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5: Você sabe o que realmente aumenta o retorno de uma campanha de marketing? 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Hoje, a tecnologia permite direcionar anúncios para públicos muito mais específicos, considerando localização, interesses e comportamento de consumo. Na prática, sua campanha deixa de aparecer para quem não tem interesse no seu produto e passa a alcançar pessoas com mais chances de se tornarem clientes. Mas não basta alcançar a pessoa certa. O contexto em que a sua marca aparece também faz toda a diferença. No NSC Total, por exemplo, essa segmentação acontece em um ambiente de conteúdo confiável e altamente engajado, ajudando as marcas a tornar suas campanhas ainda mais eficientes. 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
1: Então já é Floripa.

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16: É, pra você que tá ligado aqui na Atlântida, essa é a rádio das nossas vidas, é a melhor vibe do FM. Salve, segunda-feira, 7:01 da manhã. Estamos começando mais uma edição aqui do nosso cafezão pra toda a Grande Floripa pelo 100.9. Essa é a frequência aqui da nossa rádio líder de audiência. 100.9 para toda a grande Florianópolis, toda a nossa região aqui de cobertura. E para você que está com a gente também, mundo afora, planeta afora, uma galera nos ouvindo pelo aplicativo, é o Atlântida SC no seu telefone. Você pode baixar de graça, paga nada aí na sua lojinha preferida de aplicativo. E para a galera que está pelo site também, o atlântidasc.com.br, cheio de conteúdo legal por ali. A gente está sempre junto. Eu sou Celo Menezes, estou chegando para a gente começar juntos o cafezão até as 9. Muita música, interatividade presente para a galera. 48 é o código diário, 99188-1009. WhatsApp interativo e premiado. Você falou, falo rápido aqui? É facinho de memorizar para você que ainda não tem, tá? 48, código diário aqui de Santa Catarina, em alguns lugares, a região aqui da Grande Floripa, né? 489-9188. É só isso que você tem que memorizar. Daí é só lembrar, mas e o resto? 100.9-1009. Esse é o nosso WhatsApp. Então chama aí e tamo junto. 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Tá dado o recado já de um dos grandes parceiros para começar o programa de hoje, tá? Segunda-feira, 3 de agosto, virou mês, também em agosto. Bora, abrir com Oasis, Wonderwall. Bom dia para você e boa semana.

0: mesmo. A galera pede essa música do Man Network aqui pelas redes sociais, pelo 489-9188-1009. Down Under. 7:15. Floripa com 16 graus.
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0: Manda aquele oi pra galera e Douglas, qual é a boa?
2: Oi, ouvintes, tudo bom? Espero que sim. Bom dia, uma baita semana e também o meu desejo de um baita agosto, né? A gente tinha conversado a última vez em julho, então eu tenho certeza que agosto vai ser incrível para todos nós. Vamos aos avisos do tempo e das temperaturas. Semana que começa com aquecimento durante as tardes, hein? Nas próximas horas, temperaturas em elevação, faz calor hoje à tarde. Só para vocês terem uma ideia, meio oeste, oeste, extremo oeste, com termômetros marcando entre 27 e 31 graus. Na Serra, máxima de 26. Nas regiões de Blumenau, Itajaí, Joinville e Criciúma, as máximas hoje vão ficar entre 26 e 28 graus. Calor fora de época. O vento sopra no quadrante nordeste de maneira fraca. O sol aparece entre muitas nuvens o dia todo. A gente tem essa variação, então, de momentos de céu nublado, em outros momentos, maiores aberturas de sol. Em áreas do oeste, na Serra, no Planalto Norte, no Vale do Itajaí, tem condição de pancadas bastante isoladas de chuva, tá? Entre o fim da tarde e noite. Coisa pouca, nada demais. Em áreas litorâneas, a condição de chuva é menor. Deixa eu aproveitar e contar para vocês a previsão para amanhã. Continua quente, tá? Amanhã de tarde. Em áreas do oeste, entre 28 e 30 graus, mais calor. E aí a gente tem Blumenau, Rio do Sul, Itajaí, Joinville, Floripa, Lages, Criciúma, entre 25 e 28 graus. Então, assim, também não é um calorão, mas é um calorzinho, sim. É a temperatura bastante elevada para essa época do ano. Em relação ao tempo, amanhã muda um pouquinho. A gente tem um pouquinho mais de nebulosidade, inclusive com condição de chuva entre a tarde e a noite em áreas próximas do Rio Grande do Sul. Isso tem a ver com a aproximação de uma frente fria. Então tem sol com aumento de nuvens e à tarde tem condição de temporais bastante isolados. Essa possibilidade existe e até alguma outra ocorrência, tá? Não é a regra, é a exceção. Em áreas mais ao norte, pegando a região de Itajaí, litoral norte, o norte mesmo, Joinville, Planalto Norte e Vale do Itajaí, uma presença maior do sol e menor a condição de chuva. Tudo indica que a quarta vai ser, pelo menos nessa primeira parte da semana, o dia com uma condição mais favorável para chuva e temporais isolados. Porque aí essa frente que eu comentava com vocês, que chega amanhã, ela avança para valer na quarta-feira. Inclusive, a região sul catarinense e a serra já devem começar a quarta com chuva. Espero ter ajudado. Partiu café. Até amanhã.
0: Valeu. Valeu, Douglas. Sempre ajudando e colaborando com a galera aqui na programação da Atlântida. 7:18. 16 graus é a temperatura em Floripa neste momento.

0: Assim, reforçado de música boa na programação aqui da Atlântida, essa é a rádio das nossas vidas, a melhor vibe do FM 724 para vencer esse blocão legal de música. Galera chamando aqui no 489-9188-1009. Cara, agora que eu percebi, é bom estar com a voz de volta, né? As duas últimas semanas, tava num gripão ferrado, a voz daquele jeito. Meu senhor, mas tamo aí, faz parte, cara. É isso, é inverno, é frio, é chuva, é calor, e daqui a pouco é calor forte de época. Mas tamo aí. Então, se você tá com essa gripe aí que tá te incomodando também, não te preocupa não, que faz parte do ciclo todo, tá? Faz parte. É isso, tá? Sabe o que faz parte também, cara? 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Tá dado o recado, a gente vai fazer o show no intervalo. Já tá voltando com mais música no Cafezão aqui na Atlântida.
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0: 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Passe a passe em forma, 24 para as 8.
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0: 34 para as 8, tá bom?
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9: Outro dia eu estava tendo uma prosa com um brother e chegamos à seguinte conclusão. Alguém havia dito que viver em Florianópolis era barato. Eu comecei a rir, pois moro em Floripa e sei que não é uma cidade necessariamente barata. Mas meu amigo me colocou uma visão diferente disso. Ele disse: você sabe quanto custa para visitar um lugar parecido com Floripa ou Santa Catarina no mundo? Me veio na cabeça Hawaii, Indonésia, Austrália, França e todos os lugares que conheço que são parecidos com aqui. Ele tinha razão. Floripa era realmente um dos mais baratos para se viver e garante um conjunto de características excepcionais para a qualidade de vida. Temos que valorizar e preservar, não é, galera?
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12: Vamos de volta com o nosso cafezão aqui da Atlântida, 7:30. Para ter New Order, 489-9188-1009. Fala comigo e pega a tua música. Boa segunda-feira, boa semana.

São na Atlântida, faltando 19 para as 8 em Floripa, nesse momento 16 graus de temperatura. Galera chamando 489-9188-1009, pedindo som, participando, tem presente para a galera, caneca do cafezão, travesseiro, ingresso para Barão Vermelho, sábado agora. Ingresso para Felipe Rett, dia 21, mês de agosto, virou, estamos em agosto. Agora tem essa sonzeira do The Wallflowers, ela chama One Headlights.

0: pedido da galera aqui pelo nosso WhatsApp interativo na programação da Atlântida, Rádio das Nossas Vidas. The Stones, Rolling Stones, Miss You. Agradecer mais um bloco legal de música.
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0: Atlântida. É isso, na Rádio das Nossas Vidas. Obrigado pela tua parceria, galera, chamando aqui no 48991881009. Só por mandar aquele alô, aquele bom dia, pedir música, interagir. Valendo presente, caneca do cafezão, travesseiro. 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
13: Estamos de volta com o nosso cafezão da Atlântida. Essa é a rádio das nossas vidas. É a melhor vibe da FM. Segunda-feira, segundo, 3 de agosto, 2026. Pra você que chegou agora, muito bem-vindo. Você tá ligado aqui na Atlântida. Essa terra tem Atlântida. Aqui em Santa Catarina, aqui em Floripa, na capital de Santa Catarina. Estamos junto na maior rede de rádios do sul do Brasil. Celo Menezes, estou por aqui. Vamos juntos. O cafezão vai até as 9, tá? Muita música, informação, muita interatividade. Galera participando como? 48, código de área. 991881009. Seja muito bem-vindo. Chama aí. Vamos dali. Vamos pra cima. Vamos dali às 11. Vamos tocando a manhã inteirinha aqui da Rádio da Sua Vida, beleza? Segunda hora do programa tá no ar aqui. Vem junto. 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Daqui a pouquinho eu vou estar postando isso também aqui no nosso @AtlântidaFloripa no Instagram. 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O nosso cafezão aqui na Atlântida. Eu falei ali da exposição Mundo Jurássico, né? 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Vamos trazer a trilha do dia.
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13: É isso, é a trilha do dia, trilha do programa, trilha pra essa segunda-feira aqui, escolhida pela audiência que vem na parceria da Casas da Água. Isso mesmo, a trilha do dia, oferecida pela Casas da Água. Com você construindo sonhos de uma vida inteira, eu não tenho como não tocar esse som desse cara aqui, ó. Tô trazendo Metallica aqui na programação agora, porque hoje é aniversário do vocalista e cofundador do Metallica. Ele que junto com o Lars Ulrich, o James Hetfield, que é o vocalista e principal compositor do Metallica, hoje tá de aniversário, 63 pro cara, 63, na melhor fase da vida dele, eu diria. Ele mesmo fala isso. É bom demais. Essa música a gente lembra do Black Album do Metallica, lá dos anos 90, The Unforgiven.

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1: The Unforgiven do Metallica, pra gente comemorar os 63 aqui do James Hetfield, vocalista aí do Metallica, tá bom? 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

Esse é o Cafezão aqui na programação da Atlântida, 8h17. Depois dessa sonzeira aqui do Human League, Don't Want Me. A galera pediu o Cello, podia encaixar um Smith aí. Então a gente toca agora. 8h18.

0: Tô entregando mais um pedido aqui da galera, o som da Madonna, Like a Prayer. E é uma sonzeira legal demais mesmo, né? Que é pra vencer mais um blocão legal de música na programação aqui da Atlântida. 48991881009. Manda aí, manda um alô, pede música. Quem sabe você fatura presente, tem caneca do cafezão, tem travesseiro, tem ingresso pra Barão Vermelho sábado agora, ingresso pra Felipe Ret 21, tudo mês de agosto e tudo na Arena Opus aqui na Atlântida. Vou dar a minha tia pra ficar bonito. Ó.
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0: Isso, pra ficar legal agora 8h26. 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

0: E agora, 8h27, podemos falar de futebol hoje, né?
1: Tudo... Bom dia. Hoje tu quer falar de futebol, né? Bom dia.
0: Podemos falar
1: hoje
0: de futebol?
1: Hoje tu quer falar de futebol? O que aconteceu com o teu Colorado,
0: meu Celo? Colorado deu um surto de coisa ali que tá ganhou o jogo, cara. Desde maio não ganhava? Ah, tá louco.
1: Foi um fim de semana diferente. Não tivemos Campeonato Brasileiro, mas tivemos Copa do Brasil.
0: A milionária Copa
1: do Brasil. Confrontos de oitavas de final. Isso. A gente teve tudo igual no Clássico Carioca, no sábado, Vasco Fluminense 0-0. Assim como tudo igual também Atlético Mineiro, Juventude, Santos e Remo. Ontem, alguns jogos com 0-0 entre Chapecoense e Cruzeiro. Agora, quem vencer no jogo da volta, quarta-feira, lá no Mineirão, fica com a vaga. O Palmeiras
0: encaminhando.
1: O cara
0: errou aquele gol lá de cobertura do goleiro, cara.
1: Faltou um pouquinho ali, né, de pontaria. Palmeiras encaminhou a classificação, venceu o Fortaleza por 3-0. Um resultado difícil de buscar,
0: muito
1: né?
0: Muito difícil.
1: Mirassol e Grêmio 1-1. Internacional 2, Corinthians 0.
0: Não, esse jogo aí tá aberto, total. Jogo em São Paulo na volta agora, tem que jogar fechadinho.
1: Quinta-feira, né? 8 horas da noite na Neoquímica.
0: Churrasco
1: Arena.
0: Marcado pra quinta-feira.
1: Marcou churrasco.
0: Claro, galera do churrasco da Quinta do Colorado aí tá... Voltou!
1: Quinta do Colorado!
0: Fazia 8 meses que não tinha o churrasco, cara. Vai ter de novo agora, só em jogo importante.
1: Muito bom, é isso. Todos os resultados dos jogos do fim de semana pela Copa do Brasil estão lá no nsctotal.com.br/esporte. Antes do tchau, um recadinho rápido, Celo. Primeiro, se você já se inscreveu na Corrida Verde, vem aí a etapa de Joinville, dia 9, próximo domingo.
0: Isso.
1: Domingo Dia dos Pais.
0: Isso aí.
1: Corrida Verde com percursos de 4 e 8 quilômetros. Entra lá no ge.globo.sc para saber mais informações. E por falar em corrida, você tá acompanhando
0: essa,
1: o desafio da Débora Simas, ultramaratonista.
0: Sei só de ver de olhar, ela dando entrevista e correndo ao mesmo tempo. E ela, vou ficar mais uma semana aí. A gente aqui se ralando pra fazer 5, 10km e ela tá ali pra fazer mais de 800.
1: Ela vai ficar mais uma semana aí. Ela começou ontem o desafio no shopping aqui de Floripa e ela vai correr por 7 dias. Enfim, a meta dela é fazer mais de 800. 846 quilômetros, pra ser mais exata, ao longo de 7 dias. Fernanda, mas ela não para. Ela tem algumas paradas.
0: Aquelas pausas, né?
1: Aquelas pausas pra ir pro banheiro, enfim. Hidratação e comida, ela fica ali enquanto ela corre, né? Com a hidratação mais de atleta, enfim. Tem uma barraca do ladinho dela no shopping, onde ela dorme por 3 a 4 horas por dia. 3 a 4 horas. Primeiro que sem fazer atividade física nenhuma. Se eu dormir só 4 horas no dia, eu...
0: Mas pergunta pra ela, você vai acampar? Vou acampar no shopping.
1: No shopping, semana. Pra fazer um desafio, enfim, ela tá em busca do recorde mundial, ela já tem um recorde sul-americano,
0: isso,
1: né,
0: de
1: 800 quilômetros. Loucura.
0: É loucura.
1: E você pode,
0: né,
1: passar lá no Shopping Beira-Mar pra apoiar ela. Inclusive tem esteira, se você corre, você pode correr ao lado dela.
0: Ah, que legal.
1: Mas aquela,
0: né,
1: coisa, não vou correr, não sei correr, mas passa lá pra dar um oi pra ela, pra mandar aquela energia positiva.
0: Vamos,
1: isso, claro. Nossa, um desafio demais.
0: Olha, é pra inspirar o cara que tá pensando, vai, ah, agora eu vou, começo caminhando, não consigo fazer dor. Vai. Vai lá, olha ela, se inspira. Não, só um pouquinho, pelo menos uma caminhadinha de 1 quilômetro tem que dar.
1: Isso, vai lá nos teus 3, 4 quilômetros, não vai se botar...
0: não vai fazer reiki nem
1: magalhães. Não vai se botar numa meia maratona, não, mas começa, enfim,
0: tem
1: uma atividade...
0: Literalmente tem que dar o primeiro passo, né, Fê?
1: É isso. Pra fazer diferença. E aí já aproveita e te inscreve também na Corrida Verde no próximo vídeo.
0: Exatamente, onesportsoficial.com.br, vai ali no site do G1.
1: É isso aí.
0: É no G1, no Globo Esporte?
1: Isso, no G1 Santa Catarina e também no ge.globo.sc.
0: Aí tá dado o recado, Fernandinha. Beijo, boa semana
1: pra
0: gente.
1: Boa semana pra nós.
0: Tamo junto. Fernandinha Mora trazendo o recado aqui no nosso Drops, o ATL de Esportes, né? E a gente vai agora fazer o show do intervalo e já tá voltando. Mais música, mais informação, a tua parceria. Tamo junto, então não sai daí.
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2: Álbum novo do Oasis. Quem ainda sonha com um novo álbum do Oasis pode precisar esperar. E talvez por muito tempo. O Liam Gallagher voltou a jogar um balde de água fria nos rumores sobre material inédito e explicou por que não pretende entrar no estúdio com o irmão Noel Gallagher nesse momento. Ao responder um fã nas redes sociais, o vocalista foi direto ao comentar os pedidos. Ele disse que simplesmente não está preparado para as críticas se o disco não vender 100 milhões de cópias na primeira hora. Segundo Liam, eles vão apenas fazer alguns shows e ser felizes. Mas ele garante que caso o Oasis volte a gravar músicas inéditas, a essência da banda vai ser preservada. 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
12: É isso, estamos de volta com o nosso cafezão Atlântida. Essa é a rádio das nossas vidas, é a melhor vibe da FM. Falta 24 minutos aqui para as 9 horas da manhã. Galera participando, 489-9188-1009. WhatsApp interativo. Premiado. Sim, tem caneca do cafezão, tem travesseiro da Altenburg. Pares de ingresso para Barão Vermelho, que é sábado agora na Arena Ops. Par de ingresso para Felipe Rett também na Arena Ops, dia 21 de agosto. Tudo nesse mês agora e tudo com a assinatura da Rádio da Sua Vida. Então chama aí, vamos para cima, tá bom? 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
2: É a nossa programação aqui da Atlântida, essa é a rádio das nossas vidas, na melhor vibe do FM, que é pra chegar na finaleira de mais um programa e passa rápido, falta 6 minutos pras 9. Vamos fechando aqui o nosso cafezão de hoje, sempre agradecendo grandes parceiros, grandes marcas colam com a gente por aqui, trazendo seu melhor produto, seu melhor serviço, e a gente vem junto aqui, ó, por exemplo, com essa galera que assina o cafezão na segunda hora, as Óticas Carol. 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E a gente sempre contempla essa galera no final com os presentes. Quem leva a caneca do cafezão? Emerson Souza. Ele me convenceu porque ele falou: Celo, me bota nesse sorteio de novo. Minha esposa deixou cair, botou a culpa na esposa. Não faz isso, cara. Deixou cair, quebrou minha caneca. Eu quero outra. Tá, mas tá faturando então, tá, Emerson? Tamo junto. Quem leva o travesseiro aqui da Altenburg é a eu não sei se eu vou conseguir falar o nome dela. Nailaine. Eu acho que é Nailaine, tá? Garcia Honorato. Ela tá faturando o travesseiro aqui. Par de ingresso para Barão Vermelho leva o Romeu De Biase. E par de ingresso para Felipe Rett, a Cibele Siqueira. Duas grandes atrações nesse mês de agosto agora na Arena Ops. Barão Vermelho dia 8, Felipe Rett dia 21. Tudo com promoção exclusiva aqui da Atlântida. Fechamos? Estamos entregando aqui mais um cafezão. Depois do show no intervalo eu sigo por aqui pra gente tocar uma hora reto só de música. Então vamos de escola. E da programação da Atlântida, boa semana, boa segunda.
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1: 9h25 e você tá ligado aqui na Atlântida. Essa é a rádio das nossas vidas. Vamos relembrar essa com Hathaway.

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3: Bora entregar aqui o nosso Top 15 na programação da Atlântida. Essa é a rádio das nossas vidas, é a melhor vibe da FM nessa segunda-feira, salve a segunda. 10h06 da manhã, Celo Menezes aqui tocando amanhã da rádio da sua vida. Como é que você tá? Maravilha, espero que esteja tudo bem nesse momento em Floripa. Faz 20 graus por aqui, tamo junto. Você participa 48991881009, pede a tua. Faz como a galera vem fazendo, pedindo música ao longo do dia e encaixando aqui no nosso Top 15. Aumenta o volume, a posição 15 tá no ar.
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10: É isso, é o Vamos Dali que tá entrando no ar aqui na programação da Atlântida. Essa é a rádio das nossas vidas, segunda-feira, segundo TT Trevisol, bom dia.
11: Fala, Marcelo Menezes, Ricardinho, muito bom dia nossa audiência qualificada aqui.
10: Demais.
11: Né? Começar a semana assim, com esse sol, com os amigos, com boa música, com essa energia, não tem preço.
10: É isso, com a temperatura acima dos 20, aí fica também melhor ainda,
11: né, Ricardinho? É ótimo, né?
10: Bom dia, meu irmãozinho.
12: Bom dia, Celo, TT, bom dia pra você ligado na Atlântida, bora lá, mais uma semana começando pra gente fazer acontecer. Com rádio sintonizado na Atlântida e a gente chega aqui pra fechar amanhã presenteando a galera, como o TT disse, trazendo música boa, interatividade, e o WhatsApp já tá liberado pra galera participar.
10: Desde agora, agora é o WhatsApp, fala aí.
11: Acontece.
10: Fala
11: é por aí, ali que o carinho acontece. 489-9188-1009 pra você participar e ficar por dentro aí das promoções. E os presentes são quais?
12: Essa semana já é a semana que antecede o show do Barão. Formação original, clássica, dia 8, sabadão. Estaremos lá e você também pode estar por conta da Atlântida.
10: É isso.
12: Vamos liberar ingresso pra galera.
11: Tem uma lista da rádio ali, não coloquei meu nome ainda. Acho que não vou conseguir colocar meu nome.
12: Só se o João deixar.
10: É isso aí. 489-9188-1009. Além disso, ainda tem Felipe Rett, dia 21, também na Arena Óbvio. Tem o Litraço. Tudo que é presente. E eu diria o seguinte, antes da gente soltar aqui os nossos patrocinadores, eu diria que o nosso programa hoje está nessa energia, naquela boa energia positiva.
11: Na vibe positiva.
10: Na vibe positiva, e vai ser um programa cantante, eu diria.
12: Positive vibration hoje.
11: Sempre é. Geralmente a gente canta, né? Mas hoje não vai ser, a gente vai pegada. Cantar. Daqui um pouquinho a gente vai apresentar aqui o Delon, que já está aqui no estúdio da Atlântida. Vai fazer o Vamos Dali com a gente, com certeza alguma versão ao vivo aqui também.
10: Sempre rola, versão exclusiva. 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
10: Hoje foi bem.
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10: Agora eu quero ver se vai ser aquela pra passar por média direta ali, tá? É mais internet, tudo
12: começa aqui.
10: Não, ó, o TT já passou, tudo num só lugar.
11: O Ricardinho não ia.
10: O Ricardinho vai pra recuperação.
11: O Ricardinho não.
12: final de semana.
10: Depois dessa recuperação, vai estudar mais.
12: Coisas,
10: vai ter que estudar mais, Ricardinho. 11:08 tá no ar, vamos dar ali.

0: sim. Vamos dali.
1: É isso, são os pedidos da galera na programação aqui na Atlântida. Essa é a rádio das nossas vidas, 11h14. Pra gente enxergar aqui, nós vamos enxergar através da música, mas antes aqui pra gente enxergar com qualidade, né? 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Música boa, TT Trevisol.
2: Ah, sim, temos um convidado especial aqui na programação do nosso Vamos Dali de hoje, tá conhecendo Santa Catarina, circulando aqui pelo nosso litoral, um cara que já é do litoral, mas quando a gente fala...
1: Como diria um colega nosso, pessoal,
2: tá perambulando por aí. A gente fala assim, ó, quando o pessoal vem lá de São Paulo e tal, aí a gente passa pro Ricardinho, né?
1: Isso.
2: É o cara que conhece.
1: Eu sou paulista, né, galera? Frequenta a mesma praia
2: e
1: do cara.
2: Vamos deixar pra ele.
1: Mete um sotaque paulistano pra gente aí, ô Ricardinho.
3: Pode crer, galera. Licença aí, tá ligado? A gente tá aqui com um cara que é do litoral paulista, um lugar que eu conheço, que já
1: paulista,
3: frequentei.
1: Paulista, né, mano?
3: Eu não sei. Um lugar abençoado que é o litoral norte do São Paulo. Pra quem não conhece, vale a pena conhecer. Delon é a nova sensação do reggae nacional, tá aqui com a gente, que inclusive a música dele tá bombando na nossa programação.
1: Tá demais, né, cara? Bem-vindo ao nosso estúdio aqui da Atlântida, bem-vindo a Santa Catarina. De longa data a gente já sabe, de longa data.
3: Entendi, trocadilhozinho, né?
1: Tem que largar uma piada ruim, né, Tetê? Tem que vir, né, cara?
2: Deixa assim, vamos constranger o convidado.
4: E aí, mano? Muito bom dia a todos os ouvintes. Obrigado pela recepção maravilhosa, energia aqui, pô, 100% positiva. Feliz demais de estar por aqui, primeira vez que eu venho a Santa Catarina.
2: Pô, vai fazer um tour pelo estado.
4: Vamos ficar aqui fazendo essa semana aí junto com o Bernu, com o Lalo, toda a equipe que tá de linha de frente aí junto com a gente para propagar nossa mensagem, nossa música. E é isso, estamos aqui para trocar essa energia e passar essa canção aí pros
2: legal,
4: ouvintes.
2: Cara, que legal.
1: Chegou hoje mesmo?
4: Coisa boa. Cheguei ontem à noite.
2: Já se adaptou?
4: Ah, demos aquele rolezinho de leve, né? Tomar uma geladinha pra abrir os caminhos.
1: Tem que ter, geladinha tem que ter. É dos nossos, já vi
2: que é dos nossos. Pra abrir os caminhos.
1: Eu ia perguntar, cara, é a primeira impressão que você teve de Santa Catarina quando chegou aqui, já que é a primeira vez que veio?
4: Ó, bem, falar pra você que curti bastante, viu? Me identifiquei bastante com a energia das poucas pessoas que eu conheci ontem à noite ali, conversando um pouquinho. Foi bem legal.
2: Sabe que eu também, legal. Quando vim pra Santa Catarina, eu demorei 5 minutos pra me adaptar. Pra não, adaptar. Nem 5, foi só atravessar a ponte ali. Nossa, como eu já me sinto bem,
1: me sinto,
2: né?
1: Parece casa. Que eu já morava aqui.
2: Eu já morava aqui, né? Cara, pra quem não conhece teu som ainda, né? A gente tá tocando bastante aí na programação da Atlântida. É um reggae forte, contagiante, assim, um reggae que tem uma mensagem e tal. Mas eu queria que tu falasse um pouquinho mais do teu trabalho.
4: É, esse trabalho agora que eu venho fazendo agora como Delon é um trabalho novo, né? Fazem 6 anos agora que eu venho de uma antiga banda, que é a Medida Salvadora, banda de reggae dos anos 2000, que a gente construiu várias parcerias na época, músicas gravadas junto com o Fauzi da Tribo, o Zeder do Planta e Raiz. E aí, de 6 anos pra cá, eu venho trabalhando essa carreira Delon com um EP e uma live session que está disponível aí no Spotify, no YouTube. E essa é a primeira música de trabalho que a gente vem fazer aqui no Sul agora, que é o Canto do Engenho. Que ela tem numa versão ao vivo, ela tem do programa Show Livre, ela tem a participação do Zeder, do Planta e Raiz, né? E aí essa versão que a gente tá soltando aqui nas rádios é a versão da nossa live session, que também tá disponível no Spotify e no YouTube.
2: Foi uma sonzeira pegada, né?
1: Demais. Bom,
2: pegada, pô, obrigado.
1: Bem produzido.
2: Muito bem produzido.
4: Onde? É, o produtor foi o Thiago Stansev, lá de São Paulo mesmo, que é o produtor do Maneva, né? A gente produziu com ele toda a live session, alguns videoclipes também, que tem a participação do Egípcio, do Tijuana, que é a música que tá tudo bem. Também foi produzida pelo Thiago. Thiago é um baita produtor, né, cara?
2: Uma sonzeira, não. Tirou um som.
4: Tirou.
2: Ficou. Tirou uma sonzeira do disco aí. Pô, vamos ouvir o cara, né?
1: Vamos ouvir de cara, assim, já. Sem mais perguntas.
2: Vamos fazer trabalhar. Vamos lá.

0: solteira, mano.
1: Quem sabe mais ao vivo.
2: Cara, eu gostei que sai até o bumbo ali, né?
1: Sim, o cara sabe fazer.
2: Eu consigo tocar uma nota musical no violão, o cara toca,
1: o cara
2: canta
1: e faz ainda faz ali. Não, e canta bem, canta afinado, vai tudo certinho ali, né, cara?
2: E canta afinado, porque é difícil.
3: Família.
2: Não, não. Não canta afinado.
1: Chega uma galera que pensa assim, mas assim até eu. Isso. Ô, né? Odelon, o canto do engenho, cara, que mensagem quer passar essa música aí, cara?
3: Então, essa música, o canto do engenho, tem uma praia lá que chama Praia do Engenho, lá no litoral norte, né, em São Sebastião. E ela veio de um fim de semana com a família, que a gente tava ali brincando, a gente vai sempre pro cantão, por isso que chama o canto do engenho. E nesse dia foi um dia bem legal, porque a gente colocou, a gente tava com os sobrinhos, filhos, a gente colocou uma corda de slackline, né, pra galera ficar ali. Por isso que eu falo até equilíbrio. Buscar o equilíbrio e tentar não cair. De construir o castelo de frente pro mar, era a criançada fazendo o castelinho. Quando eu falo até a preguiça, veio visitar que na hora apareceu um bicho preguiça ali mesmo.
2: Olha o reggae. Olha o reggae batendo. Olha o reggae batendo.
3: Exatamente o reggae
2: batendo. Era 4h20, tá
3: vendo? O pior que não era, velho.
2: Não, mas era 6h30.
3: Não era, eu levei toda essa vivência desse dia, dessa tarde que a gente teve pra casa. E aí quando eu acordei no outro dia, que eu tava na rede e tal, eu lembrando de toda essa que a gente... E aí que eu peguei o violão e comecei a canetar a parada. Queria, quanta vontade de acordar e gritar pra todo mundo.
1: Qual é teu
3: sentimento? Vibe que eu tava sentindo e tal, né?
2: E, não, a música é muito boa.
3: E foi muito legal o momento que a gente viveu. Um momento simples, porém, que pra gente levar pra vida inteira.
1: A
3: né?
1: Mas a simplicidade é isso. Ouvindo,
3: foi muito gostoso.
2: Como eu comentei antes aqui, eu tava... É, a gente tava conversando e qual música ia trabalhar e tal, pô, eu vou ouvir o disco, eu não gosto de tomar decisão assim na correria. Eu botei em casa, eu fiquei ouvindo e tal, e... Não, essa é a música.
3: Porra, fiquei feliz demais.
2: Porque eu achei que ela é uma música feliz, ela é uma música cantante, ela é uma música que realmente ela tem uma mensagem legal e ela fica fácil, né?
3: Sim.
2: Na cabeça aqui. A gente tá fazendo, eu faço programa de tarde aqui, quando eu ver eu tô, né?
3: Cantando
2: a música, né, cara?
1: Cantarolando.
2: A música é boa realmente.
3: E na época ainda, quando eu compus essa canção, eu tava numa ideia muito legal.
2: Com você.
3: Sim.
2: Eu tava... Que tem no álbum ali.
3: Sim.
2: Todas, algumas parcerias,
3: todas,
2: às vezes.
3: Mas... É, eu acho que ali são todas minhas. Eu acho que teu cartão é uma parceria com a Cecília.
2: Uhum.
3: E o resto são todas composições minhas mesmo. E a parte que eu escrevi do... É, com todo o respeito e positividade, a planta na medida, estamos longe da maldade. É que eu... Como a minha banda era a Medida Salvadora, né? E a gente tava numa ideia muito forte ali com o Zeder e tal. Por isso que eu coloco a planta na medida, estamos longe da maldade. Que era o planta e raiz, a Medida Salvadora.
2: Sim.
3: E também é um duplo sentido, que a planta na medida, né?
2: Claro,
3: uhum.
2: Sim. A planta na medida. Não vai muito, senão eu fico aqui, não. Lembra das coisas.
1: Lesionado, né? Manter o equilíbrio, né, cara?
2: Ó, vamos lembrar só a galera que tá nos ouvindo aí. 489-9188-109 pra você participar do Vamos Dar. Ele tá valendo os presentes de hoje. Daqui um pouquinho tem muitos presentes pra galera. Tem

0: mais alguma informação importante aí pra
1: tem sempre trocar? Muito aqui. Eu vou até para vou falar o recado aqui e já puxar a pergunta, porque a gente sabe que todo mundo não vive sem internet, né, cara? 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
0: Mais internet
1: tá com a gente,
0: nossa. E para você que não tá
1: entendendo,
0: sem internet, não
2: funciona mais nada.
0: No final de semana, eu já me aconteceu.
1: E aí,
0: sexta-feira de noite, você põe a internet.
1: Acabou o pacote.
0: Não, parece que a vida do cara
2: dá
0: uma bagunça.
2: Trava tudo.
1: Ô, Delon, aí pegando esse gancho aqui de um dos nossos grandes parceiros que fala de internet, ficar sem internet é ruim, a música passa por ali, porque é sempre, né, pra lançar coisa nova, vai usar streaming e tudo mais, tem o rádio que funciona super bem, como sempre é, mas o reggae sempre passa mensagem nas suas músicas, como você acabou de falar. Essa aqui é uma mensagem da vida real, tava ali com a vida acontecendo, você foi lá, caneteou e traduziu em música isso, né? O reggae deixa essa questão da mensagem. E nessas músicas todas que a gente ouve, tentei dizer que eu ouvi o teu trabalho, eu não ouvi todo, mas dá pra perceber que se tem uma verdade por trás da música, e o reggae traz essa mensagem de ser verdadeiro. O que é mais difícil, cara? Hoje, no atual momento do reggae falando, tá?
0: Sim.
1: Fazer música boa ou ser verdadeiro na internet?
0: Nossa, você pegou.
1: Nossa, legal,
2: vai ter pergunta.
1: Não é uma pergunta patrocinada, tá? 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
0: Só essa pergunta.
2: É, porque assim, tem acho que aí você vai ter que buscar o equilíbrio mesmo.
1: Não, não me pede pra repetir, que eu não vou saber repetir a pergunta mais.
0: Não, mas foi bem. Foi bom.
2: Eu acho que você consegue eu, assim, né, falando de mim, da minha pessoa. Eu consigo ser muito verdadeiro nas minhas composições, que geralmente eu canto o que eu vivo, né? As minhas vivências, eu escrevo o que acontece comigo. Claro. Na internet também a gente tá sempre buscando ser o que a gente é pra ser real ali com a galera, o público que a gente vem conquistando, né? Mas às vezes eu acho que na internet você acaba interpretando um pouco mais, às vezes... Não, você não consegue ser... tão real quanto, no meu ponto de vista, quanto que eu consigo ser escrevendo.
1: Claro.
2: Às vezes você não tá num dia legal, mas você precisa levantar ali, trocar uma ideia com a galera.
1: Esse é o ponto.
2: Né? Então acho que às vezes você... Isso. A vida real tá acontecendo de um jeito e às vezes você precisa interpretar de uma maneira diferente pra galera...
1: Pra não deixar
2: galera
1: cair a peteca também.
2: Pra não deixar a peteca cair, no meu ponto de vista, assim, né?
0: É isso.
2: Então acho que se resume meio que nisso daí.
0: Cara, e na tua vida musical, assim, pô, a gente vê que tu é um cara que tem anos de estrada aí.
1: Vivência.
0: Não começou ontem, né? Vivência. É, no teu repertório, assim, o que circula além do Delon? É só o teu show, só
2: não,
0: o autoral, ou tu faz algumas versões?
2: A gente apresenta muitas influências nossas, assim. Pô, tanto do... Né, que eu venho do rock and roll, assim, né? Uh-huh. Dizem que o Medida Salvador era uma banda de rock que deu certo no reggae.
1: Uh-huh.
2: Dos anos 2000.
1: Então você tem um pezinho no rock.
2: Pra caramba. Uh-huh. Então, tipo assim, eu toco muito... A gente toca muito Steel Pulse, a gente gosta bastante. Lógico que Marley pra caramba, né? Nacionais a gente tem versões de Paralamas... Né, que a gente carrega junto também.
1: Paralamas assim. Também tem um pezinho no reggae.
2: Total,
0: é,
2: né?
0: É legal essa brasilidade.
2: Total,
0: também é
2: Paralamas, Skank. Então a gente acaba colocando ali no show, né?
0: Então vamos fazer o seguinte, ó. Vamos te desafiar aqui agora, nesse momento. Escolhe uma dessas aí e vamos ouvir, né?
1: Das suas influências.
0: Falou, ou um Bob, ou um Steel Pulse, ou um Paralamas.
1: Qualquer uma já deu. Vamos melhorar o desafio? Escolhe duas, porque é nesse momento que nós vamos te desafiar ao vivo pra fazer o Segue Reto Toda a Vida, Estepó. Vai tocar. Viu? Não, tamo ligado.
0: Veio aqui.
1: Bora que bora, então.
0: É isso aí.
1: Vai ser assim, tem um respiro, vai terminar a música, tá? Eu vou botar uma vento de abertura, vou pedir pra que você coloque o fone só pra você se ligar no que tá acontecendo. Pode tirar, fica à vontade. Terminou a faixa, é o teu respiro ali de 5 segundos, que eu vou botar outra vinheta e já engata.
2: Aí você manda
1: como
2: outra.
1: Se fosse num show ao vivo.
0: Fechou.
1: Delon ao toca vivo.
0: Pô, vai ser testado ao vivo aqui, né?
1: Delon ao
0: se
1: vivo.
0: Se passar nessa, vai ser recebido nas demais Atlânticas.
1: Olha, então vai lá, é a partir de agora, 11h28.
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0: como toda a vida na programação aqui da Atlântida. Sonzeiro do Delon rolando aqui, olha, cara.
1: Não sei o que, que aconteceu aqui. Fechou o negócio. Eu ia botar a minha.
0: Não tem problema, não tem problema. Então, o convidado aqui, o convidado vai tocando, né? Vamos fazendo som aqui ao
2: Vamos
0: vivo.
2: Vamos fazer a vinheta ao vivo.
0: Demais, hein, cara?
1: Eu vou aproveitar o ar aqui, vou pedir, cara, para que o departamento técnico venha ao estúdio nesse
0: correndo,
1: momento. Se estiver ouvindo alguém do NOC ali, Sandro e companhia. Correndo. Gustavo, não,
0: fechou o programa.
1: Fechou, tem que achar onde é que tá aqui agora.
0: Cara, muito legal o teu som, muito legal a tua versão, assim. Pô, eu já fiquei imaginando aqui, né?
1: Resolvido.
0: Já fiquei imaginando. Não, só fechou ali. Fiquei imaginando, cara, verãozinho agora, né? Daqui um pouquinho começa o verão aqui em Santa Catarina. Galera, tem que conhecer o teu trabalho, tem que te trazer aqui pra fazer um som
1: exatamente
0: ao vivo no verão, né, cara?
1: Por favor.
0: Reggae music aqui, Ricardinho. Vai dizer que não tem aquele pé na areia, claro, vibe, aquele
1: cara,
0: calor.
1: A cara
0: eu
1: do
0: já
1: rolê, né?
0: Nem tomando um baldinho de Corona. Se beber, não dirija.
1: Quer achar o patrocínio, né?
2: Vem com nós. Vem com nós que é sucesso.
1: Eu prefiro a Kryptonita já. Podia fazer a Kryptonitinha, verdinha.
0: Fazer uma promoção, né? O TT e o baldinho. Eu vou levando os baldinhos.
1: TT com você e o baldinho. Ah, que beleza. 28 para o meio-dia, o desafio não acabou. Pega essa aqui. Então,
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0: Viva Marley!
1: Aí, deixa eu botar a vinheta, vai ficar bonito aqui, ó.
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1: Atlântida! É, quem sabe faz ao vivo, mandou bem demais aqui. Vamos dar um respiro pro Delon agora.
0: Vamos dar um respiro. Só, Delon, antes a gente fazer o nosso...
1: Vamos fazer um intervalinho agora.
0: É, pra quem estiver nos ouvindo agora e quiser acompanhar e conhecer teu trabalho, já aproveita e já reforça aí a rede social também.
4: Pô, total, galera. É, o Instagram, Delon Oficial.
0: Delon Oficial.
4: Tamo lá no YouTube também, Delon Oficial, Spotify. Aguardando aí, a galera tá fortalecendo com a gente aí.
0: O Delon veio passear aqui, pô, trabalhou.
1: Já veio trabalhar. Trabalhou. Arroba Delon Oficial. É, joga ali, joga no Google, vai achar, vai estar tá feliz da vida, né, cara? Delon, fica com a gente aí, vamos fazer aquele intervalinho agora, mas antes pedir pra galera que tá a fim de fazer aquele upgrade agora. 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
1: Tamo aí. Vamos fazer o show do intervalo e a gente já volta.
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16: Álbum novo da Miley Cyrus. A cantora revelou os primeiros detalhes do seu 10º álbum de estúdio ao estampar a capa da revista Wonderland. Na entrevista, a cantora compartilhou os primeiros detalhes do novo projeto, falou sobre o desejo de voltar a atuar e comentou o momento que ela vive na carreira. Ainda sem título e sem data de lançamento confirmados, o novo trabalho terá 10 faixas inéditas e vai ser guiado por um tema que, segundo ela, atravessa toda a obra: o amor. A Miley explicou que o disco reflete diferentes perspectivas sobre o sentimento, desde os relacionamentos até a relação que ela construiu consigo mesma. 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
1: Vamos dali, tá de volta na programação aqui da Atlântida. Essa é a rádio das nossas vidas, a melhor vibe do FM. 18 minutos para o meio-dia. Você que ligou o rádio agora, estamos ao vivaço para toda a grande Floripa e para todo mundo pelas nossas plataformas digitais. É no 100.9 do rádio e também no aplicativo, no site. Todo mundo tá bem-vindo. Estamos recebendo quem no estúdio aqui, Ricardinho?
4: Delon aqui com a gente nos estúdios da Atlântida nessa segundona para começar a semana ouvindo música boa, reggae roots.
1: Isso. E essa música de verdade, positiva, né?
4: Música de verdade.
1: É isso, cara. Acabamos de postar aqui no nosso arroba Atlântida Floripa no Instagram uma fotinha ali nos stories, mostrando então também em fotos quem é o Delon e esses comunicadores juntos nessa vibe legal demais. Delon, cara, falando em vibe, que vibe é ouvir teu som ao vivo aqui, seja música própria, contando a tua história, a tua verdade, e ouvindo aqui ali o cover das músicas, você gosta muito com o clássico do reggae.
4: Pô, fico feliz demais também, a energia maravilhosa aqui de vocês aqui, puta astral.
1: Tá falando, ficou mais nervoso aqui do que em show, cara, para com okay, isso, mano, cara, tá louco, verdade. Cara.
4: Acho que é falta de costume, né? Fiquei bem feliz mesmo e tal, e, pô, só agradecer mesmo esse momento que a gente tá vivendo, poder propagar nossa mensagem, nossa música, tá... Demais. Tá legal demais.
1: Nós vamos já te liberar, porque falta 17 pro meio-dia, tá? Prepara aí já pra você cantar mais uma, porque eu vou passar mais um recado de um grande parceiro que tá por aqui também. 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Delon, tirei a trilha, porque agora é você que canta mais uma, hein?
4: Ah, faturando. Sucesso, né? Sucesso.
1: Ah, bem de patrocínio.
4: Sucesso, chegou sucesso.
20: Bons patrocinadores.
4: É.
0: E assim vamos indo. Delon, muito obrigado pela tua presença aqui na programação da Atlântida. Prazer te conhecer aí, obrigado pessoalmente, demais, né?
4: Eu que agradeço.
0: Parabéns pelo trabalho, pelo som. E pra gente fechar, vamos chamar o Delon então pra fazer mais uma, né?
1: Aí, ele
0: aí
1: manda.
0: Fica a tua escolha, cara.
4: Então, bora.
0: Se tu quer fazer o canto de engenho,
1: quer repetir,
0: quer apresentar uma música nova.
4: Ó, tem pergunta do
0: Fica à vontade.
4: Se liga.
0: Ah, tem pergunta?
4: Tem.
1: Então manda aí, vamos ver.
4: Tem previsão de turnê aqui pela Ilha da Magia? Ou olha mais aí, precisamente pra Santa Catarina, né?
0: Ó,
4: já tem algumas coisas já, né?
1: Acontecendo.
4: Acontecendo aí. O Lali e o Bernu já estão adiantando algumas coisas aí. Não tem nada certo ainda pra poder divulgar. De repente
1: podemos ter o Delon aqui no próximo verão.
4: Vai ser lindo. Essa ideia, né? Vai ser lindo. Acho que esse é o plano.
1: Alô, você contratante. Alô, você contratante. Tamo aí à disposição.
4: Vamos embora.
1: Arroba Delon Oficial. Chama na direct, né,
4: Delon? Semente nativa está sendo plantada.
1: Bem, já. Aí, beleza. Vamos ouvir. Canta pra nós aí.
4: Tocar mais uma canção que chama Segura a Bola. Tá também disponível no Spotify, no YouTube. Ela tem um videoclipe dela. E é isso.

0: Ué, só pra que tanto estresse?
1: Ah, boa!
2: Muito bom.
3: Que energia boa ouvir o som, né, cara? Pode ter certeza que quando você vier pra cá pra fazer show, nós vamos estar lá. Porque é pra curtir mesmo, cara.
2: E que seja perto do mar.
3: Não, e não é só o business de ser promoção da rádio, é porque nós vamos pra curtir mesmo, que a gente curte o som, cara, pra te dar os parabéns aí.
2: Obrigado demais, família. Obrigado.
1: Ele e um violão, né?
3: Ele e um violão.
1: Ele e uma banda.
3: Ô, Tetezinho, a pergunta que a gente sempre faz aqui pra tirar um pouquinho da música, pra dar aquela quebrada, agora já que ele falou que tá nervoso aí, né?
1: Você tá vendo? Deixa ele mais nervoso,
3: né? Vem de São Paulo, gosta de futebol? Qual é a boa aí?
2: Então, acompanha. Bem pouco, acho que esse lado do futebol aí.
3: Para a bola, segura a bola, lembrou do Neymar lá quando xingou lá na última Copa que avançaram tudo, tomaram o gol da Croácia.
2: Na real, esse segura a bola aqui que eu canto na canção pra galera é meio um alerta mesmo da galera, né? Não se perder por aí.
3: Sim.
2: Segura a bola, dá uma parada, manter a mente ativa ali, né?
3: Tá tudo muito,
2: né?
3: Rápido, né, cara?
2: É, ainda mais hoje em dia, né? Acho que existem muitas canções que se propagam muito por aí que não levam uma mensagem de... Pra dar uma conscientizada na galera, molecada que vem crescendo, né, cara? Então, acho que ainda mais com a internet hoje, o acesso que a galera tem a tudo tão fácil, né? Então, acho que é mais pra dar essa conscientização mesmo, pra galera segurar a bola, dar uma parada, respirar.
3: Respira.
2: Se apegar com aquele lá de cima e pedir proteção.
3: Pode
2: e vai.
3: Ser o segura onda também, né?
2: Também, exatamente.
1: É a metáfora, é isso aí. É a mesma metáfora.
2: É a mesma.
3: É isso. E aí, mas torce pra alguém, colega?
2: Então, eu sou corintiano.
3: Aí, eu sabia. Arco-olheiro, já sabia. Gente boa. Gente boa, se quiser na internet, tá? Porque eu tô há cinco meses que eu tô evitando falar de futebol.
1: Ele tá nessa.
3: Os caras vão falar de futebol. Aí nós temos um Drops aqui que fala de futebol todo dia. O repórter chega aqui todo dia e fala assim: vamos falar de futebol hoje? Não, vamos falar de Série B. Vamos falar de qualquer Copa do Mundo. Não me fala em futebol. Aí o meu Colorado ganhou do teu ontem, com todíssimo respeito. Vamos falar de futebol hoje? Vamos. O que você quer saber? Mas é isso, cara.
1: Isso só vai acontecer hoje. Tu vai voltar aqui 10 vezes e ele vai estar todo
3: Mas aí é o melhor da minha vibe pra
2: tua música. Peguei o dia certo, tá vendo, velho?
1: Vem ajudar ele. Isso é simpático, né?
3: Aí, tá bom, né?
1: Cara, gente boa, né? Desagradar o apresentador, né?
3: Cara, mais uma vez agradecer a tua presença, liberar aí o amigo que vai ter que sair, que tem compromissos, né? Tem por toda Santa Catarina.
1: Arroba Delon Oficial, né?
3: É isso. Isso aí, confere o trabalho, vai ter ali todas as plataformas, ouça o som inteiro, porque tá legal demais.
2: Tá legal mesmo.
3: E não é só o canto do engenho, essa é a que puxa, mas, cara, tem todo o trabalho e parabéns aí pelo teu trampo, que é demais. É de verdade. A gente sente isso, tá, cara? Porra,
2: obrigado mesmo aí. Vibração positiva, alto astral.
3: Tamo junto.
2: Feliz demais. Feliz demais.
3: Conectados através da música boa. É isso. Arroba Delon Oficial no Instagram. Vê aqui a graça é o nosso Vamos Dali hoje, TT. Coisa bem boa, hein, cara? Daqui a pouquinho eu vou tocar mais um som dele aqui pra gente já entregar a finaleira, mas antes também aqui dá aquele recado, que é aquela pergunta que não pode faltar, especialmente pra você que é produtor, tá? 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Juntos, agradecer ao Delon. Vamos ouvir mais um sonzinho. Daqui a pouquinho a saideira e também os presentes para a galera. Aqui no Bom Dali.

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2: É isso, o nosso Vamos Dali na programação aqui da Atlântida. Passa rápido, Ricardinho.
3: Passa voando, porque é bom demais e tudo que é bom passa rápido.
2: Muito, muito.
3: E o Vamos Dali não é diferente.
2: Muita música boa, bate-papo legal. Bate-papo e, cara, legal. Que bate-papo através
3: cara
2: de música
3: hora,
2: com o cara, hein, velho?
3: Gente,
2: o que eu falei no microfone, ele não tá mais aqui agora e não tá nos ouvindo, mas é verdade. Ele passa essa boa energia que o reggae por si
3: cara
2: só
3: é leve,
2: traz,
3: mano.
2: Mas ele veio e sentou uma naturalidade, leve. Simpatia, humilde. Humildade, contou a história dele pra gente aqui, fez um som, mandou bem de
3: família junto.
2: Porra, a família toda aqui junto, cara, é isso, é sobre isso mesmo, tá? E ele veio aqui pra fazer essa divulgação nas rádios e logo, logo vai estar aqui em Santa Catarina, sem dúvida nenhuma, nós vamos estar lá pra conferir, porque vai ser legal demais, tá? Ricardinho já tá pronto aqui pra entregar os nomes da galera, mas antes a gente lembra que o nosso Vamos Dali vem com grandes marcas, entregamos um monte de parcerias. Bastante. Hoje aqui, né, cara? Hoje. 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
3: Juntos.
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2: Aê, agora eu acertei. Agora veio, querido. E agora você vai acertar os nomes da galera que vai faturar aí.
3: Vamos
2: diga
3: lá.
2: Pra nós.
3: Quem ganhou o litraço, vamos dar ali, óticas Carol, sensação do momento. É um squeeze, uma garrafa de um litro personalizada. Quem ganhou dessa vez foi a Angélica Silva Gonzaga. Quem ganhou um par de ingressos para curtir o Barão Vermelho, formação original, com Frejá nos vocais no dia 8 de agosto, próximo sábado, na Arena Opus, foi a Maria Paula Vasconcelos. E quem ganhou ingresso, um par de ingressos para curtir o Felipe Rett, show que rola no dia 21 de agosto, também na Arena Opus, foi o João Guilherme Rocha.
2: Só a galera se criando com essa montoeira de presente, cara.
3: Galera,
2: é muito coisa boa. Abrimos bem a semana, hein, Ricardinho?
3: Muito bem, começamos muito bem, galera. Oh, e é assim que a gente vai, né?
2: Podia ser assim todo dia, uma banda tocando aqui com a gente.
3: Seria legal.
2: Fazer leve, a banda do Vamos Dali, né, cara? Imagina, vem a banda convidada do Vamos Dali. Então é isso, tamo junto aqui, Celo Menezes, Ricardinho, TT Televisual tá com a gente também. Tamo entregando, eu não podia deixar de fechar aqui, cara, com essa aqui, né, velho?
3: Ah, que sonzeira, que sonzeira.
2: Agora na versão original, estúdio, masterizada, remix. Para a gente ouvir o canto do engenho para entregar a saideira do programa para o Discorama que vem aí. Valeu, Ricardinho!
3: Valeu!
2: Fechou!
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2: Ah, não, deixa ele, né?
3: Vamos deixar pra quem...
2: É melhor ele, é melhor
3: vamos
2: ele.
3: Deixar pra quem sabe, né, cara?
2: Valeu!
3: Valeu!

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Anitta e o vocal da Sia em Titanium. Abriu com o Feel So Close do Calvin Harris. Meio-dia e 12. É legal demais é ter o poder de mexer no tempo, mexer na tua cabeça, tocando músicas de épocas diferentes nas nossas vidas. Essa é a vibe do Discorama, aqui na Atlântida, todo dia ao meio-dia.

Meio-dia 16. Queria eu que fosse meio-dia 5. Aí, recém, tá começando a viagem. Ah, não, já tomei meio-dia 16. Duas faixas que tem o carimbo de clássico dos anos 80. Aha, Take On Me, Simple Minds, Don't You?

canta junto no carro, no trânsito, para aliviar a pressão e a correria. É para isso que tem o Discorama. Lulu Santos, toda forma de amor é pedido de ouvinte. Arroba Real Fetter no Insta. Pô, tava meio paradão por ali também nesses dias de férias. Nem abri o Insta. Mas agora tô ali dando plantão. Manda a bala no teu som, vamos vir juntos, se emocionar com a música do Discorama. 1 da tarde tem o Pretinho.

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bandas suecas dos anos 90 tocando juntas no Discorama e pedido de ouvinte, melhor ainda, Roxette e Ace of Base. Agora 18 minutos para uma da tarde, é o Discorama na Atlântida, num oferecimento do Sicredi. 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Barão Vermelho também é pedido de ouvinte. Meus bons amigos, musicais.

0: Sabadão, agora dia 8 na Arena Opus, na Grande Floripa. 13 minutos para uma da tarde, Barão Vermelho na Arena Opus em Floripa. É claro que é a promoção da Atlântida, a número 1 da ilha. Ops. Me emocionei um pouco agora, eu acho.
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tempo, ano de 1997, The Wallflowers, One Headlight, tocando no Discorama da Atlântida. É a memória da audiência.

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21: Olá, muito boa tarde, amiga e amiga ligados na Atlântida. Estamos chegando, uma hora e seis minutos com o seu Pretinho Básico, primeira edição do dia 3 de agosto de 2026. 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Coisa boa sentir o cheiro do estúdio da Atlântida, o cheiro dos amiguinhos do Pretinho. Muito boa tarde, Rodrigo Adams.
22: E aí, meu, tudo bem?
21: Tudo lindo, e tu?
22: Pô, que triste te ver, cara.
21: Que bom, cara. Pô, parecia que a gente tava anos sem se ver, mas na verdade foram 45 dias, né?
22: É, só lá de viagem. É. Tu saiu depois uns diazinhos, pô, dois meses, vamos botar
21: nessa conta. Dois mesinhos nessa conta. Não, acho que não, dois mesinhos é muito. Acho que é um mês e meio, talvez.
22: Qualquer 48 horas longe de
21: agora
22: ti.
21: Agora sim,
22: é
21: querido.
22: Tempo.
21: Agora tu viestes. 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Leandro Bortolatti tá fazendo a conta, né?
22: Tô fazendo a conta.
21: E aí, quantos dias?
22: Saímos daqui, que nos vimos a última vez, foi no dia 5 de junho, uma sexta-feira.
21: 5 de junho.
22: Dois meses. É aniversário do meu filho, né?
21: Dois meses.
22: Hoje é 3 de agosto, então quase dois meses que a gente não se via, assim, pessoalmente.
21: Verdade.
22: Mas já ganhei o teu caloroso abraço.
21: Querido, eu ganhei o caloroso abraço de vocês, também uma camiseta linda da Alemanha, muito obrigado pelo não, carinho, merece. Pela lembrança.
22: A gente fez questão de trazer presentes originais, né?
21: Claro.
22: Os amigos,
21: não, né? Traria um italiano pra mim, né?
22: Não,
21: uma camiseta da Itália não ia rolar, né?
22: Não tem como, né?
21: Tá certo.
22: Aliás, os produtos da Alemanha estavam em um preço bom lá, inclusive.
21: É.
22: Caiu cedo.
21: Caiu rápido. Banrisul, caiu cedo, né? 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Léo Oliveira, muito boa tarde.
23: E aí, meu jovem?
21: Como é que é, tudo bem?
23: Tudo tranquilo, graças a Deus,
21: cara.
23: Cara
21: boa, Léo Oliveira, olha aí.
23: Cara boa, cara. Já quero de antemão mandar um abraço pra galera da Opus, viu?
21: Tá.
23: E convidaram a Rede Atlântida para acompanhar o João Rock lá em Ribeirão Preto.
21: Foi muito legal.
23: Agradecer o Lelê que tava de férias e aí deu vaga e eu fui. Então, foi incrível. Incrível e... O festival deve desembarcar em Porto Alegre no que vem.
21: Isso aí, já temos essa informação. Aliás, parabéns pela cobertura. Tu e a Babi mandaram muito bem.
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21: 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Em Florianópolis, querido, meu ouvinte do Discorama, está ele, o colaborador Porã. Boa tarde. Porazinho.
24: Boa tarde, Alexandre Fetter e amigos da mesa. Estava muito bom o seu discorama. Pô,
21: obrigado, Porazinho. Estava com saudade do discorama, não posso negar. Posso negar. The Best Açaí, tá, porque aí, o melhor açaí
24: do meu áudio
21: é o do seu jeito. Ah, Porazinho, aí eu não vou. Saudade de ti sempre, mas do teu áudio,
23: delay quando vem daí, uma não vida.
21: Tá muito legal,
24: nós testamos.
21: Porazinho. Nós testamos. E o Gomes viu.
24: Vamos trocar pra outra aqui.
21: Fala aí, Gomes, como é que é? Pode botar na que tu quiser, tá tudo aberto.
23: Fala, porra. Alexandre, boa tarde.
21: Fala,
23: coisa boa,
21: Gomes,
23: te ter aqui
21: boa
23: de
21: tarde.
23: Novo.
21: Obrigado, Gomes. Bom estar aqui com os amigos. Quero agradecer a tua parceria na ancoragem do Pretinho Básico. Mandou muito bem, de um senso de responsabilidade e pertencimento muito legal, muito inspirador.
23: E no,
21: obrigado.
23: E bola nas costas também.
21: Também. Não, aliás, eu só entendi que ele estava pronto para apresentar o Pretinho porque ouço no Bola nas Costas sua ancoragem.
23: Não, muito obrigado pela confiança, mas é bem difícil. Olha, que bom que tu voltou.
24: Rosa.
23: Que bom que tu voltou.
21: Obrigado.
24: Eu não sei se meu áudio tá aí.
21: Só diz a linha que tu tá,
24: pô. Na dois. Na dois, querido. Eu tô na 2, agora fui pra 2.
23: Uma coisa, só
24: dois. Tá me ouvindo na 2? Pega a 2.
21: Não, não é a 2, não. Não é a 2. Peraí, fechei a 2, vamos ver a 1 agora. Fala aí.
24: Peraí.
21: Não, também não é a 2. Ah,
23: tá boa essa aí.
21: Segue...
24: Tá boa,
21: hein? Tu não. Segue na 3, porra. Segue na
24: 3. Tá, peraí, então vamos de novo.
21: Ah, melhorou agora.
23: Ah, melhorou,
21: perto. Melhorou pra quem?
23: Não, perto do que tava.
21: Fala mais um pouquinho aí, porã. O delay aumentou agora. É, não, e agora nem chegou, porazinho. Infelizmente, porazinho, não chegou.
24: Infelizmente.
21: Pena, porazinho, pena. Chama o teu pessoal aí, vê o que eles vão fazer por nós, porra.
23: Tá almoçando.
24: Então tá na 3 agora.
23: Aê!
24: Aê. querido! Eu posso aproveitar e fazer um pequeino comentário sobre o Rafael Gomes
21: na ancoragem. Por favor, claro, porazinho, claro.
24: Acho que é necessário. O Rafael Gomes na ancoragem do programa, nos primeiros dias, muito cagado.
21: Claro.
24: Muito cagado, porra, com a responsabilidade absurda que é ancorar esse programa, que é ancorado brilhantemente há 20 anos por Alexandre Fetter.
21: Muito obrigado.
24: O Midas do rádio.
21: Muito obrigado.
24: Né? Midas. Então, o Midas, né,
23: Maionese? Midas do rádio.
24: Querido. Mas aí, e aí o dia que eu entrei, ele ficou ainda meio sem jeito, porque eu não estava ancorando e ele estava ancorando. Ele disse,
21: estranho,
24: não, por aí.
21: Estranho.
24: E aí, cara, depois ele achou o timing dele, ele começou aí, eu achei que ficou legal, Gomes, ali de quarta pra frente.
21: Dois também, dias, assim, os últimos assim. Dois dias.
24: Bom, mas é isso aí. Não, aí, mas cara, é que demora um tempo,
21: tudo
24: é muita
21: leva tempo.
24: Coisa,
21: muito obrigado, claro, muito obrigado. Claro,
24: mas foi muito bem, acho que tu achou o teu time e aí tu conseguiu conduzir brilhantemente o programa. Muito
21: obrigado,
24: não
21: Porã.
24: Tão brilhantemente
21: vindo
24: como o Alexandre.
21: Baita, óbvio, baita mas... Faço minhas as palavras do Porã. Tamo junto. E aí, boa tarde.
23: Ah, mais, ou... Tá, ah, mais ou menos.
21: Mais ou menos. Por que tá mais ou menos?
23: Tá com esses elogios pra esse rapaz aqui, equivocadíssimo.
21: Por quê?
23: Quebrou a regra de ouro do programa.
21: Qual?
23: Deu o cartão amarelo pro culpado dele. Um vacilo.
21: Isso
23: um
21: aí é
23: vacilo.
21: Uma prova mais forte e contundente ainda do caráter excelente que acompanha Rafael Gomes.
23: Erradíssimo.
21: Não, não,
23: os
21: erradíssimo
23: que
21: tu
23: erguer.
21: Acha. Não, erradíssimo
23: ou,
21: tu acha.
23: Ou tu deu um soco na... Se o meu compadre aqui deu um soco na cara de alguém, eu dou outro logo depois.
0: Pra mim é uma prova de profissionalismo e, não é assim, inclusive, de mau caratismo do compadre dele de ficar testando ele.
21: Ô, Porã, eu dei um amarelo. Eu dei um amarelo, pra ele e ele me fala assim, não, tu não pode me dar amarelo. O Fetra não dá amarelo pro compadre dele do programa.
23: Nunca
24: já,
23: deu.
24: Claro que já.
23: Não,
24: o compadre dele não...
23: Não faz por onde?
21: Não, mas olha, não, primeiro que ele não merece, mas se merecer e um dia mereceu, recebeu o cartão.
0: Foi o que eu falei pra ele. Olha o compadre do Fetra, olha o meu. Ah,
23: mas quem escolheu foi tu. Cagada foi tu.
0: Mas o Neto não ia aceitar, você viu?
23: Cagada foi tu.
21: Vamos dar aqui no dia do tintureiro. Hoje, 3 de agosto, nos destaques aí, meu irmão.
23: E aí, meu irmão, vem que tá tranquilo, velho. Destaques aí, velho. E desiste.
21: Ah, deixa eu te falar uma coisa. Tu tá demitido da pena.
23: Por quê, meu irmão?
21: Tu tá demitido da pena, não vai dar pra nós mais. Mas pode sair da pena.
23: Por quê, meu irmão?
21: Porque sexta-feira teve aqui no programa o Carioca.
23: Aí daí? Não tá hoje, tô eu aqui.
21: Não, eu sei, mas é que daí o Carioca fez o da pena dele. Aí ferrou, né, cara? Aí tu não. Essa pessoa que habita aí o teu corpo não é o da pena.
0: Não, mas é que a gente sacaneou o cara. Aí o gordo Léo não veio no programa. Aí no dia que ele não veio, botaram o Carioca imitar o da pena.
21: Pois é, aí.
0: Agora também, quando ele não vier, tem o Ivano.
21: Olha.
0: É o Ivano. Esse é o Ivone,
21: Olha só. E eu também tenho o palhaço maionese.
24: Ah, não. O palhaço é insubstituível. Eu acho que é o único que fica.
21: Se é pra manter no nível, se é pra manter no nível das imitações, tu vai com o da pena assim, ele vai com o Ivanildo assim, e eu vou com o outro que é o maionese assim também.
23: Ah, então eu vou voltar. Então eu vou aproveitar que a história é piranha e vou voltar pra lá.
24: Maionese é muito
21: difícil. Brincando, tá louco.
23: Aqui pertinho eu sigo na piranha.
0: Não, mas eu te defendi na sexta, achei uma sacanagem. Que fizeram contigo. Não veio o da pena e trouxeram o Carioca pra imitar o da Atena.
23: Porra, mas com todo respeito.
0: Não veio o Neymar, trouxeram o Pelé, já é sacanagem.
23: Vocês têm que ver o lado meio cheio do copo.
24: É denho.
0: Pô, tiveram que apelar pro Carioca.
21: Não,
0: isso aí.
21: Exato.
23: Obrigado, o Bruno que me defendeu
21: foi o Porã. Se substituir, tem que ser o Carioca. É isso aí mesmo.
24: Eu não, gosto Porã, da pena do Léo.
23: Obrigado, meu irmão.
21: É bom também.
24: Obrigado.
21: É mais chapado, exatamente.
23: Mais do reggae. O que eu faço da pena igual do Carioca? Me dá 2 semanas que eu treino, velho. Eu imito da pena sem saber imitar. 4 anos.
21: Primeiro de tudo, que mais me pega, me chama atenção, é que o da Atena, como é o nome dele?
0: José Luiz
21: da Atena. Ele não fala velho, ele fala velho.
23: Cada um.
24: Ele fala velho porque é justamente. justamente pela essa coisa mais arrastada.
2: Claro, né,
23: velho? Ele é candidato, mas como não tem perigo,
2: né? Não tem perigo. Aqui não tem perigo.
24: O palhaço maionese.
2: O perigo é tomar a cadeirada.
21: Vamos dar então nos destaques do Precinho, do Pretinho, do Precinho, aí para Massas Romena.
23: Da pena aí, falando Precinho.
21: 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Hoje também é dia do capoeirista. Quem de nós aqui faz capoeira?
23: Eu já fiz
21: o capoeira. O Ivan faz capoeira EAD, né, Ivan?
23: Luto capoeira.
21: Agora, capoeira se joga, né?
23: Larguei as drogas.
2: O meu filho tá fazendo capoeira.
21: É mesmo, Lelê? É. Que legal.
2: Atividade complementar da escola e ele tá curtindo pra caramba.
21: Claro que sim.
24: Manda um abraço pro Mestre Montanha.
21: Mestre Montanha, grande Mestre Montanha. Nosso. Se bem que ali é tudo, né? Ali é completão, né, parceiro? Mas
24: ele é ninja. O legal do Montanha é as crianças treinar capoeira com ele.
0: A Helena treina
24: capoeira com ele.
0: Eu botei a Helena agora.
24: Era demais, cara.
0: E a capoeira tem.
24: Eu treinei capoeira quando era criança também.
0: A capoeira tem uma coisa legal, porque ela é um símbolo do Brasil, né, cara?
21: Sim.
0: Tu vai em qualquer lugar do mundo, tipo, tu é caipirinha. Não, meu, a capoeira tá lado a lado ali, quando tu vê já tem um...
21: Capoeirinha.
24: Capoeirinha. A roda de capoeira é um negócio bonito de acompanhar.
0: O Montanha montou um complexo no Bourbon Country ali.
21: Isso.
0: Cara, é sacanagem. Que
21: é o Montanha Complexo.
23: E não tem balete.
21: Entretenimento offline pra gurizadinha, deixa a gurizadinha ali um turno, uma hora, duas ou três por dia. Cara, o teu filho volta outro pra casa. E com outras noções também, né? De relacionamento, de parceria. É verdade, muito legal. Muito vale muito a pena. Grande Montanha. Abraço pra ti, nosso capoeirista. O que que tu ia falar, Porã?
24: Eu não sei se eu já contei essa história aqui no Pretinho.
21: Provavelmente, né? São 20 anos.
24: São 20 anos. Eu repito as minhas histórias.
23: Tá, 18?
24: 20 anos repetindo suas histórias.
21: Audiência sigla.
24: E as cagadas também. Eu treinava com Montanha, boxe, né? Fui treinar boxe, acho que Muay Thai ou boxe, não sei, acho que era boxe. Treinava boxe com Montanha, pô, fazia aquele treininho, que não tem valete, até aquela coisa louca, extrema, né? Bom demais. E aí um dia sobrou um tempinho na aula, e ele falou assim, vamos fazer uma trocaçãozinha, gurizada. Vamos fazer uma trocaçãozinha, gurizada. Daí me botou com o cara, e aí nós tava lá, guarda alta, né, pá, um toquinho aqui, jab direto, e tal, não sei o que. Daí daqui a pouco eu dei uma, o cara deu outra, e aí daqui a pouco o cara veio me dar uma mais... Eu só tirei com o braço assim, alemão, ó. Pum, tirei e o cara começou a honrar de dor, velho.
21: Pum.
24: O cara começou a berrar, eu disse, caralho, matei o cara. O cara se atirou no chão, eu desloquei o ombro do cara, velho.
21: Sim, é violento, né, porém? Não
0: sabe brincar. Desloquei. Nossa, quanto é forte,
24: porém. Eu saía, sabe brincar. Não, e aí depois ainda o professor botou o ombro do cara no lugar, velho.
21: Ah, isso, é filme de terror.
24: O cara urrava de dor, bicho. E aí, passaram-se anos. Anos depois, Alexandre, um buffet na Zona Sul de Porto Alegre, eu me servindo no buffet.
21: Não é possível que eu tenha controlado.
24: Tô me servindo assim e tal. Eu olho pra trás, o cara olha pra mim, eu olho pro cara e o cara disse assim, lembra de mim? Aí eu disse, eu sei que eu te conheço de algum lugar, mas não lembro.
21: Acho que eu já te machuquei.
24: Deslocou meu ombro uma vez. No box.
21: Me passa o ravioli ali, então.
23: É como tu me servir que eu tô com o braço ruim ainda.
24: Ah, eu bati tanto disso.
23: O cara em itálico. O cara tá mandando assim, me serve. Bota uma massinha.
24: Pode me servir. Deixou o ruim pra vida inteira.
23: Pode...
24: O cara é metálico, me pegou.
0: É, o cara que tá sempre em meia dúvida, ele tá sempre assim, ó.
21: Melhor lugar pra encontrar o cara usando depois, hein, porra? Pode servir ele no buffet de
24: desculpa. Fiquei assustado.
21: Mas
23: coloca a maionese pra mim, que
21: é mais uma coisa que nós temos em comum, porque eu também treinei com Montanha, né, porra, durante um bom tempo. E todas essas artes aí, mais algumas outras também. O Montanha, entre outras coisas que ele faz, ele viaja o mundo inteiro, né, dando aula de capoeira e também de artes marciais e defesa pessoal e tal. E aí, cara, eu nunca apanhei tanto na minha vida quando eu treinei com Montanha. E eu reclamava pra ele, mas, mano, eu só tô apanhando, velho. Sim, mas tu não sabe bater ainda, velho. Primeiro tu apanha pra aprender a bater.
3: É assim que eu ia se treinar com o montanha.
4: Eu vi uma aula dele uma vez, assim. É foda, velho. Cara, ele dando um giro, uma voadeira, sei lá como é que se chama aquilo. Cara, ele parecia o Thanos brabo. Rodado. Sabe quando o Thanos tá brabo nos Vingadores? É o montanha, velho.
3: Aquele sério. É o pirocóptero da Mariquinha.
0: E é legal ver ele no complexo ali falando com as crianas. Porque ele fala com as crianças como se fossem uns magrão deserto, isso, assim. Isso. Ele fala, levanta, idiota! E a criançada obedece, assim, eu gosto dele, ele é a raiz.
3: Vamos embora, vamos em frente. Hoje também é o dia onde se comemora o fim da censura.
24: Muito bem. Olha aí.
3: Tá ótimo. Petinho básico de hoje é Mike e Missy. Missy. Olha só. Mike e Missy.
23: Ah, esses cachorros são bonitos.
3: São dois, na verdade. O Mike tem 3 anos e a Missy tem 2 anos. Eles são de Horizontina. Dos tutores Amanda e Jardel.
24: Olha aí. Terra da Gisele Bündchen.
3: Terra da Gisele Bündchen, é verdade. E o legal.

0: É um pouco obsessivo esse pensamento do Porã com separação.
1: Apesar que os cachorros podem sofrer, Porã.
2: Tu tem cachorro, Porã?
3: Eu ia falar isso agora, ele vai separar os dois.
1: Posso ter a qualquer momento.
2: Eu acho que tá na hora de tu arranjar um. Nós vamos pegar um jútico do Fetter que nasce agora.
1: Assim, ó,
3: tem dois irmãozinhos, pastor alemão.
1: Um goldenzinho desse sempre vai dar assunto. Sempre vai dar assunto. Né? É claro que é recomendado se
3: ele vai coxar a perna do vizinho,
1: já puxa assunto para o homem. E a mulher começa com um shih tzu, né? Que é melhor. É mais agradável para a esposa. Mas tudo bem.
0: 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Nossa ouvinte aniversariante é a Jéssica.
4: Jéssica Rose!
0: Jéssica Gruders de Lima. Ela é auxiliar administrativa aqui de Chapecó, fazendo 35 aninhos hoje. Parabéns, Jéssica. Gruders de Lima, saúde e muitas felicidades na vida. A longa lista de aniversariantes famosos começa com Rayan. Rayan é atacante. Não está fazendo 20 anos.
5: O correto
1: é... Toca no Rayan.
5: Ryan.
0: Ryan, desculpa.
5: Ancelotti.
0: Ancelotti. Cara, ontem eu vi uma entrevista do Ancelotti, cara. Eu peguei um ranço do Ancelotti, cara.
3: Não faz isso.
0: Tá de férias ainda. Peguei um ranço.
2: É o único personagem do cara.
0: Não de ti. Sim, do natural, não, mas, do original.
1: Daqui a pouco ele pega.
3: Que a voz é igual. Olha o da pena. Pega também. Quatro anos.
2: Olha o pause.
5: Nós temos muita sorte, hein? Primeiro personagem em 12 anos, é raro.
3: E o cara perde,
1: durou 12 dias.
5: Oitavas de final. Merda.
0: A vida não tá nem aí pro teu planejamento. Quem mais tá de aniversário no dia de hoje? Mayra Aguiar, ex-judoca, 35 anos. Grande Mayra, parabéns, fazendo 35 hoje. Suzana Alves.
4: O tiazinha.
0: Ex-tiazinha. Ex-tiazinha. Tiazinha, né?
3: Ah, mas é tiazinha.
0: Tiazinha.
3: Não, uma vez
1: tiazinha,
0: eterna tiazinha.
2: Eterna tiazinha.
0: Tiazinha tá fazendo 48 anos. Até porque em breve, se Deus quiser, ela vai ser uma tiazinha, né?
1: Talvez até já seja.
5: Ou na vovozinha,
0: tá? Ou uma vovozinha, exatamente.
3: Ela é maravilhosa.
0: E não tem nenhum demérito, não é pejorativo o comentário.
2: Até porque tu fez uma música pra ela, né, Vini?
3: Ah, o Vini mexe a cadeira.
0: Demorou um pouquinho pra pegar a referência. Mas eu não conheço, não lembro da música que eu fiz pra ela.
4: Tiazinha!
2: Mexe a sua cadeira e vem.
0: O Tom Brady! Tom Brady, um dos maiores quarterbacks da história, está de aniversário hoje, fazendo 49, o ex-marido da Gisele Bündchen.
1: Citada agora há pouco.
3: No Brasil, ele é o ex da Gisele. Ninguém nunca viu ele jogar. Entendeu? Verdade, joga verdade. Esse esporte chato.
2: Mas essa camiseta ele jogou fora, junto com o fim do relacionamento.
3: Não, tá guardada ela. Bonita, aí para.
1: Mas é um bom momento.
0: Desculpa. Qual?
1: Pra jogar fora.
0: Porã, que isso? Jamais se joga a camisa do nosso time do coração fora, por pior
3: Renato
0: que
3: esteja, Porã. Renato vai voltar,
1: tem
3: calma.
1: Aquelas da Série B.
0: Porã largou.
1: Eu larguei, né? Eu sou que nem o Fetter.
0: É isso aí, Porazinho.
1: Tu sabe, Lelê, tu me conhece há muito tempo. Começou a ficar ruim, eu largo. Deu. Deu, não consigo, eu não tenho inteligência emocional pra lidar com a queda de rendimento do meu
0: clube. Não, o futebol, o cara não larga, Porã. O cara gosta de futebol, gosta de ver, gosta de acompanhar. O cara só não externa mais o sofrimento nem a flauta. É isso. Maturidade.
1: Eu larguei, eu cheguei num momento.
0: Tenho certeza que tu viu ontem o jogo. Absoluta certeza.
1: De forma alguma. Não quero mais sofrer por isso.
3: Um jogo às 6, outro às 7:30, pra dizer que não viu, Porã.
1: Não vi.
0: Stephen Graham, tá de aniversário hoje, é ator e roteirista, fazendo 53 anos, Stephen Graham.
3: Porra, da série Adolescência, cara. Pô, esse sucesso.
1: Cara, ele mesmo. É bom demais, velho.
3: Pô, série que bombou no mundo todo.
0: James Hetfield, o cara do Metallica. Fazendo 63 anos hoje.
2: Mano Menezes.
0: Tony da Gatorra. Coisa nossa, tá de aniversário hoje, Tony da Gatorra, fazendo 75 anos, está aí na foto com sua Gatorra.
4: É isso aí, né, um instrumento.
1: É isso aí, cara, nós que lançamos, né, irmão, Tony, né, cara?
3: Cara, a coisa mais absurda é que os caras do Franz Ferdinand adoraram a Gatorra e eles têm uma Gatorra na banda.
0: Muito bom.

0: John Landis, cineasta, fazendo 76 anos hoje. John Landis.
1: Ah, ele que fez o Thriller.
2: Pela foto, ele é o diretor do clipe Thriller.
3: Esse é o verdadeiro nome do Michael Jackson?
4: Clube dos Cafajestes, Irmãos Cara de Pau, esse clipe Thriller.
0: Nada
4: Thriller.
0: Como alguém que lembre, não, né?
1: E Irmãos Cara de Pau é dele.
4: É dele também.
1: Ah, ele é bom.
4: Clube
1: então.
4: Dos Cafajestes é dele.
1: Oh, ele é bom então.
4: O Tira da Pesada 13 é dele, com Ed Murphy, puta diretor. E ele dirigiu o clipe Thriller do Michael Jackson, só
0: muito
4: isso.
0: Muito bem, baita informação, Vini. Vini não, é, tu é o Léo, né? Léo Oliveira.
1: Léo Oliveira, palhaço maionese.
0: É a semelhança física. Martin Sheen, o pai do Charlie Sheen, tá de aniversário hoje.
1: Charlie Sheen,
0: fazendo 86.
1: O cara que fez Apocalipse Sinal, né?
3: Será que ele sente também a coceirinha o tempo todo?
1: Cara, é muito legal o documentário do Charlie Sheen, não sei se vocês viram.
4: Que ele joga um basquete em dupla?
0: Não vi, cara.
4: Eu vi, é muito bom.
1: E tem toda a história do início da trajetória. O Martin Sheen foi gravar o Apocalipse Sinal lá no... não sei qual é o país, se é no Vietnã ou em algum lugar lá, né? E a criançada foi toda junto, então desde cedo ele via o pai no set de filmagens, né? E ele começou a achar aquilo incrível e tal, e foi um caminho natural para ele seguir na arte, mas realmente o Charlie Sheen extrapolou todos.
0: Que dia esse 13 de agosto? Bem, ainda tem mais um.
3: Compensação.
0: Tem mais um, que é o Tony Bennett.
4: Tony Bennett
0: faria 100 anos hoje. Ainda faria, né? 100 anos poderia fazer.
4: É o limite.
0: O Tony Bennett, 100 anos faria hoje. Pereceu em 2023.
1: Maravilhoso.
0: Está ali ele com sua coleção de prêmios, Grammys e um
4: Tony
0: monte
4: Bennett,
0: de coisa.
4: Tony Bennett, pô, Tony Bennett era, pô, é luxo, né? Eu lembro o dia que ele morreu, que a gente deu aqui no programa Notícia da Morte,
0: mesmo,
4: Tony Bennett.
0: Né?
4: E a gente riu muito por algum motivo.
0: Erramos, né?
4: Erramos. Mas não porque ele morreu, a gente riu.
0: Sim, claro.
4: Algum comentário do anão.
0: É porque a gente é que nem os amigão, o amigão e o
4: Antero Greco.
0: E o Antero Greco, né? Claro.
4: Também já morreu.
0: Cara, ontem eu me dei conta, velho.
4: Eles morreram?
0: Os dois morreram.
4: Os dois morreram.
0: Que coisa inacreditável. Um com 60 e outro com 63.
4: Pô, morreu jovem.
3: O Antero foi Covid e o amigão.
4: Não, o Antero não foi Covid.
3: Então foi o amigão que foi.
4: Também não foi Covid.
0: Um deles foi. Acho que o Antero foi.
4: Foi câncer.
0: Falência total dos órgãos.
4: O Antero morreu no mesmo dia do apóstolo. Paulinho do Silvio Luiz.
3: É verdade.
0: Que loucura,
4: e o Paulo Soares, cara. Ele também tinha um problema na coluna e tal, mas nenhum deles foi Covid.
0: Foram os aniversariantes de hoje, não tem nada a ver com a dupla que a gente trouxe aqui agora, os aniversariantes e tal, mas tem a ver com o momento que a gente vive, que é muito triste para a cultura gaúcha. A morte de Bagre Fagundes, um ícone da cultura deste estado, que nos deixou aos 86 anos, o pai do Neto.
3: Isso. Euclides Fagundes, filho, Bagre Fagundes, faleceu ontem aos 86 anos. Ele estava internado no Hospital Ernesto Dornelles desde maio, quando sofreu uma parada cardiorrespiratória em casa, e está sendo velado neste momento no Palácio Piratini. Pai do nosso colega Neto Fagundes, o criador dos Fagundes, o autor de O Canto Alegretense. Então fica aqui o nosso sentimento, o nosso abraço ao nosso amigo, nosso parceiro Neto Fagundes.
0: Neto Fagundes, o Paulinho, o Ernesto, a Lu e a dona Marlene, né?
1: Cara, ontem aconteceu um momento assim, cara, que eu me arrepiei na hora, porque eu tava no jogo do Inter e eu tava assistindo o jogo ontem na beira do gramado, numa ação de um patrocinador. E eu ouvindo o rádio, né? E na hora do lance do pênalti pro Inter, não é narrado o pênalti, porque entrou o plantão da Gaúcha dizendo, comunicando o falecimento do Bagre.
3: Um colorado.
1: Uhum.
3: Muito colorado.
1: Volta a transmissão e tá aquele barulho da torcida vibrando com a marcação do pênalti. E o Pedro Ernesto, o narrador, ele volta assim. Bom, aqui no Beira-Rio temos uma boa notícia, depois dessa... Né? Ele fala alguma coisa assim, meio tipo, essa é uma notícia triste que a gente recebeu, até porque né, ele se conhece e tal. E aí ele diz, pô, tem um pênalti pro Inter aqui. E foi muito louco aquilo naquele momento acontecendo, porque o Pedro falou... E o Bagre Colorado vai ser homenageado pelo Inter com esse gol agora. Cara, e aí tem o gol... Cara, eu me arrepio só de falar, cara. E aconteceu o gol, e eu filmei o gol, e na hora eu mandei um vídeo pro Neto. Óbvio que ele não deve ter visto ainda, claro, né? Sim. Mas é, cara, o momento que eu vivi isso ontem, eu nunca vou me esquecer, cara, porque era o fato, assim, de que, cara, cansei de ver o Bagre no Beira-Rio, sabe? 200 mil vezes. E aquele momento jornalístico ontem, sabe? Da notícia sendo dada no momento que é marcado um pênalti. O pênalti não é narrado, né? Não tem uma narração. Pênalti! Não, é a notícia sendo dada, volta no narrador, o narrador com a sensibilidade que o Pedro tem, né? De falar o negócio. Depois eu nem lembro da narração do gol, porque realmente eu vibrei muito e fiz esse vídeo pra mandar pro Neto pra deixar esse registro pra ele, né? Então, cara, realmente foi uma coincidência que aconteceu ontem. A gente já sabia que o Bagre tava, né? Sim.
0: Desde maio.
1: Né? Desde maio, sobre atendimento e tal. A gente sempre tem a esperança, né? Então fica aqui a nossa
0: todo nosso sentimento.
1: Nosso sentimento e nossa força, né? Pra família.
0: Pra, né, família, a gente. Eu, 20 anos com o Neto no Pretinho, e antes do Pretinho, lá na Pop Rock, né, Fetter?
1: Uhum, tu, uhum. Com 30 Neto, anos de convivência, né?
0: 30 cara? Anos de convivência, pessoa espetacular. E ontem, na mensagem que eu mandei pro Neto, eu falei uma coisa que eu acho que é o sentimento de todos, né? É, o Bagre, ele é o pai do Neto, mas o Bagre é de todos nós.
1: É verdade.
0: É incrível.
1: Assim como, né, o próprio Neto, né?
0: Assim como o Neto, como os Fagundes.
1: Os Fagundes,
0: é patrimônio do Estado do Rio Grande do Sul.
1: Patrimônio histórico e cultural.
0: Patrimônio cultural do Estado. Os caras que fizeram o canto alegretense, essa música, né? Um canto gauchesco e brasileiro dessa terra que eu amei desde guri. E é um canto esse que se espalha pelo Brasil afora, né, cara? Ele não ficou só no Rio Grande do Sul, ele foi embora com os gaúchos que foram para várias partes desse país.
1: Mundo.
0: E do mundo, né? Então, o Bagre, ele é nosso, assim como toda a família Fagundes é. E esse é o grande legado,
1: e
0: né?
1: E o que o Neto já nos contou de história maravilhosa do Bagre, né, cara? Já rimos e choramos muito com as histórias do Bagre. Então a família Fagundes recebe o nosso abraço, estão aqui junto pro que precisar.
3: Relembrando que o velório é aberto ao público desde as 10 da manhã. No
1: Palácio Piratini, né?
3: O governador Eduardo Leite cedeu o Palácio Piratini. E também que o Bagre Fagundes é também uma das origens, se não a principal origem, do Nego Velho, o personagem.
1: Sem
3: do
1: dúvida,
3: Neto.
1: Claro,
3: porra,
1: sim,
3: claro, tu falou origens, a música Origens também é dele.
0: Eu
3: também
0: sei que não vou morrer, porque de mim vai ficar.
3: Só isso.
1: Ah, tá louco. Duas.
0: Tá louco.
1: Só dois.
0: Quanto tempo da vida a gente viu o Galpão Crioulo sendo aberto com essa música.
5: Eu acho que é legal isso que tu e o Porã, que tem uma vivência maior com o Neto, né? E eu e os gurias, a gente é mais jovem, mas a gente cresceu vendo o Neto, sim, vendo o Bagre, né? E eu acho que tem uma coisa que a gente precisa adaptar pra nossa vida, que é a gente enaltecer o feito dos nossos parceiros, sabe?
1: Uhum,
5: o que a família Fagundes fez, cara, pela cultura gaúcha, o que ela vai seguir fazendo, porque isso é um legado que vai passar de geração em geração, né? E dúvida. Cabe aos guris agora seguir o legado do Bagre e do Tio Nico também. E eu ouso falar Tio Nico, porque o Neto
1: também
5: nos fez.
1: Nosso tio, né?
5: Isso, o Neto nos fez falar Tio Nico, Antônio Fagundes, né, cara, durante anos, o apresentador do Galpão Crioulo. Mas eu acho que é isso, assim, a gente tem que enaltecer mais os feitos dos nossos, assim, as pessoas. Tu imagina, cara, essa gente saiu lá do interior, cara. Lá, sabe? Verdade. No interior. E eu vejo o Neto quando ele fala da casa dele, da vivência deles. É um pouco de todos nós, né? Mesmo quem morou uma vida toda na capital, sim, mas aí tem aquele parente no interior, tem aquela vivência. Então, pô, cara, eu acho que a gente tem que enaltecer mais os nossos em vida.
1: Quando a gente tava lá agora, que fez aquela brincadeira lá com o pessoal do Gaúcha Memes, fez o show do Pedro Ernesto no Central Park, que era uma grande brincadeira, né, cara? O Pedro cantou 3 músicas ali no Central Park, as pessoas passando meio que
0: não entendendo nada.
1: Botando uma tips, das músicas que ele cantou, canta negativo.
0: Daí,
1: né, cara?
4: Daí tu 45 tá lá, anos, né?
3: E o Neto falava
4: festividade.
3: Isso, e o Neto falava uma frase muito bonita, né? Que há muitos artistas não enxergam o sucesso da sua obra, né? Eles acabam morrendo. Aí ele citava, acho que foi um dia que a gente falou da Amy Winehouse isso. Ele falou, pô, olha só, essa guria foi tão nova e não viu o sucesso que ela virou. E aí ele disse, graças a Deus, eu viajo com o meu pai e com os meus irmãos, exaltando tudo que o meu pai fez. E o meu pai em vida conseguiu ver o sucesso que ele
1: fez. Lembra que a gente falou, cara, faz, acho que uns 3 meses atrás, de um show que eles foram fazer lá. A gente comentou isso aqui, que eles foram fazer esse show lá no Alegrete, todos, o Wagner, inclusive, estava junto, e eu ainda comentei isso com ele, cara, que privilégio.
0: Que privilégio!
1: Ele poder viver isso, né, cara? Ele sair de lá, pro mundo inteiro conhecer, né, ter como referência de uma cultura a música dele e voltar para lá. Sim, e poder cantar,
0: forma, né?
1: Poder cantar para uma multidão lá no
0: lugar. Por falar em privilégio, privilégio foi a palavra que eu utilizei para confortar o Neto, né, cara? Porque nessa hora não adianta, velho. E tem sorte o cara que perde o pai e a mãe já maduro na vida. Porque o impacto ele vai ser sempre o mesmo. De tu perder o pai e a mãe é o mesmo para todo mundo, independente da época da vida. Mas quando tu é mais maduro, quando tu é adulto, quando tu entendeu a vida já né, e quando tu tem a tua família e tem os teus filhos e tal, fica mais fácil, digamos assim. Porque diferente do Porã, que perdeu muito jovem como eu, menos de 20 anos eu já tinha perdido o pai. Isso. Então o que eu falei pro Neto foi o seguinte, cara, tu é um privilegiado de ter mais de 60 anos e ter vivido com o teu pai essa vida inteira, velho. 60 anos, cara.
5: Muito tempo.
0: É. Mais de 60
5: anos. Deixa de ser pai e filho, ver uma relação, é o irmão de alma, né, cara?
0: Exatamente, cara. Mas, cara, vamos lá, vamos em frente, linda, a vida, né? Tem que seguir, é uma baita de uma história. E o Neto em breve vai estar com a gente aqui, certo. É certo que a gente vai falar mais sobre isso. Nos destaques do Pretinho Básico, hoje começa a campanha nacional de multivacinação.
3: E é importante a gente relembrar, porque a criançadinha tá voltando para as aulas hoje, né? A gente, pelo menos aqui no sul do país, tem esse período das últimas duas semanas de julho como período de férias escolares. E até o dia 1º de setembro, toda criança e adolescente pode comparecer a um posto de saúde para tomar todas as vacinas que estiverem faltando. Essa é a campanha que visa dezenas de imunizantes, e é dezenas mesmo, tá? É poliomielite, sarampo, cachumba, rubéola, tríplice viral, tétano, coqueluche, hepatite A e B, rotavírus, meningite, febre amarela, HPV, dengue, influenza, Covid. Então, leve a sua criança, leve seu adolescente, porque até o dia 1º de setembro, a gente vai ter o dia D, que é também o dia da vacinação em todo o Brasil, que é o dia 22 de agosto, que normalmente as grandes capitais fazem passe livre, tem organizações para que crianças e adolescentes possam comparecer até os postos de saúde. Então, mais do que nunca, leve seu filho ao posto de saúde.
0: A ciência afirma, atesta e confirma que a vacina é extremamente necessária.
5: Maionese, que é um dos garotos propaganda da campanha desse ano.
6: Isso aí,
5: é
6: se mesmo? Vacine, não seja mongolão, vacina faz bem. Vacina faz bem.
0: Mas é que nesse caso as crianças, né? O mangolão é o pai e a mãe, no caso.
6: Mas
0: é
6: o recado, vacine
0: o seu filho.
6: Mas o recado é pro papai e pra mamãe.
0: Se você tem dúvida sobre vacinar o seu filho ou não, consulte o pediatra do seu filho.
7: Se você tem dúvidas, apenas olhe pra você mesmo que está caminhando, que está com saúde, porque o teu pai e a tua mãe te vacinaram quando tu era criança.
0: Exatamente. Por falar em proteção para criança, quem é mãe e pai sabe que criar filho adolescente é um baita de um desafio. E a gente vem falando aqui já dessa campanha da Meta e do Facebook, que estão preocupados com o conteúdo que a criançada e os adolescentes estão consumindo em seus telefones, deixando assim uma preocupação muito grande para pais e também parentes em volta. Então como é que fala o troço? Eu não tô lendo o texto, vou ler, tá? Proteções automáticas para adolescentes. Este é o dispositivo que agora deixa mais fácil você acompanhar essa fase da sua criança ou do seu adolescente com mais segurança e tranquilidade, sabendo tudo o que ele consome na telinha do seu dispositivo. Contas de adolescentes do Instagram, proteção para adolescentes, tranquilidade para os pais. A campanha é para adolescentes, mas a gente sabe que tem pais que emprestam o telefone e também o tablet para os filhos, né? Como uma maneira ali de acalmar a criançada mais jovem também. Então,
1: na hora do rango, né?
0: Na hora do rango, na hora do jogo. Na hora que não tem o que fazer, libera ali. Tá tudo certo, cada um sabe o que faz com o seu filho. Mas vacinar é importante.
6: É importante a vacinação.
0: Maionese. Vamos dar uma girada na mesa aí, Porã. Bota uma pra nós, por favor.
7: Trago piadas, Alexandre.
0: Segunda-feira não é dia de piada, Porã.
7: Mas a produção só me mandou piada.
0: Porra, coração. A gente tinha combinado que segunda-feira não era dia de
3: piada. Mas tu também ficou brabo, ficou muito tempo sem piada. Ah, não dá pra ter um programa.
0: Não, é segunda, não tem piada. Não, a gente combinou. Porque era o meu mau humor pré-férias, na verdade.
3: É isso aí.
0: Era o meu mau humor pré-férias. Eu não queria rir na segunda-feira.
3: Ainda bem que foi o que falou. A gente já falava ali.
0: Mas agora eu voltei bem tranquilinho das férias. Pelo menos umas duas, três semanas aí eu vou estar de boa.
7: Tá bonito. Tu quer ver se eu tenho um assunto que sobrou da semana passada?
0: Não, mas quer botar não piada, é bota piada, Porã. Ele pode tá botar piada.
3: O Beto, ele tá com marquinha de sunga.
0: É.
7: Aqui, eu vou contar. Eu não vou aqui, ó. Sem mais delongas.
0: Que viu, cara? Que viu o quê, cara?
7: Depois de anos...
0: Isso é uma piada, então, Porã.
7: Não, não é, porque tu não quer. Ah. Ai, ficou cocô. O cara é o dono do programa, o creator, o zero medo.
6: O Midas do rádio.
7: O Midas do rádio. Vou fazer o quê? Depois de anos ouvindo e me apaixonando pelo Pretinho, senti e vivenciei fases e fases. Hoje venho para parabenizar, primeiramente, o creator, arroba Realfeta, que com sua segurança e inteligência, viu a hora certa. Rafa Gomes, meus mais sinceros...
0: Desculpa, eu falei isso? Eu
7: pensei... Não, é o pessoal, puta, mas eu ouvi.
0: Desculpa.
7: Mas eu ouvi os teus pensamentos. Rafa Gomes, meus sinceros parabéns, ancoragem cativante.
0: Cativante, séria, exatamente.
7: Com humor ácido ao fundo, esperto, sagaz, atrás deste microfone tão valioso. Você demonstrou e subtraiu dessa mesa insana, coisa que nem o Rafinha e o Fetter, por vezes, não conseguem. O controle e respeito dos amiguinhos.
3: Eu pedi ajuda.
7: Ele pediu, ele pediu. Não, a gente tava ajudando ele.
3: Eu pedi ajuda.
7: Realmente, ele se pegou leve com ele, porque tava complicado. Deu show aí, Rafa Gomes. Vida longa ao PB, desce um baile, como dizem por aqui. Coisa linda, meu querido. Do Alcei, da Enseada de Brito, mandou essa aqui. Mega fã da Atlântida e de todos nós. Viu só?
0: Baita, Porazinho.
3: Muito obrigado,
7: Porazinho. Foi bem. Baita. Ao mesmo tempo, agradamos o creator que não quer piada na segunda-feira.
0: Eu não sei se é unanimidade, tá? Porque também toda unanimidade, ela
6: é burro.
0: Não é unanimidade, mas muita gente mesmo me falou, cara. Tanto em comentário de Instagram, quanto... Porra, tô ouvindo o Pretinho lá com o Gomes e tal. Bem legal. Parabéns.
3: Obrigado, Alexandre.
0: Parabéns mesmo. Dá a tua aí, ô Lelê.
7: Fala, Lelê. Tudo certo? Endereçado a mim,
0: né? Olha aí, Lelê. Fala, Lelê. Tudo certo?
3: Que bom que chegou no teu material.
7: Moro na... tu vê, a competência da produção fica clara na primeira
3: gordo
7: frase,
3: Léo,
7: do e-mail.
3: É gordo, Léo.
7: Fala, Lelê. Tudo certo?
3: Certo.
7: Eu li esse e-mail, ele é bem interessante.
3: Certo.
7: Venham comigo, tá?
0: Tudo certo, Lelê. Lelê.
3: Tá certo, Marcelo Melo.
6: Tá certo.
3: Seguinte, até a Zona Sul.
7: Porque ele vai surpreender no final. Moro na região Centro-Sul e escuto vocês pelo Spotify.
0: Do país ou do estado?
7: Ele não... Tu vai entender.
0: Desculpa.
7: É melhor ele não localizar muito, porque vai ficar fácil de identificar as duas mulheres envolvidas no rolo.
0: Opa! Tem duas mulheres envolvidas no rolo.
7: Esse é o meu primeiro e-mail pro Pretinho. Estou separado alguns meses depois de um casamento de 14 anos.
0: Oh.
7: Foi um período bem difícil. Fiquei muito pra baixo quando
0: percebi... 14 anos casado?
6: É difícil, né?
7: Não, é difícil.
6: Casamento, 14 anos, pô.
7: Pô, velho. Não, ele fala do período do pós-separação. Fiquei muito pós. Pra baixo quando percebi...
0: Por incrível que pareça, o pós é mais difícil.
7: Quando eu percebi que minha ex-esposa tinha me excluído das fotos das redes sociais.
0: Mas aí tu quer o quê, querido?
7: Foi então que aconteceu uma coisa inesperada. Uma ex-namorada curtiu minhas fotos, mandou solicitação de amizade e perguntou como eu estava. Contei tudo o que estava acontecendo, ela me disse que nunca havia me esquecido. Desde então começamos a nos encontrar de novo.
0: Aquele amor, né?
7: Agora vem a parte curiosa. Eu sou fã do rock gaúcho. Ela é apaixonada por BTS.
0: Ó.
6: Ah, não vou falar nada, né? Que legal.
7: Só que, pra minha surpresa, ela também topa umas loucurinhas e tem a mente bem aberta.
6: Aí,
7: já minha ex-esposa sempre foi mais conservadora e nunca curtiu esse tipo de novidade. Musicalmente também somos bem diferentes. Ela gosta de pagode e funk. Só que recentemente a minha ex-esposa pediu pra gente voltar. E agora eu tô naquele dilema. Será que eu tento reconstruir um casamento que durou 14 anos? Ou dou uma chance pra essa história nova misturando BTS com rock gaúcho? Quero saber, o que o Lelê acha dessa situação? Um abraço pra toda a galera do Pretinho. Sou muito fã de vocês, escuto pelo Spotify. E aqui que vem a informação que me deixou confuso. Eu tenho 42 anos. A minha ex, 35. E a fã de BTS, 45. Ah, não, a fã de BTS é que tá errada.
1: É aqui que tá o erro, Magrão.
7: Não. É com 45, tu não pode
6: andar. Não pode ser veterano e gostar de BTS.
1: Não, não pode.
0: Tu pode ser o que tu quiser.
6: Não, pode. Eu quero ser uma árvore, não posso.
3: Claro que pode. Claro que pode.
6: Eu sou astronauta.
1: Sou a trepadeira. Eu vou dar meu sentimento real quando eu tava lendo o e-mail. Como o cara que queria pedir, que eu li o material antes, né?
0: Tá.
1: E eu ele tava pedindo ajuda e eu ia dizer, cara,
7: preparado.
1: Geralmente, tu não deve. Eu não acredito muito em relacionamento que termina e volta, sabe? Tá, é uma coisa minha.
0: Tá.
1: Então eu já ia dizer isso pra ele, cara, concordamos, não volta, já acabou. Tal.
6: Poder foi mal,
1: só que daí, quando termina ali, ele diz que a fã de BTS tem 45 anos, eu fiquei meio assim, sabe?
0: Por quê, Lalinho?
1: Ela pode ser fã de quem ela quiser, mas o cara tá pedindo a dica que eu daria pra ele.
0: Qual é a dica?
1: Eu não apostaria num relacionamento com uma fã de BTS que tem 45 anos. Eu.
7: Por causa da idade dela.
6: Uma maneira elegante de dar-lhe a mesma porrada.
7: Uma fã de BTS deve ter entre seus 20...
3: É o microfone.
1: 18, não, é que eu acho que
6: não gosto de BTS,
1: idade, assim, né, cara? Imagina, sei lá, não sei. Imagina tu chegar assim, uma mina, pegar uma mina, eu sou fã do Balão Mágico, sabe?
6: Não, mas assim, ó.
3: Não, só um pouquinho.
1: Não, é diferente. Não, eu tô falando de limite de idade, assim, sabe?
6: Pega a vida,
1: treino da alegria.
6: Com a minha, cara, elefante Juninho Bill.
3: Mas, cara, o BTS é uma banda pop atualmente.
1: Tá
3: cheio de nego velho indo no show dos Backstreet Boys que voltaram.
1: Não, peraí.
7: Mas aí, Backstreet Boys com o nego velho, tá tudo certo.
3: Mas, gente, é que eram.
7: O cara tem 35, 40 anos.
0: Vocês estão ficando velhos e preparados. Conceituoso.
3: Não. Que programa cabeça fechada esse aqui, Alexandre.
0: É isso aí, cara.
3: Velho, inacreditável.
1: Olha, a minha dica final pro cara.
3: Logo não volta tudo com a... velho contando piada.
1: Não volta com a mina que já durou 14 anos, já acabou. E a de BT, de 45 gosta do BTS, dá uma segurada.
7: Mas ela gosta de umas loucurinhas, se atentou a essa parte.
6: Sem foto.
1: É verdade,
6: porra. Se for uma veterana,
7: gosta de BTS e gosta de uma loucurinha, tem que ver que tipo de loucura.
1: É verdade, porra. Agora
7: pra alimentar a loucurinha.
3: Isso, tá certo, porra.
7: É mais loucurinha, menos BTS.
3: Sai mais com a menina do BTS.
1: Porém, me convenceu. Eu já ficaria com a menina do BTS.
7: Claro, deve ser. Quanto com o Lelê, que relacionamento de vai e vem não funciona.
1: Não dá, terminou.
0: Rodrigo Adams.
1: Oi. Ai, porque eu vou mudar.
0: Perguntar pro Adams uma coisa. Adams, qual é a idade? Desculpa se eu estivesse sendo indiscreto ou indelicado ou coisa parecida. A tua esposa?
5: 32.
0: 32. Isso. A tua esposa gosta de BTS?
5: Não.
0: Tá. Então não tenho mais teoria, porque eu ia formar toda uma teoria caso ele dissesse sim.
7: Tem de 30 que gosta.
0: Não, então não tem teoria. Tem gosto pessoal. Respeito o gosto pessoal das pessoas e acabou. E aí a gente vai ser feliz, né?
7: É isso aí.
6: Mas ela tem um gosto duvidoso.
0: Quem?
6: A mulher do Adams.
0: Qual? Por quê?
6: Ela tá casada com ele.
5: E não dá pra negar. Né?
0: Eu discordo. Eu não acho legal.
7: Eu encontrei Rodrigo Adams nos corredores da RBS na sexta-feira. E posso dizer que Adams vive o seu melhor momento.
0: É verdade,
7: não só profissional.
3: Grisalho gostoso. Físico. Ele virou um grisalho gostoso.
1: Cara, eu fiquei 45 dias com ele no mesmo quarto, cara.
7: Eu conheci o Adams, o arquiduque de Canoas.
6: Gordão, né? Gordão,
0: cabelo. O tempo fez muito bem pro Adams, tá louco?
7: O Adams voltava pra Montenegro todos os
6: dias. É uma ruim, né?
0: 13 minutos das 2 da tarde. Eu queria trazer aqui, se vocês me permitirem, Adams, maionese, Ivan, Lelê, Porã Gomes. É uma queixa. E, aliás, queria abrir o espaço para todos os 20 programas que ocorreram nas últimas 2 semanas. Eu não consegui ouvir todos, também não consegui fazer todos. Então eu tava de férias, exato. Mas eu fiz alguns, né, Porazinho?
7: Então... E abriu aquele precedente que tu precisava para te aposentar. Desculpa, falei alto.
0: Qual?
6: Qualquer lugar do mundo.
0: Não, aposentar é aposentar, né, Porazinho? Não, peraí. Mas o que eu quero é o seguinte: está aberto para o pretinhobásico@atlantida.com.br no e-mail para você mandar a sua queixa, a sua percepção, o que te incomodou nestas 2 últimas semanas, alguma coisa que tu não gostou.
7: Vai chamar os dedos duros tudo.
0: Não, eu acho legal, cara, porque a gente é parceiro aqui com a audiência. A audiência é a nossa parceira, entendeu?
6: Mandando um e-mail corporativo.
0: Então pode mandar aí para nós que eu vou fazer questão de ler. Assim como estou lendo agora o e-mail da Ana. Os guris avacalharam nos classificados.
3: Era muito elogio.
1: Ah, muito organizado.
0: Ouvindo o Pretinho do dia 30, das 18 horas, sexta? Não.
3: Sexta.
0: Quinta. 31 foi sexta.
1: 30, sexta.
3: Quinta, tu tem razão.
0: Quinta.
4: Quarta. Aí eu ia dizer que eu não tava e me fudi.
0: Não.
3: Quinta. Ah, tu tava e tu é um dos responsáveis.
0: Quinta.
3: Se é o Celta...
0: Era... Fiquei chocada com a avacalhação que fizeram no anúncio dos classificados do ouvinte, que anunciava um Celta.
4: Todo fudido, Celta.
3: Viu como era tu?
0: Acho que pelas fotos estava bem bonito, viu?
3: Foi tu e o Jair.
0: E os caras folgaram de uma maneira que eu realmente não entendi. Já aconteceu comigo também. Mandei um e-mail para os classificados e vocês detonaram o meu carro. Mas o pior de tudo, os caras não sabem, é de bosta nenhuma. Dá pra perceber pelos comentários que fazem. Eu concordo contigo, Ana. Eles não entendem absolutamente nada de carro, além de saber que tu abre a porta, entra, senta e dirige. O resto eles não sabem nada. Galera, ela pede aqui pra vocês, nem todo mundo pode comprar um carro zero todo ano.
1: Ah, isso é verdade.
0: E caso esse não seja o caso de vocês, óbvio que não é. Nossa. É pior ainda. Por quê? Primeiramente, desvalorizar um carro por causa da quilometragem sem levar em conta o ano é uma burrice. É coisa de quem não entende do assunto e está provado que vocês não entendem. O carro em questão era de 2014 e tinha 114 mil quilômetros. Isso é muito baixo para o ano.
1: É 10 mil por ano.
0: 2014 para 2024, dá 10 anos, são 12 anos. Se tu dividir, faz a conta para nós aí, por favor. 114 mil quilômetros por 12 anos, vamos ver quanto
1: carro. Dá menos de 10 mil.
0: Dá menos de 10 mil, então sim, este carro está muito pouco rodado para o ano. Poderia ser 300 mil quilômetros.
1: Ah, poderia.
0: Se foi revisado e bem cuidado, é isso que importa. O pessoal acha que passou dos 100 mil, tem que jogar o carro fora. Esses aí não entendem bosta nenhuma. Ela manda de novo, aquela afirma que vocês não entendem bosta nenhuma. Agora, por favor, vamos dar uma segurada. Não precisa queimar as coisas dos outros tentando ser engraçadinho com um assunto que vocês não entendem lhufas. Ela reiterou que vocês não entendem
1: nada. Ela é bem, como é que chama? Quando
4: enfática.
1: Não. Enfática é uma coisa. Quando a pessoa fica repetindo a mesma coisa.
0: Repetitiva. Redundante. Né? Não, mas ela chata. Tem razão. Ela precisa chata. Deixar claro que vocês não entendem.
3: Ela é pleonástica.
0: Desculpa pelo e-mail longo. Escuto vocês todos os dias e às vezes me irrito.
1: Sim, a gente também tem.
0: Abraço, Ana. Valeu, Ana.
1: Muito longo esse e-mail pra dizer uma coisa que ela disse no primeiro parágrafo.
4: Três linhas.
1: Aí depois manda desculpa o e-mail longo, manda e-mail curto, critica.
3: Ela é prolixa, ela é prolixa.
4: Isso é que nem trabalho de escola.
1: Eu gostei desse microfone aqui, cara.
0: Porque te enche de coragem, né?
4: Xinga ela, xinga o vídeo.
1: Ela poderia ter feito esse e-mail longo.
3: Já xingou.
1: Ela impediu três pessoas de botarem seu material aqui. Se ela tivesse feito num parágrafo que a gente não entende, porra!
0: E o carro realmente
4: é ruim. O Celta era uma merda.
1: Se fosse
4: era ruim.
1: Pra defender
3: não, era
1: carro,
3: ruim, não era ruim, não era ruim. Não
5: era
3: ruim.
5: Bom era o cativeiro que tava atrás.
4: Exatamente. O carro com o cativeiro.
0: Qual é o teu carro, Ivan?
4: O meu carro, agora é T2.
0: Hã?
4: T2.
0: Ah, T2, ônibus.
4: Ônibus. Certo. Todo dia um motorista diferente. Quem aqui na mesa tem? Motorista diferente na frente, não paga, ele é meu amigo.
0: Tu preferia andar de ônibus? Ou no teu Celta 2014 com 114 mil quilômetros?
1: Eu preferia que tu fizesse o preto.
0: De ônibus?
4: Toda vida. Toda vida. Por quê? Tu queria que tu tenha um Celta de primidade 2014?
0: Se eu não tivesse nenhum carro e se eu tivesse que optar entre ter um Celta 2014 e eu tivesse que pegar ônibus todo dia pra trabalhar, eu ia querer o Celtinha.
4: Ah, então tá, olha pra mim, deixa eu fazer uma pergunta. Tu troca os teus carros por esse Celta 2014?
5: Não foi isso que ele falou.
3: Não. Não tem nada a ver essa pergunta.
0: Tem nada a ver essa pergunta.
5: Já tá bêbado.
0: Não tem nada a ver essa pergunta.
4: Tu trocaria o teu carro pelo Celta 2014?
0: Não, mas é outra situação, imbecil!
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2: Aê, tamo de volta, um minutinho para as duas da tarde, um minutinho é o que tem menos de 60 segundos, tem 54, 53 segundos mais ou menos, por isso que ele é minutinho. Vamos abrir aqui a votação para craque do episódio, pode sair votando, Porezinho, por favor, bonito.
17: Hoje o meu voto vai para o âncora.
2: O atual ou o que estava anteriormente?
17: O atual, que voltou hoje. Ah. Né? Mas antes eu gostaria da frase do palhaço maionese, a pergunta para dar o voto para ele. Pode, maionese?
24: Claro.
17: Faz aí, então.
24: Alô, maionese? Ô, Ricardo, coisa boa te ver aqui. O que foi?
25: Cara, eu tô com uma dúvida. O Fetter, quando voltou do Rio... Ele segue tia?
26: Não, acabamos tia, de descobrir que é vídeo chamado.
17: Tia, sempre tia.
24: É, tia de Ipanema. É, duas isso horas.
2: Isso aí, obrigado, maionese.
24: Maior tele DJ.
2: Obrigado pelo teu voto, Porezinho. Porezinho, dia 8 de 8 agora, sabadão, Barão Vermelho em Floripa, Porezinho.
17: Esse promoção show, da Atlântida. Eu só respiro esse show, promoção da Atlântida na Arena Opus, 8 do 8, Barão Vermelho, essa turnê. Com a formação original, né, cara? Coisa linda. E aí as pessoas perguntam, mas a formação original não tinha o Cazuza? Não, o Cazuza entrou depois dessa formação, porque o primeiro vocalista do Barão foi o Léo Jaime. Não sei se tu sabe disso. O Léo Jaime foi o cara que disse, não, eu não consigo cantar essas músicas de vocês. Mas muito tem um amigo meu que grita. E aí entrou o Cazuza na banda, né? E aí depois da saída do Cazuza, o Frejá assumiu os vocais. E é com essa formação linda que o Barão vem à Floripa, a grande Floripa, aqui na Arena Opus, no sabadão, dia 8.
2: Vai votar em quem, maionese?
24: Eu vou votar em Leandro Bortolassi.
2: Por quê, maionese?
24: Porque eu gostei da atuação do mesmo no programa... E a gente reitera, vacine os seus filhos.
2: Boa, maionese.
24: Não seja mongolão.
2: Boa, maionese. Lelê, vota em quem, Lelê?
27: Vou retribuir o voto, porque desde o que o maionese falou ali, né? Não seja mongolão.
2: Isso aí.
27: Vacine os seus filhos, né?
2: Muito então, bem.
27: Merece meu voto.
2: Voto para o Lelê, voto para o maionese, voto para o âncora. Adams, vota em quem, meu querido?
26: Palhaço maionese.
2: Palhaço maionese.
26: Dia 9 em Jaguarão.
2: Dia 9 em Jaguarão. E tu, Gomes?
28: Eu voto no Porã. Eu gostei do Porã eloquente. Opa. E lá pelas tantas, quando tu perguntou, vai contar uma piada? Por aí, senão o âncora não quer piada.
2: Não, porque tu não quer. Eu tô muito dividido no meu voto também. Eu votaria no maionese pela
17: campanha de vacinação.
28: Eu quase votei no maionese na hora da história do buffet. Ah, encontrei um cara no buffet, ele falou: serve um macarrão pra mim que o braço tá ruim.
2: Porém, é muito violento. Eu vou votar em ti então, maionese. Leva
24: muito
2: o meu
24: obrigado.
2: Voto, tá?
24: Se você está feliz, pegue o meu nariz. Se você está mal, pega no meu palhaço maionese. Dia 9 de Jaguarão, dia 20 de novembro em Floripa.
2: Volta às 6 da tarde, volte com a gente. Um abraço, boa tarde, tchau.
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0: Todo mundo tá ouvindo a melhor vibe do FM. Boa tarde pra você. Programa das Minas no ar nessa segunda-feira, dia 3 de agosto, agora 2:08. Eu, @marina.soares, tô chegando diretamente de Floripa. Vocês já estão percebendo que eu tô com uma voz sexy. Ai, que chique. Nem é porque eu tô com dor de garganta, gente. É porque eu tô temática, entendeu? Porque tem a ver com o tema de hoje. Nem é porque eu tô com a garganta horrorosa. Não tem nada a ver com isso. Como é que você tá? Tudo certo? Tá aí no trabalho? Tá no carro? Tá em casa? Vem participar do Programa das Minas com a gente. E hoje começamos com uma pergunta que pode revelar muito sobre um ser humano. Naquela hora, na hora H, naquele momento, tu prefere a luz acesa ou a luz apagada? Porque pra alguns casais, ai, tudo bem, ter aquele momento com luz apagada é um hábito comum. Não tem problema. Né, Edna? Às vezes tudo certo, né, amiga? A princípio, tudo certo.
1: Boa tarde, Minas. Boa tarde, Santa Catarina. Gente, safadezas.
0: Ui!
1: Safadezas softs em plena segunda-feira, então. Bom, eu penso que assim, depende muito do casal, né? Mas às vezes a gente tem que falar que essa famosa luz apagada vem, na verdade, da vergonha, da ansiedade ou às vezes coisa pior. É sobre isso que a gente quer falar hoje. Você pertence ao time dos que curtem a luz apagada ou simplesmente tanto faz? O que importa é o que tá acontecendo. Driteló, boa tarde. Como é que o pessoal pode participar? E eu vou poupar você da resposta de uma pergunta como essa, por enquanto. Mas vem aí. Boa tarde, amiga.
5: Boa tarde, amigas. Boa tarde, Santa Catarina. Olha só, nosso estado, a nossa galera, a nossa audiência maravilhosa participa com a gente no WhatsApp de Floripa no 489-9188-1009. Pode mandar pra Blumenau no 479-9249-7153 ou aqui pra Joinville no 479-9249-6532. A sua participação pode ser mensagem de texto, de áudio. O negócio é vem participar, que a segunda começou quente, não é mesmo, Marina Soares?
0: É, e começamos no YouTube Atlântico da SC e a Duda trouxe um outro questionamento que a gente também vai trazer. Duda, fala.
6: Boa tarde, meninas. Boa tarde, Santa Catarina. O meu questionamento, a minha pergunta polêmica é: você faz com meia ou sem meia?
0: Simplesmente. Vamos começar no YouTube. Atlântida SC. Por aqui, Bruno Mars, On My Soul. Onde já se viu pirralha falando disso, gente? Ai, meu Deus do céu.
5: Pelo amor de Deus, Marina Soares.

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3: Tá na Atlântida, todo mundo tá ouvindo a melhor vibe do FM, de volta com o Programa das Minas. E hoje, ai meu Deus do céu, vamos falar de besteirinhas e coisinhas safadezas. A gente quer saber se pra você, naquele momento, luz apagada ou luz acesa? A pergunta é simples, manda pra gente. 489-9188-1009. Ô, Duda Martins, o que tu já ficou chocada aí que o pessoal tá mandando?
6: Cara, é que temos opiniões polêmicas aqui no YouTube Atlântida SC, entendeu? Ó, primeiro, pessoal, fazer já tá difícil. Vocês querem escolher ainda se é com luz ou com meia, tenha que agradecer. E daí, logo depois, essa mesma pessoa falou: e vamos cair na real. Quem pede pra fazer com luz apagada é porque quer fazer pensando em outra pessoa.
3: Cara, então...
7: quem quer fazer pensando em outra pessoa faz com luz apagada ou não?
3: Não, amiga, mas eu entendi. Eu entendi o rolê.
6: Porque tu não vai olhar pra cara.
3: É o que eu tava falando com a Duda. A gente tava numa conversa pré-programa, perguntando se luz apagada ou luz acesa, e a gente chegou à conclusão de que luz meio ligada, meio assim, um abajur, uma luz de outro cômodo pra trazer uma luzinha, mas aquela luz branca na cara não, e também totalmente apagada, a gente também falou que fica ruim.
6: Que dá.
3: É bom olhar a pessoa, sabe, tipo, porque senão tu fica muito na imaginação. E aí, realmente, para quem não tem ali atração por esse ser humano que você está ficando e quer pensar, sei lá, no Tom Holland, no Brad Pitt, facilita.
6: Acabei de ter uma ideia.
3: Ah! Facilita a luz apagada. Então, talvez a pessoa que esteja fazendo isso casada seja porque não quer mais ali aquele ser humano.
6: Mas vamos ser honestos também. Às vezes, fazer de luz apagada é preguiça de levantar e acender alguma luz.
3: Às vezes também.
6: Às vezes,
3: tá ali pra dormir, né?
6: Ou então, tipo assim, é de manhã, sabe? Tipo, tu acabou de acordar.
3: É, tá com
6: e daí
3: preguiça.
6: Tu não quer levantar pra acender alguma luz, algum abajur, alguma coisa.
3: É, mas a preguiça de apagar, ela nunca será vencida. Não, gente, a luz, aquela luz branca na tua cara... Desculpa, é impossível.
7: Parece que você tá numa mesa de cirurgia.
3: É, exatamente. Exatamente. E nem é por uma questão, ai, de vergonha do meu corpo. Tudo bem, eu sei que pra muita gente deve ser, realmente, de... Ai, eu tenho segurança com as minhas dobrinhas, blá, blá, blá. Mas no meu caso, por exemplo, não é isso. É só porque é desconfortável, gente.
6: Eu acho que assim,
3: eu tô numa sala de aula?
6: Existem pessoas que vão fazer de luz acesa porque, tipo assim, é muito tesão, entendeu?
3: É muito fogo.
6: É muita vontade, cara. Daí a pessoa, sei lá, tipo... Por exemplo, um adolescente, entendeu? Que tá com os hormônios à flor da pele.
3: É, mas adolescente é em qualquer canto,
6: é aquele momento, é aquilo ali. Ferre-se se a luz está apagada ou não, entendeu? É, pronto, é aquilo ali.
3: Não, é, realmente, tem... Adolescente é outro rolê, gente. Adolescente, realmente, ele tem um fogo que é inexplicável. Que pode estar a pessoa num cômodo e a mãe tá no outro cômodo do lado, que tanto faz. A pessoa não liga para nada.
7: Pra pessoa é mais legal ainda, pra adolescente. Ah, haha, minha mãe tá lá do outro lado.
3: Olha como eu sou revolts, né? Não, é, realmente, adolescente não entra nesse mérito. A gente tá falando de adulto que pensa, né? Que realmente tem um negócio ali do cérebro, né, Edna?
7: Mas assim, ó, o que eu penso em relação a isso, cara, cada um tem suas piras, as suas loucuras, o seu jeito de viver e fazer as coisas.

0: ela mais feliz, entre aspas, né? Excitada, é poder sentir as coisas. Então, talvez a pessoa se concentre melhor com pouca luz, ou com nem um pouco de luz. Então, eu acho que vai de pira, sabe? Se tu conhece. O que me deixa um pouco pensativa é que se tu conheceu a pessoa e no início era assim, depois a pessoa, tipo, cara, não, eu acho meio esquisito daí, sabe? Esse momento, se tá tudo bem com autoestima, se tá tudo certo, a pessoa pode melhorar, ela pode mudar, começar a gostar de outra coisa. Mas, cara, a gente sempre sabe, né? Se você tem um parceiro fixo quando você é solteiro, ou quando você tá namorando, e aí essa pessoa começa a mudar muito, alguma coisa tá acontecendo, sabe? E talvez você não tá acompanhando o que tá acontecendo.
1: Aí
0: você tem que se ligar.
1: Com certeza, com certeza. E eu vou falar de uma coisa agora que pode ser gatilho para solteiros ou pessoas que, enfim, voltaram com o ex. Que é aquela coisa de você tem aquela pessoa. E aí você dá um tempo com essa pessoa, ou sei lá o quê. E aí quando vai de novo, essa pessoa tá com costumes diferentes.
0: Ela foi pro Circo de Soleil e voltou onde? Né?
1: Ela aprendeu técnicas assim? Novas. E aí,
0: novas skins desbloqueadas. É.
1: E quando tu tá namorando, casada, se a pessoa vem com alguma gracinha, tu já fala, da onde tu tirou isso? Da onde
0: Exatamente.
1: Que veio?
0: Aprendeu aonde?
1: Este conhecimento. Essa ideia veio de onde? Onde que tu tá tirando essas coisas?
2: Do nada tu resolveu botar uma perna pra cima que nunca botou. Não entendi. Não entendi. O que aconteceu? Onde é que você viu isso? Já fica com ciúme.
1: Eu sou dessas, eu fico com ciúme de qualquer coisa.
3: Não, mas tu tem que entender de onde veio essa criatividade pra agora você querer fazer uma coisa diferente, entendeu?
0: É, mas aí a gente também tem que olhar pelo ponto D. Isso aqui está sendo benéfico para mim e eu achei legal. Aí, tipo, beleza, dá uma brigadinha, mas aproveita, porque se tu vetar aquela pessoa logo de cara, daí vai ficar naquela coisa o tempo todo. Não é muito legal, entendeu?
1: Assim, ó, na hora tudo bem, vamos seguir o fluxo, mas depois eu venho. De onde que veio? Só. E aí me explica. Veio de onde isso aí?
2: Só sabe o que eu quero saber, entendeu?
1: Quem é essa aí, papai? Quem é essa aí, papai? Que do nada, não entendi? Não entendi. Eu sou assim, gente. Ciumenta nesse nível. Não venha com novidades do nada. Ou me diga de onde vem a referência. Que eu preciso saber.
3: E dependendo da referência, vai dar treta também.
1: Vai dar treta
3: porque,
1: também.
3: Por que tu tá vendo esse tipo de coisa? Também. Entendeu?
1: Também vai dar treta.
2: Ó, gente, a dica é... Vocês comprem baralhos... De posições, aí vai testando com o parceiro, entendeu?
1: Ah, sim. Nossa,
0: ela chegou com tudo.
3: Ela tá igual a nossa audiência aqui, tá na mesma do que a Adri. Acabaram de mandar aqui, é só ler um livro de Kama Sutra.
1: Ai, meu Deus do céu, gente. Eu tenho 12 anos.
2: Como assim vocês estão falando disso? Que loucura,
3: velho. É que assim, a Marina, ela tá tentando dar 500 voltas pra não falar as palavras que realmente tem que ser faladas, entendeu?
1: Gente, é que... Desculpa, mas eu não dá, entendeu? Eu fico imaginando. Eu com 14 aninhos dentro de um carro ouvindo isso, eu ia falar assim... Oh, meu Deus! Até parece, eu vi Amor e Sexo na Globo.
3: Exatamente. Ah. Com 14 anos, eu tava vendo Elite na Netflix, entendeu?
1: E a gente chega nessa.
0: Também, umas loucurinhas lá.
1: Aí,
0: também.
1: Depois de velha, vira pudica. Ah, que coisa feia. Olha aqui, temos participações. O Miller, da amada capital do Oeste, Chapecó, falou... Oi, meninas, com certeza com as luzes todas acesas pra visualizar tudinho. Gente, não.
3: Não, agora não. Lê o restante da mensagem, Marina.
1: É pra matar o papai. Essa parte eu não queria ler. Eu não queria muito. Mas assim, não. Luz totalmente acesa. Ai, gente, castigo do monstro. Ai, não. Não, realmente. Mas agora, a pergunta que a Duda fez...
2: Se for luz natural, ok. Se for luz natural, ok. Mas a luz, não.
1: Não, luz do sol aí é diferente. É diferente.
2: Tem que ter um abajur, uma luminária, um negócio assim.
3: Cara, verdade. E ó, olha essa participação aqui. Boa tarde, meninas, não me identifiquem. Gosto da meia luz. Não tenho abajur. Então eu deixo a TV ligada sem volume.
1: Ah.
3: Ou eu ligo a lanterna do celular. Mas acontece de deitar pra dormir e entrar no assunto. Então a luz tá apagada e vai assim mesmo. Sem tempo, vontade ou lembrança de acender alguma coisa.
1: Ai, gente, eu tenho TDAH.
3: Oi, gente,
1: a TV acesa não dá.
3: Não.
1: Não dá, eu não posso, eu vou ver.
2: Desconcentra,
1: desculpa. Não, TV ligada não dá.
3: Não, mas sem volume, pô. Só pra deixar a luz.
1: Não dá, eu vou olhar. Sou a criança do tablet. Me chama atenção, gente. Não dá.
2: Entendi. Mas esse negócio de luz, agora hoje em dia a internet ajudou e facilitou muito a nossa vida, né? Então tem luminárias com controle. Então tu pode deixar já do lado da cama, entendeu?
1: Totalmente,
0: daí facilita,
1: amiga.
0: Bastante.
1: Totalmente.
0: Poucas palavras, grandes impactos.
1: Grandes impactos, exatamente. Mas é que às vezes também, daí tá longe o abajur. Ah, tem que botar na tomada ainda. Aí dá uma quebrada, né?
0: Não,
1: dá uma...
0: mas deixa ligado, né, amiga? Vai desligar pra quê?
1: Claro, tem que já pensar.
0: Deixa na tomada.
1: Tem que ser a vanguarda, né?
3: Ai, gente, vamos ser bem honestos. Às vezes também vai, né? Igual ela falou aqui. Às vezes vai e vai. É luz acesa, é luz apagada. Às vezes, assim.
1: Não,

0: dependendo do momento, qualquer coisa, né? Duda, hoje aí umas participações. Não. Diga, amiga, diga, Edna.
1: Não, só uma coisinha, assim, o que falar daquela sensação, assim, meio... Dá uma vergonha gigantesca, né? Ah, vamos colocar uma música. Daí,
0: ai,
1: tipo,
0: não.
1: A pessoa vai pesquisar.
0: Ai, horrível, tu querer criar o... Ai, não. E aí, como é que pesquisa essa playlist? Só de tu botar essa playlist?
1: Não, dá licença, por favor.
2: Eu acho meio patético.
0: É um pouco.
2: Eu acho meio patético.
0: É um pouco.
2: Tipo assim, tem que ser muito performático.
0: É.
2: Pra parar, pensar, tipo...
1: Tu prefere ouvir a motosserra do teu vizinho que tem toda a cidade catarinense, alguém acordando?
2: Né?
1: É. Tipo assim, ó, é um domingo à tarde, amor? Você vai ficar ouvindo?
2: Edna, a gente tá concentrado
1: tem
2: em outra coisa.
1: Tem que ter uma música.
0: Ai, não, mas... Não.
2: A gente tá concentrado em outra coisa.
1: A
2: se botar
1: é
2: música, daí que eu me distraio.
1: É igual TV. Não, musiquinha é bom. Música é uma vida, né?
0: Mas assim, ó, estamos aqui no rádio, todo respeito, I love Atlântida, mas não dá pra ser rádio. Porque...
1: Não dá. Não.
0: Aí vai começar a propaganda ali do Ministério Público falando de assédio. Pô, quebrou o clima total.
2: Daí vai entrar a minha voz, tipo, Pop News. Você sabia
0: tipo,
2: que o Olivia Rodrigo tocou de capim?
0: Não, não dá. E também não dá pra botar o Spotify. Tu tem que ser premium, desculpa. Do nada começar a propaganda,
2: premium. Não dá pra botar no YouTube, ao menos tem YouTube premium também.
0: É, não. Vai começar o anúncio ali, Principia. Não, desculpa.
2: Exatamente.
0: Não, desculpa, não dá. Vai acabar com todo o clima do universo. Você da audiência, luz apagada, luz acesa, manda sua opinião. 489-9188-1009. Bora pro YouTube, Atlântida SC. Por aqui, Tios in Texas. Essa aqui não combina, por exemplo, com aquele momento.

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1: Cair é inevitável. A forma como você se levanta é que te define. Eu adorei essa frase que eu recebi esses dias. Ela mostra quem realmente somos e como somos, né? Porque todos somos capazes de cair e provavelmente iremos. Mas de que forma você vai lidar com isso é que mostra realmente quem você é. Pois é preciso coragem, determinação, caráter, força e muitas das principais características que temos, né, para você se levantar. E aí, meu amigo ou amiga, involuntariamente, você traz à tona toda a sua verdadeira capacidade de se recuperar. Nesse momento, não há planos, só seu instinto tomando forma. Acredite nele.
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3: Tá na Atlântida, todo mundo tá ouvindo a melhor vibe da FM. Estamos de volta com o Programa das Minas, hoje falando sobre a hora H. Luz apagada ou luz acesa? E meia? Com meia ou sem meia? Manda sua opinião. 489-9188-1009. Duda, lê umas participações aí pra gente.
5: Oi, Minas, boa tarde. Eu sou muito fã de vocês. Não me identifiquem, mas ela mandou o nome completo dela aqui. Eu amo meia luz. Fico mais à vontade. Quantas posições? Adoro as sensações, as posições diferentes, as posições novas. São só oportunidades.
3: Ai, meu Deus.
5: Oi, Minas. Boa tarde, tudo bem? Eu tava ouvindo vocês e lembrei de quando eu tava com um mucilão. E fui buscar uma playlist pro momento.
3: Não.
5: Lembrei que o Fetter tinha comentado no Pretinho Básico sobre uma playlist que ele montou pra esse tipo de ocasião. Ah. Só que as músicas eram bastante old school. Ou seja, o novinho não conhecia nenhuma.
3: Ai, mentira.
5: Achei de bom tom botar a trilha de 50 tons de cinza mesmo.
3: Não.
5: Mas, ó, deu bom. Beijo, meninas.
3: Ai, meu Deus do céu. Isso aí me lembrou aquela cena de tapas e beijos. Que a Fátima, ela leva um mucilão pra casa. E aí, no dia seguinte, acorda. E aí, tá ele lá. E aí, a Sueli vai zoar a amiga que ficou com o mucilão e fala... Tu quer milkshake? E aí ele fala, ah, eu quero. Se tiver, eu quero. Aí pergunta pra ele assim, por que tu trabalha? Aí ele falou, ah, a coroa me dá uma mesada. Aí a Sueli se casca de rir. E aí a Fátima fala, a coroa é a mãe dele, não sou eu.
5: Não sou eu. Cara, e a nossa audiência é... experimental, entendeu? Boa tarde, meninas, tudo bem? Eu não me importo muito se é com luz apagada ou acesa. O importante pra mim é o momento. Já experimentei algumas coisas, como fazer com meia, com tadala, chapado, bêbado, gente, entre outras. Alguns jeitos eu faria de novo, outros nunca mais. Um abraço,
3: gente,
5: meninas.
3: Gente do céu!
6: Experiências, né?
5: Tem que viver! Tem que viver! Com meia ou sem meia?
6: Vivendo.
3: Tá, mas com meia ou sem meia? Driteló, qual a sua opinião?
6: É nossa... diretamente, direto, né?
3: É tá isso. Bom? Eu quero saber.
6: Tem, né? Não precisa.
3: Edna.
6: Mas assim, por exemplo, a coberta, já perto da coberta. A coberta, dependendo do momento, se tá muito frio, coisa e tal, tá sem ar, é legal.
3: Tá, Edna.
6: Gente, a última coisa que eu vou estar prestando atenção é no pé. Então, assim, é tipo, sabe? Indiferente, irmão.
3: Nossa.
6: Vamos viver.
3: Tá, e coberta?
6: Ah, é gostoso, né? Um arzinho, assim, uma cobertinha. É. Ai, gente, sei lá, é que a gente tem que... Sei lá, eu gosto, vou fazer o quê? Não importa, você tá de meia, sem meia, sem aquela...
3: A minha opinião, tem que tirar a meia. Tem que tirar a meia. Não tem como. A coberta é obrigatória. Adoro. Depois que eu comprei um ar-condicionado, ela é obrigatória. A coberta, adoro.
5: Mas
3: um
5: é porque tem o ar.
3: É porque tem o ar, senão no verão é impossível.
5: Gente, eu sou totalmente time, hashtag time meia.
3: Cara, sério.
5: Hashtag time meia, pô.
3: Ela gosta
5: totalmente
3: da meia,
5: totalmente, o pé fica quentinho.
3: Só que a Duda usa meia temática do Homem-Aranha, gente.
5: Verdade, ó. A galera do YouTube Atlântico...
6: Às vezes a gente não sabe quais são os fetiches individuais de cada pessoa.
3: É, cada um com seu fetiche, né?
5: Não,
3: mas
5: totalmente
3: assim,
5: time meia, pô.
3: Gente,
5: totalmente.
3: Não, desculpa. Com meia é coisa de maluco.
5: A galera do YouTube Atlântico TC viu minha meia do Homem-Aranha.
3: Ai, gente, vamos ouvir nossa audiência aqui.
6: Eu tô da Pequena Sereia hoje, Duda.
7: Que falta, hein? Pra começar a semana daquele jeito, né? Boa. Eu acho que... Sei lá, eu tô pela... pelas sensações, emoções e se atualizar, sabe? Eu acho que não ficar sempre no mesmo, pra não virar rotina, não que enjoar mais. Pô, vamos variar, né? E também eu acho que o equilíbrio nem escuro e nem tão claro, entendeu? É, às vezes é bom no escuro, às vezes é bom no claro, com meia, sem meia. É no carro, na trilha.
3: Eita, na trilha!
7: É, entendeu? O que importa é os dois saírem felizes. E pra Gatona, se estiver ouvindo, saudade de tu, hein? Liga pra mim, não liga pra ele, hein? Em prol da nossa felicidade, nosso orgasmo.
8: E aí, meninas, boa.
3: Liga pra ele. Ai, meu Deus, mais um.
8: Não, liga pra... Meia luz sempre, né? Meia luz. Se for Amber, melhor ainda, né?
5: E o pessoal indo pra reunião de negócio, mandando áudio.
8: Meia, sem meia. Eu tenho uma experiência do primeiro namorado que eu tinha, ele era espanhol, e eu tava de meia quando a gente foi fazer a primeira vez. E ele falou que, em espanhol, obviamente, que quem transa de meia é gordo. E ele era alguma coisa com... De calcetinhas, es desordo, uma coisa assim.
3: Gente, que loucura!
5: Braveza!
3: Cara, realmente, a gente não sabe o que acontece na casa dos outros.
5: A gente,
3: né,
5: não sabe o que acontece na cama dos outros.
3: Não, Marinha, é. Que bom, né? E que bom que a gente não sabe.
5: Ó. Não, agora a gente sabe de grande parte da nossa vida.
3: Exatamente. Enfim.
5: Imagine essa quantidade de pessoas que estão mandando áudios pra gente aí, falando, né, suas particularidades, essa conexão boa, real, que nós temos do PDM para com os ouvintes. Aí você imagina essa pessoa chegando no trabalho daqui a pouquinho. Time, boa tarde, tudo bem? Hoje a gente vai falar sobre os resultados da semana. E 5 minutos antes, às vezes eu tava no carro, gente, de qualquer lado, de 5, uh-huh, de 3, de 2. Amo!
3: Com meia e meia. Cara, mas olha aqui.
5: Mas é sobre isso, descontração, galera.
3: É que assim, realmente é algo que faz parte da nossa vida e a gente evita um pouco falar, mas ok, quer evitar falar? Tudo bem. Desde que você esteja falando com o seu parceiro.
5: É muito.
3: Sabe, se a gente não está falando com o parceiro, temos um problema. Temos uma. Porque assim, ninguém nasce perfeito e nenhum casal se encaixa de primeira perfeitamente. Ninguém, tipo, ah não. Não tem nunca nenhum problema com isso. Tudo desde o início, assim, ó, absolutamente tudo que essa pessoa faz é perfeito, sempre será, nunca nada me incomodou, nunca nada me deu isso, bababá. Não, isso não existe. Precisamos conversar. Não precisa ser naquele momento. É até ruim ser naquele momento. Acho que não precisa entrar num debate filosófico naquele momento. Mas depois, uma conversinha, ah, tá ali tomando um banho. Tá ali depois, tomando uma...
5: Deitadinho.
3: Deitadinho, de love. Conchinha. Pô, fala. Ah, amor, eu gosto mais disso.
5: Exatamente.
3: Eu gostaria que você mantivesse a meia, no caso da Duda. Se você puder, eu gosto de meia. Ok, cada um com seu desejo, entendeu? Quer meia? Temos meias. É só continuar
5: exatamente
3: com a
5: quer
3: meia.
5: Quer coberta? Temos cobertas.
3: Temos
5: exato
3: cobertas.
5: Vamos morrer de calor no verão, mas... É tão importante conversar com o parceiro sobre isso, né? E, tipo assim, ter a liberdade e se sentir à vontade pra falar. Tipo, gosto, não gosto, quero experimentar isso, não quero, quero tentar, não quero. Entendeu?
3: Não, totalmente.
5: A Duda leu alguma coisa que eu quero saber agora o que quer.
9: Olá, boa tarde. Não. Quem quer ir, tá com vontade, faz em qualquer lugar. Luz apagada, luz acesa, no motel, na banheira, atrás da igreja, na trilha, tá tudo certo. O importante é o momento e o tesão.
5: Quantas possibilidades.
9: Atrás da igreja.
3: Ah, não.
5: Atrás da igreja.
3: Não, aí é pecado.
9: Isso que eu li que me deixou embasbacada.
3: Aí é pecado, aí não pode.
9: Atrás da igreja.
3: Vamos respeitar minimamente a religião do outro.
5: Galera, mas assim, ó, uma das coisas que eu fico profundamente irritada é que quando os parceiros, assim, das pessoas, ficam chateados quando alguém vai ensinar alguma coisa do jeito que gosta.
3: Uhum.
5: Rapaziada, não existe coisa mais legal no mundo do que a pessoa que você está amando, está se relacionando, se conhecer o suficiente pra falar tal coisa, de tal jeito,
3: exato,
5: acho legal, curto e tal. Tem muita gente que tem muito preconceito mesmo, né, com isso. Nossa, eu não tô fazendo certo, galera. A hora do vamos dali não é a hora de brigar, não é hora de raciocinar. É só deixar o instinto fluir e as coisas acontecerem. Então, se você tem alguém do seu lado que te dá um conselho e fala, ai, não sei o que lá, não é sobre você. É porque as duas pessoas estão se conhecendo ainda, apesar de, ah, estamos 20 anos casados. Talvez o teu parceiro descobriu uma coisinha, pô, gostei desse negócio diferente aqui. Não é pra te afrontar, não.
3: Com certeza.
5: É
10: verdade.
3: Dudex, lê mais participações aí.
9: A melhor coisa é conversar o que a pessoa gosta. O importante é os dois chegarem lá.
3: Fofo.
9: É, Minas, de meia luz
10: os
9: pra
10: dois,
9: clara.
10: Né? Só pra destacar aqui, os dois. Não é só um não, hashtag tá, homens?
3: Tá bom?
10: Fica a dica.
9: Minas, de meia luz pra clara. E um espelho pra ver os ângulos diferentes. Olha! A meia, se Leonina, você quiser, certeza. Você usa. Babado, tá?
3: Babado.
10: Achei tudo.
9: Aqui, fã do programa, prefiro meia luz. Ver o corpo da mulher me provoca mais. Mas, mais que isso, eu gosto muito da luz da lua.
3: Ah,
9: romântico. Achei
10: gente,
9: romântico. Achei romântico.
10: É 2h45 da tarde.
9: Agora aqui, ó. Olha, luz apagada, acesa, de meia, de cueca, só coloca de lado e corre pro abraço.
3: Não, para. Aí, baixaria total.
9: O importante...
10: Baixamos o nível aqui.
9: É estar com o cheiro bom. O resto é resto.
3: Não, tá, mas o cheiro bom realmente é muito necessário. Tipo, eu acho necessário.
9: Tem que estar limpinho.
3: Um banhozinho é bom.
9: Tem que estar limpinho.
3: Não me venha depois de trabalhar 10 horas, pegar ônibus lotado, suar inteiro e querer que eu te ache uma gracinha. Me perdoe, vamos tomar um banho. Pelo amor de Deus.
9: A nossa audiência realmente tá nessa vibe, entendeu? Tudo é válido. Preferência no escuro, só com um pouquinho de luz tá ótimo. Mas se acontecer uma oportunidade de até uma rapidinha, vai de meia, de tênis, até de roupa. Tirando só o que interessa. Os dois curtindo é o importante.
3: É, tem situações que realmente, às vezes quase nada tirar, já vai, né?
9: Exatamente.
3: Às vezes realmente...
10: Período fértil.
3: É, exatamente.
9: Gente, e essas participações aqui estão me dando... Eu acho que vocês têm que fazer um programa. Estão me dando uma ideia. Que eu acho que a gente tem que fazer um programa sobre lugares inusitados.
3: Ai,
9: entendeu?
3: Meu Deus. Eu tenho medo,
9: Miriam. Porque assim, eu tenho histórias de colegas. Pior que é realmente a colegas. Pior que realmente não sou eu. De colegas que já fizeram em trilha.
10: A Marina bem quieta.
9: Entendeu?
3: Eu não! Eu sou fugica, gente.
9: Então, eu quero que a nossa audiência venha com essas participações. Então, fica aqui minha ideia para o programa sobre
3: ai,
9: isso.
3: Ai, eu quero saber também. Mas eu tô com muito medo. Não sei se eu tenho coragem.
10: É, tá. É perigoso esse.
9: Se falando vamos fazer assim, é o próximo dia que a Marina ficar doente... Sem ela tá aqui.
10: Estudando, né, Marina Eduardo?
3: Aí vocês aproveitam esse momento.
10: Tá. De pedidos,
3: ô, Duda, temos participações de mamães aí também, né?
9: Sim, mas peraí, acabou de chegar uma. Segura aqui. Não me identifiquem, eu moro na serra, faço muitas vezes de meia e às vezes só tiro uma perna do pijama.
3: Não.
9: Imagina, cara, uma pessoa
10: isso
9: com uma
10: resumiu
9: perna só.
10: O catarinense, o gaúcho, todo mundo, resumiu todo mundo.
3: É, realmente é muito frio, né, gente? Vai ficar difícil.
9: Não, ai. Mas sim, ó, tem uns participações. Só uma nádega. De
3: só uma banda. Só uma banda.
9: Não, mas ó. Boa tarde, suas lindas. Nem sempre as luzes apagadas são por pensamentos em outras pessoas. Imagina uma mulher insegura após a maternidade. Ela fica desconfortável. Eu amo a minha esposa e deixo isso bem claro pra ela. Não me importo com a mudança que o tempo fez na vida dela. O meu tesão ainda é o mesmo dos nossos 20 anos. Mas eu respeito ela querer as luzes apagadas por insegurança. Na real, a mulher é como uma fotografia. Se revela muito melhor no escuro.
3: Adorei! Que pantera! Adorei, gente!
9: E tem também aqui uma participação... Sobre o que a Edna falou da conversa, né?
10: Ai, que medo.
9: Depois de casados, qualquer jeito é ótimo, Minas. Riso. São 8 anos juntos e temos um acordo. Quando não estamos afim, mandamos a real e de fato não rola nada. Meu parceiro entende muito os meus períodos do mês quando estou com mais ou menos desejo.
3: Ai, fofo.
9: Ele me deseja muito e sempre me elogia. E eu entendo muito bem o lado dele quando a situação aperta, o desejo por parte dele não é tão forte. Tem vezes que realmente não queremos nada além de um afago, um abraço ou só dormir. Mas, quando estamos com fogo, não tem meia problema, luz ou televisão que nos impeça de fazer algo.
3: Ai, que
9: mas
3: tudo.
9: Uma luz quente, baixa, deixa tudo mais sexy. Acho que o diálogo aberto é a chave pra deixar tudo mais leve.
3: Que amor. Mas realmente, ele falou aí e eu comecei a pensar, né? Quando o casal tem filho pequeno... É, não importa, luz acesa, luz apagada. É o momento que a criança tá
10: quando
3: fora.
10: Dá, né?
3: Se você tem 10 minutos que a criança tá fora pra tomar um sorvete com a tia, é nesse momento.
9: Exatamente.
3: Não vou me importar de estar com pijama, de estar com meia, de estar com luz apagada. É naquele momento e é o único momento no mês que você vai ter oportunidade. É quando dá, né, amiga? É quando existe a possibilidade. Porque realmente, limitações, né? Por causa de criança. O que, que foi, Duda?
5: É, que eu fiz a pergunta dos lugares inusitados. Né, mandaram aqui. Na frente da casa dela, dentro do carro, com os pais dela em casa.
3: Ah, para. Daí é baixaria.
5: Tem que ter película no carro.
3: Vocês são tudo maluco, né? Vamos julgar.
5: Meu Deus.
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10: Bom, vamos lá julgar depois dessa segunda quente por aqui, minas. Semana passada eu fiz uma coisa que eu só posso definir como uma cagada.
5: Eita!
10: Eu sou autista e trabalho na mesma empresa há anos. Não fico falando pra todo mundo que sou autista, mas também não escondo. Aí, semana passada, um colega estava me perguntando como funciona o processo pra conseguir um laudo de autismo e eu tava explicando pra ele. Enquanto conversávamos, uma moça de outro setor que nem fazia parte da conversa se intrometeu e perguntou por que eu sabia tanto sobre isso. Eu respondi que sabia porque eu tinha passado pelo processo quando fui diagnosticado. Ela então disse: você não é autista, você é só folgado. Na hora, eu fiquei muito irritado. Sem pensar, eu respondi: e você não é grossa, só não é comida o bastante.
5: Para! Diva!
10: Depois disso, Diva, o clima ficou bem pesado. Algumas pessoas disseram que ela foi extremamente desrespeitosa por invadir meu diagnóstico, enquanto outras disseram que eu passei dos limites com a minha resposta. Eu reconheço que a minha resposta foi ofensiva e foi dita no calor do momento, mas também me senti profundamente ofendido por alguém que nem me conhece achar que pode dizer que o meu diagnóstico é mentira. Acho que eu me passei ou realmente ela só não é feliz, Edna Ferretti?
13: Bom, eu acredito que é muito válido toda vez que a gente passa por algumas situações, elas serem avaliadas, né? Tanto pela gente quanto pelos outros. Então, acho bonito que você conseguiu olhar pra essa situação e entender que você também cometeu um erro. Porque também não é legal falar isso pra alguém. Mas, ao mesmo tempo, numa escala de erros, o erro dela foi gigantesco, foi grotesco. Mas a gente precisa sempre tocar nessas pautas e voltar a falar disso com tranquilidade. Porque enquanto a gente não constrange essas pessoas e da maneira certa, isso não vai parar de acontecer. Então, quando a gente toca muito num assunto, é porque ele precisa ser tocado. E ela não tinha direito algum de invalidar o teu diagnóstico e a tua resposta foi natural mediante uma provocação muito grande, porque realmente é algo que tu tava aguardando pra ti há muito tempo. Tem várias questões, dificuldades às vezes, e não é legal ouvir isso de alguém. Então a tua dor é super válida, mas nesse caso eu acho interessante procurar o RH da empresa, tomar as medidas aí cabíveis para uma situação dessas, porque não deve acontecer, viu?
10: Muito bem, Duda, o que você acha?
5: Pô, a Edna foi super protocolar na resposta dela, né? Eu só ia falar, obrigada, que eu achei divônico. Achei divônico. É, às vezes a gente tem que responder grosseria com grosseria, entendeu? Assim, no ambiente corporativo isso vai ser visto de forma muito negativa. Tipo, tu realmente foi grosseiro com a pessoa, assim. Mas, assim, eu super apoio essa atitude, entendeu? Tipo, pô, às vezes a pessoa realmente tá sendo mal comida e quer descontar nos outros, sabe? Então, tipo, mas esse é aquele tipo de pensamento que a gente tem, que a gente normalmente não bota pra fora. Só que tem essa coisa da galera que é autista de ser um pouquinho mais sincero do que o normal, né? Então, tipo assim, se eu fosse você, bota a culpa no diagnóstico e assume aí que você falou isso pra pessoa e deu, acabou.
10: Ah, muito bem, Marina Soares, o que você acha?
3: Se ele estivesse fora do trabalho, eu ia falar: você fez exatamente o que é o certo e que eu não consigo fazer, mas que é o certo, que é devolver na mesma moeda pra gente sem noção. Porque gente sem noção não vai aprender contigo falando: cara, você está sendo capacitista, eu não gostei disso, você não pode invalidar o meu diagnóstico. Ela vai entender sendo xingada mesmo, sendo, assim, ó, no mesmo nível.
5: Humilhada.
3: Porém, em ambiente corporativo, o ideal realmente é denunciar pro RH. Porém, ela não vai poder denunciar, porque ela também falou merda. Então, estamos kits. Esquece. Entendeu? É isso, Dri. Estamos kits.
10: Ai, eu achei todas umas respostas excelentes e concordo, acho que ele de votar. Ela é muito metida, achei folgada, deveria se recolher e cuidar do seu quadrado. Como não cuidou, viu que não queria também. É isso aí, gente.
3: Exatamente. Com essa a gente fecha o programa das Minas de hoje e rezando pra que todos sejam bem comigo. Enfim, tchau, Duda.
5: Exatamente. Beijo, Minas. Pode me acompanhar lá, @amartinsduda. Vejo vocês amanhã.
3: Beijo, Edna.
13: Beijo, quem tava dormindo acordou, segundou aí. Bora de Vibe Atlântida aqui no Vale do Itajaí e lá no Instagram, @edinaferret. Beijo, mina.
3: Beijo, Dri.
10: Beijo, gata. Astro lá no @dritelon, @Atlântida Joinha. Agora com Vibe pra Joinville em região. Até amanhã.
3: Eu sou @marina.soares e vou encerrar com uma música. Ai, tudo me lembra você, Vitor Clay. Depois desse programa. Ai, saudades, mozão. Tchau, gente.

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cultural e uma luta corporal brasileira. Então um salve para todos os capoeiristas, que tem muito aqui em Floripa, né? Aquele salve especial para você que faz parte desse universo. Estamos chegando por aqui com o Vibe Atlântida, sempre com a sua participação pelo 489-9188-1009. 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Eu sou o Ricardinho e até às 5 horas da tarde a gente vai junto, começando muito bem a nossa semana, ouvindo música boa na melhor vibe da FM. Boa semana pra você, boa tarde, vamos que vamos!

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0: FM, ao som de Sam Fender, Olivia Jean, Raymin é o nome desse som. Antes rolamos Pinguim, Bruna Magalhães, Me Faz Melhor, Harry Styles também passou por aqui, American Girls, Adele e essa belíssima canção, Reezy and Me. Fever Dream, Alex Roaring, e começamos com Alok. Começamos muito bem nessa sequência, né? Só música boa, boa, muito, muito, muita música boa tocando no seu rádio. E sempre com a sua participação pelo 48991881009. E a sua participação vale presente. 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No finalzinho do programa a gente fica sabendo quem ganhou. Demorou, galera? Tá começando a semana, só tem muita coisa legal pra rolar, e a gente vai junto tocando música boa no seu rádio e recebendo a sua participação, a sua carona e as suas boas vibrações. Show do intervalo e a gente já volta. Segura aí que é rapidão.
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17: Todo mundo tá na melhor vibe da FM. 29 minutos para as 4 horas da tarde dessa segundona, 22 graus na Grande Florianópolis. É o Vibe rolando até as 5 com a sua participação.

Essa é a melhor vibe do FM, a rádio das nossas vidas. 6 minutos para as 4 horas da tarde. É o Vibe Rolando, ao som de Pedro Quali e Will, nossos parceiros aqui da Atlântida. Papel de Parede é o nome de som antes. Rolou o som de Benson Boone. Passou por aqui também Isabela Rocha, Bobzinho nosso de cada dia, que não pode faltar nunca na nossa programação. Olivia Rodrigo e Zara Larson, indicação da Dudinha Lakers aqui na programação da Atlântida.

0: na Rádio das Nossas Vidas. Segura aí que é rapidão.
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5: Roots. Quatro em ponto aqui na Atlântida. E se é quatro em ponto, quer dizer o quê? Que tá na hora do Dreadlocks. Vamos curtir um reggaezinho pra começar bem a semana, né? Na moralzinha. Tranquilidade total, aquela vibe boa. Aumenta o volume aí.

0: simplesmente, genialmente, Peter Tosh. Don't Blow Back é o nome desse som. Sonzeira, né? Altíssimo nível. Reggae Roots, um dos maiores nomes do reggae mundial jamaicano. Amanhã tem mais Dreadlocks às 10 da manhã. É só ficar colado na Atlântica.
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0: Seguimos com mais músicas, 4 e 8. 4 e 9 agora. Boa tarde, boa segunda-feira, boa semana. Colomi.

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18: 27 minutos para 5 horas da tarde aqui na Melhor Vibe da FM. Tamo de volta. É o Vibe rolando até daqui a pouquinho. Daqui a pouco, às 5, tem o Desprogramados. Segundona, hein? 21 graus em Floripa e na Grande Florianópolis. Vamos que vamos de música boa.

0: Essa é a melhor vibe do FM, que beat, hein? A Anitta e o Alexandre Carlo, muito bom, Abre Caminho é o nome do som. Antes também rolamos por aqui uma novidade musical que a gente apresentou pra você, que tá quentinha, acabou de chegar na nossa programação, que é a versão do Jota Quest, Os Garotinhos e Carlinhos Brau fizeram pra música do Tim Maia, um clássico do Tim Maia, né galera? Imunização Racional, que é a música Que Beleza, Que Beleza. Essa música faz parte de um dos álbuns mais emblemáticos da música brasileira, que é Tim Maia Racional, que é uma obra-prima, uma joia. Inclusive o Porã comprou esse disco agora esses dias atrás. Ele tinha o disco, vendeu, daí comprou de volta. Eu ainda não tenho esse disco, mas é um sonho que eu tenho. Inclusive, se alguém quiser me dar de presente, fica aí a dica. Então a gente fecha com duas grandes músicas rolando aqui na programação da Atlântida. E o Vibe volta amanhã. 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Fechamos, galera. Amanhã a gente se fala. Quem ganhou os ingressos para curtir o Barão, um par de ingressos para curtir o Barão, foi a Maria Elisa. E quem ganhou o ingresso para curtir o Felipe Ret, dia 21 de agosto, também na Arena Ops, com promoção exclusiva da Atlântida, foi o Alan Ribeiro da Costa. Fechamos. Amanhã a gente se fala, então, às 11. Logo depois do show do intervalo, vem aí Porã e Mr. P com mais uma edição do Desprogramados para toda a rede Atlântida Santa Catarina. Abraço, Ricardinho. Boa semana na melhor vibe da FM.
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5: E olha só a dúvida do Lúcio. Doutor, é verdade que está sendo estudado uma PrEP aqui no Brasil, que as pessoas precisam tomar um único comprimido uma vez por mês? Isso pode me ajudar, já que eu tendo a esquecer comprimidos de uso diário? Lúcio, a tua dúvida é muito boa. PrEP, para quem não sabe, é profilaxia pré-exposição ao vírus HIV. É um medicamento que a pessoa toma para não se infectar pelo vírus. E a gente sabe que a eficácia dela é muito alta. A gente tem hoje no Brasil a PrEP de uso diário, a PrEP sob demanda, em que é um esquema especial para eventos sexuais específicos. Então a pessoa toma 2 comprimidos antes da relação sexual e mais 1 comprimido por 2 dias seguidos. Para além disso, a gente tem já aprovadas as PrEPs de uso prolongado, que são PrEPs injetáveis, ainda não estão incorporadas ao SUS, mas em breve podem chegar. E a gente tem também nesse momento um estudo de fase 3, que é a última fase de estudo clínico aqui no Brasil e em outros países do mundo, para um comprimido de uso mensal, que pode ser muito bom para pessoas que não lembram de tomar remédios todos os dias e também gente que não gosta de receber os injetáveis uma vez a cada 6 meses ou uma vez a cada ano. Então é uma boa novidade. A depender do resultado dos testes, ela pode estar disponível muito em breve e facilitar a vida de muita gente. A melhor prevenção é aquela que funciona para você. Dúvidas? Escreve pro @ Jairo Bauer Oficial.
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6: Tá na Atlântida e todo mundo tá ouvindo, é a melhor vibe do FM, na rádio das nossas vidas. Ai, ai, ai, me engasguei na saída, peraí, me engasguei na saída, cara, que loucura.
7: Porã Pilar, estamos... então não, desengasga.
6: Estamos chegando, já desengasguei.
7: Porã Pilar.
6: Para, cara, pô, eu vou ter que trocar de óculos, tá, tudo bem, eu já vou trocar de óculos em breve. Né? 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
7: Ótimo.
6: Né? Mas, por enquanto, eu estou com esse.
7: Pilar.
6: E não gostaria de ser comparado com a Pilar da novela. Muito obrigado. Seja bem-vindo ao programa Everton Cunha, arroba Mr. P de pijama.
7: Ok, então
6: não, que
7: vou...
6: não é a tua arroba, né? Que é arroba Everton Cunha P. Mas se você não estiver encontrando ele em arroba Everton Cunha P, vá até o arroba Instaporã, que ele está lá também, no seu perfil reserva.
7: Exatamente.
6: Agora sim, boa tarde, Mr. P.
7: Uma boa tarde, Porã, que está usando o óculos tal qual da Pilar, portanto não é o Porã,
6: é o Porã
7: que é parecido
6: Pilar.
7: Com a Pilar.
6: É.
7: O óculos é semelhante
6: tá
7: ao óculos da vilã Pilar, e que também não é o papel de Porã na nossa, no nosso convívio. Jamais seria um vilão. Jamais. Não tem o perfil do vilão.
6: Não tem.
7: Ele tem o perfil do bon vivant. Isso sim. Aquele cara que sabe das delícias da vida. Aquele cara que
6: eu
7: volta
6: sou
7: e meia.
6: Aquele que sei a dor e a delícia de ser o que eu sou.
7: Ah, somente a própria pessoa é capaz de saber as dores que traz da
6: Verdade.
7: Sua própria trajetória, da sua vida.
6: Isso.
7: Assim como somente ele é capaz de saber das suas lutas e conquistas, como é o teu caso.
6: Obrigado.
7: Somente tu, meu ilustre, grandioso Porã.
6: Começou o Rolando Lero.
7: É capaz.
6: Tava indo bem.
7: É capaz de encontrar, através da tua grandiosa e sã sabedoria, porque ela é sã.
6: Ah.
7: Ela é sã.
6: Agora chega, já tô ficando cansado.
7: Não, este cansaço não condiz com tua magnífica forma de superar as adversidades da vida.
6: Obrigado.
7: Que já foram enfrentadas por ti, porque eu sei.
6: É, tu sabe.
7: Ao teu lado de tudo que tu teve como desafiador.
6: Quase tudo, quase tudo.
7: Em alguns momentos eu não estava presente.
6: É.
7: E mesmo assim, ao longe, distante, sabia. Ele está na luta e persistirá até que seus momentos de glória surgirão e hão
6: de aparecer. Até que os humilhados sejam exaltados.
7: Serão exaltados, daí não é o teu caso, porque te falta humildade.
6: Não.
7: Te falta humildade.
6: Não, humilde eu sou,
7: às
6: humilhado
7: vezes,
6: não.
7: Não.
6: Humilde sim, humilhado
7: às
6: não.
7: Às vezes te falta humildade para reconhecer que tu não pode, não deve ter o controle de tudo, como
6: não,
7: talvez
6: tu imagine.
7: Mas isso
6: aí é para todo mundo.
7: Não, mas nós não estamos falando de todo mundo, ainda que todo mundo seja pouco diante de ti.
6: E como dizia minha mãe, tu não é todo mundo, meu filho.
7: E quem estaria diante de ti?
6: Quem?
7: O mundo.
6: Quem?
7: Porque
6: Raimundo Nonato.
7: O mundo diante da tua cabeça, que é enorme. Ela é maior do que este globo terrestre.
6: Obrigado, não,
7: por
6: não
7: isso
6: é tão grande.
7: As pessoas caminham sob tua cabeça.
6: Tu corre ou tu só caminha? Agora 5:02, o Desprogramados começou com um oferecimento de Atacadão, lugar de comprar barato. Mas o bonde, eu estive em Porto Alegre na sexta-feira, né? Por isso não vim até o programa. Na verdade eu fui a Porto Alegre por um motivo pessoal, de família, né? Um primo muito querido faleceu, o Pedrinho, e aí teve a missa de sétimo dia do meu primo, e eu fui até a missa lá ver minha tia e tal, meus familiares. Mas tirando essa parte, né, que foi triste, né, tem a parte de encontrar os amigos, as pessoas
7: Sim.
6: que te conhecem há muito tempo.
7: Polonês.
6: O amigo polonês me disse uma das coisas que tu falou aí sobre a Pilar, a vilã, que eu não seria um vilão porque eu realmente não sou vilão. E o meu amigo polonês falou justamente isso. Negãozinho, tu não é do mal, cara. Não adianta. Tu não é do mal.
7: Negãozinho, tu não é do mal.
6: Porque ele me chama assim.
7: Que bonito, cara.
6: Tu não é do mal, cara.
7: E
6: eu não sou, realmente não sou, eu não consigo. Por mais que eu queira, eu não consigo.
7: Não, tu não quer. Tu não quer.
6: Às vezes eu quero. Às vezes eu quero ser malvado contigo.
7: E eu acho bonito que tu reconheça, porque todos nós, todo ser humano tem o seu lado podre.
6: Sombrio.
7: Sombrio, que às vezes...
6: aflora
7: em momentos difíceis. Aflora e é preciso um controle.
6: Falando em controle, esse é um dos meus lados sombrios. O controle.
7: Não, mas aí é que tá. Tu precisa apenas direcioná-lo melhor.
6: Ah,
7: o controle, este que tu te refere, ele não deixa de ser, algumas vezes, um cuidado. Agora, quando ele é perverso, ele se torna um controle diante de pessoas que não merecem. Agora, diante da tua maldade, é necessário e se faz obrigatório.
6: Palavra da salvação.
7: Glória a vossa Senhora. Senhor. Muito
6: Como
7: obrigado.
6: Como é que foi o fim de semana?
7: Uma merda!
6: Coisa boa segunda-feira pra trabalhar, encontrar os amigos, né? E sair da merda que foi teu fim de semana. O teu, né? O meu foi bom. Fui ver as pessoas que eu amo. E também peguei algumas ondas no domingo. Mandar um abraço lá pra galera da Barra da Lagoa. Inclusive pro Panta, do Patrulha do Surf, que me fez fazer um boletim pra ele. Eu mandei pra ele, ele postou, cara. Ele postou, Panta, eu não sei fazer boletim do mar. Eu olho lá e vejo, não, a ondulação tá de leste, o vento tá de sul, moderado a forte, tem umas ondas, meio metrão na série. E aí eu mandei pro Panta e o Panta postou, cara. Grande abraço, Patrulha do Surf, 10 anos. Meu amigo Peixe Artes também, sempre lá fazendo umas fotos maravilhosas que estão lá no meu perfil do Instagram, @instaporã. O fotógrafo é melhor que o surfista, as fotos estão maravilhosas lá, se puder dar uma conferida. Vale a pena. Trabalho do meu amigo Peixe Artes. O nosso diretor está entre nós e ele chama-se Gabriel, o diretor, que já teve mais envolvimento com esse programa, já trabalhou com um pouco mais de amor pela causa, porém hoje ele vive o mundo das metas e das planilhas. Boa tarde, Gabriel, diretor.
3: Muito boa tarde. Hoje a minha realidade é Excel e metas.
6: É, tu vê só como tu perdeu o brilho, né?
3: Perdi o brilho.
6: Sabe por quê? Porque o Excel mata a criatividade. Perfeito. A planilha mata a criatividade.
3: Concordo
6: plenamente. A planilha traz uma realidade fria dos números, que não é o nosso negócio. Que não é.
3: Números, números, números,
6: o que são... O que são, é, o que são, o que dizem sobre você. E como o Gabriel, o diretor, está aqui com o seu copinho da academia. Ora, vejam só. Ora, vejam só. Atentem aos detalhes. Venho com o copinho da academia. Por quê? Pra dizer que tá malhando. E também assim, a gente já falou pra ele. Aquelas fotos da academia não estão boas.
7: Ele tem postado fotos da academia? É, ele mesmo. Posta. Eu não sigo, então eu não sei.
6: Tu não segue Gabriel, diretor. Não. Mais uma pessoa que tu não segue, tu Exatamente. Só me segue por obrigação.
7: Sim,
6: e até porque eu sou o teu seguro perfil.
7: Sim.
6: O meu perfil é o teu perfil reserva. Tu tem que ver o que que tá rolando lá. Mas se eu tô postando alguma coisa inadequada.
7: Na realidade, eu não te sigo. Tu é collab.
6: Exatamente. Eu sou tua collab principal. Principal. Mas o Gabriel, o diretor, está entre nós e ele trará hoje, no final do programa, a tão aclamada piada do diretor.
7: Sim. Né? Semana passada, tu não estava na sexta, conforme tu estava dizendo, por aí. E ele trouxe uma piada maravilhosa.
6: Ah, sempre quando eu não tô.
7: Foi embora.
6: Sempre quando eu não tô. Quando eu tô, é sempre ruim a piada.
7: Se fosse tu, ia lá no YouTube.
6: Ah, eu não vou fazer isso, desculpa. Não vou.
7: Eu quero te dizer que tu é o head dessa empresa.
6: Ah, tu quer que eu vá lá? E não, da empresa não, da emissora.
7: Na empresa Atlântida aqui.
6: Isso.
7: E aí seria legal tu valorizar de forma corporativa o produto.
6: Ah, não, mas... Eu tenho um outro problema que tem a ver com o meu lado sombrio.
7: Que é esse?
6: Que é o ciúme.
7: O meu ciúme de você.
6: É, ciúme. Mas eu me mordo de ciúme. Que é assim, as coisas que eu faço... primeiro, não costumo olhar nem o que a gente faz, né? Não costumo. Eu vejo os cortes que a gente posta e tal. Mas assim, por exemplo, se eu não tô fazendo Desprogramados, eu não consigo te ouvir com o Ricardinho. Me dá uma dor. Eu não consigo te ouvir.
7: Isso é
6: bonito. Eu não consigo, porque é um programa. Eu gosto do. É o nosso programa.
3: É verdade. Entendeu? É aquele pai que deixa o filho com um padrasto assim, mas ó. Vai com ele que eu não quero nem ver.
6: Isso.
3: Ah, entendi. E tem aquele ciúme, entendeu?
6: Eu tenho mesmo, entendi. E aí eu prefiro não ver o que tu tá fazendo sem mim.
7: Não é um ciúme doentio.
6: Não, é um ciúme consciente.
7: Porque ele não quer o mal.
6: Não.
7: Ele não fica...
6: Não, de forma alguma.
7: Ele não é tóxico.
6: Deixa a vida deles, porém eu não quero saber o que eles estão fazendo. Entendeu?
7: Entendeu? Não, não me trai, mas não me conta.
6: Mais ou menos por aí. Mais ou menos por aí. Porque, né, como diz aquela velha frase...
7: Os olhos não veem.
6: O coração não sente.
7: Eu discordo dessa frase.
6: É? É. Porque tu fica imaginando tudo que os olhos não veem. E aí o teu coração sente demais.
7: Ah, mas eu vou te dar o troféu.
6: Não, agora foi uma leitura precisa. Para aí que eu mereço.
7: Eu vou
6: para
7: te
6: aí que eu mereço.
7: Dar, eu
6: uma
7: vou.
6: Leitura precisa foi. Do meu amigo e colega. Até me cuspir.
7: Não, aqui e todo. Não é só teu amigo e colega. É de muita gente que tem pensamentos intrusivos.
6: Certo.
7: Entendeu? E que se sentiram parte disso, que é tão ruim ficar imaginando coisas. Permitir o coração sentir coisas que não existem.
6: É.
7: Toma o troféu.
6: Obrigado. Ai, calma, mas é a terceira vez que vai me entregar o troféu.
7: Não tô bom.
6: Não, eu acho que a idade bateu, a mão tá mais trêmula.
7: Posso contar? Não vou contar.
6: A mão tá já tá assim, a mãozinha.
7: Sabe a piadinha da mão trêmula, ganhei. Né?
6: Não, prefiro não saber. Prefiro não saber. Se tu tá na dúvida, não ultrapasse. Lembra daquelas placas na estrada?
7: Ah, o menininho, ele ia fazer xixi.
6: Tá.
7: O Gabriel sabe. E aí, não vou contar. É melhor, eu acho que não é legal. Não é legal. Fecha o microfone.
6: Tá, não, peraí.
7: Fecha aí.
6: Não, peraí. Tá. A audiência quer saber. Mas é bagaceira, piada envolve crianças, então é melhor não contar.
7: Não, aí eu vou falar de mim. Eu vou falar, já sei.
6: Fala de ti.
7: Aí o tio Pi tá com 86 anos, conforme o Porã falou, tá numa tremedeira total. Aí o menininho foi fazer xixi, o Porã foi levar ele fazer xixi, o menininho disse, não, eu prefiro o tio Pi. Por quê? Porque
6: Não fala.
7: Não falei.
6: Não é legal.
7: Não é legal, cara. Vamos fazer o programa.
6: Cara, eu te falo, velho. Quanto tempo eu te digo, cara? Olha pra mim, merda. Olha pra mim.
7: Eu não consigo, porque tu vai me repreender. Aí eu fiquei que nem filho quando
6: que
7: o pai
6: nem cachorro
7: vai
6: que vai pro cantinho. Já sabe que fez merda.
7: Já sabe, olha.
6: Tu é o Mr. P de pijama, cara.
7: Verdade.
6: Tu não é qualquer um.
7: Não sou
6: não
7: mesmo.
6: É qualquer um.
7: Não sou mesmo. Isso aí que eu gosto.
6: Isso...
7: Eleva minha autoestima. É isso aí que eu gosto.
6: E outra, teus pais desde cedo já sabiam disso. Esse aí não é qualquer um, esse guri vai dar trabalho.
7: Esse vai dar trabalho.
6: Né?
7: É.
6: Mas tu se tornou o Mr. Peach Pijama. Nós fizemos uma homenagem à tua pessoa aqui. Peraí. Há uma semana nós fizemos uma homenagem aos teus 60 anos aqui. Então, na hora que tu for fazer esse tipo de piadinha escrota...
7: Não faça.
6: Você lembra que você é o Mr. P, por
7: Muito
6: favor.
7: Obrigado. E eu vou te fazer uma pergunta, já que tu falou, eu me orgulho muito.
6: De ser escroto?
7: Vou te dizer. Tu falou que meus pais...
6: Sabe que o escroto vem do saco escrotal, né?
7: Fala por ti. E o que
6: eu aí eu lembrei dizer... do teu vô.
7: Isso,
6: vovô
7: sacudo.
4: Nossa,
7: vou falar.
4: Primeira residência, né?
7: Tu falou...
6: Foi boa.
7: O que que foi? Não entendi.
6: Saco escrotal é o quê, Gabriel?
4: Nossa primeira residência.
6: É, de todos nós.
7: Lembrando.
6: Todos nós, seja menino ou menine.
7: Mas de aluguel.
6: E menina.
7: Mas de aluguel. E um dia foram despejados. Falando disso, né? Dei trabalho pros meus pais e eles sabiam desde que é verdade. Mas eu me orgulho muito.
6: De ter dado trabalho.
7: No momento em que eu parei de dar trabalho pro meu pai, tu sabe quando foi?
6: Quando passou a dar trabalho pra tua esposa.
7: Não. Eu nem tenho mais esposa.
6: Mas foi a primeira.
7: Não foi. Sabe primeiro, quando eu deixei de dar trabalho pro meu pai?
6: Quando?
7: Quando ele morreu.
6: Não, aliás, a gente tentou, né? Depoimento das tuas ex-esposas para o programa de homenagens.
7: Não, fala do meu pai que já morreu. Tu tentou?
6: Não. Não. Não, teu pai não.
4: Olha,
6: deu, né?
4: Eu posso te dizer que talvez fosse mais fácil tentar com teu pai que com tuas ex-esposas.
6: A gente tentou, mas elas... Não quiseram dar nenhum depoimento.
7: Que bom,
6: respeito.
7: Porque elas não estão aqui para dar depoimento sobre o que
6: não,
7: a gente
6: quem
7: viveu.
6: Não tá
7: assim
6: é teu
7: como
6: pai.
7: Eu não tô.
6: Quem não tá é teu pai. Desculpa. Desculpa te dizer. Elas estão. É só
7: não,
6: pegar
7: não
6: o telefone.
7: Não precisa desculpar, porque...

0: Não sou eu. Não bota em mim a culpa que eu não tenho. Eu não tenho.
1: Eu a queria, vida... Eu hoje queria cantar. Não.
0: Tem aquela música, né? A vida nem sempre é boa, como aquela música Speed Racer, da Fernanda Abreu.
1: Tá.
0: Tá, então vai te cagar. Tu não quer saber da música?
1: Eu não quero
0: tu
1: mesmo.
0: Tu vira o rosto. Tu sabia? Tu sabia? Ah. Esses dias eu vi um comentário na internet, né? Uhum. Na internet, aí no Instagram, né? Uhum. É, o cara falando que as pessoas estão perdendo a capacidade
1: do contato visual, velho.
0: Contato visual, que é algo que nos conecta, né?
1: Sim.
0: As pessoas estão falando, olhando para uma tela, muitas vezes não estão dando nem bola.
1: Não, mas é verdade.
0: E aí tu tá com pessoas no mesmo ambiente, as pessoas não se olham no olho, caralho! Desculpa, me exaltei.
1: Mas é por isso que as pessoas não se olham mais. Porque a tua agressividade é um...
0: Não.
1: Não, mas é verdade isso aí que tu tá falando.
0: Cara, é ruim demais. Peraí, a pessoa tá conversando contigo, olha pra pessoa. Senão eu vou olhar pra parede e vou conversar com a parede. Né? É. Mais ou menos por aí. Não, mas desculpa, depois dessa raiva, vou posta fora, eu tô melhor.
1: É bom. Não, mas a gente falando agora aqui, sem dar... discurso moralista, não é essa a intenção, mas que realmente as relações estão bem difíceis.
0: Né? Fragilizadas.
1: Fragilizadas.
0: As relações humanas.
1: E realmente a coisa tão bonita que é o contato, seja visual, físico, o tato, o carinho, o afeto.
0: Ah, não, ele falava também nesse mesmo post sobre o abraço, que as pessoas não se olham.
1: Sim, eu ia falar sobre isso aí, mas tu não deixa. Eu ia falar,
0: então
1: eu ia
0: falar. Então tu fala, cara.
1: Obrigado.
0: Então tu pede, se tu quer falar, tu pega a fala, tu engata e fala, entendeu? É só tu falar. O microfone tá aberto, olha aqui. Deixa eu testar teu microfone, ó. Pera aí, fala aí. Ó, agora tá ligado. Agora tá ligado. Agora fala o que tu quer, cara.
1: É por isso que as relações... Não. Que elas estão todas assim, que a gente não consegue pensar.
0: Mas é isso.
1: Ah, eu não sei por que eu venho aqui nessa merda.
0: Não, tu veio porque tu tem que receber salário dia 5.
1: Quando é?
0: Bah. Ó, é daqui a 2 dias.
1: E mais um mês pra receber de novo. Bah. Não é fácil, cara.
0: Não é fácil.
1: Tinha que receber 30, 29 dias ou 30 e trabalhar um, cara.
0: A escala 1 por 29.
1: Mas receber 30 dias.
0: Aham.
1: Não é receber por 30 dias.
0: Sim, receber todos os dias. Não, todos os dias. Mas é que, na verdade, tu recebe um pouquinho por dia.
1: Não, mas não é isso.
0: É porque tu recebe por dia, porém é pago.
1: Quanto tu recebe? Eu vou propor uma reforma trabalhista hoje aqui.
0: Não começa.
1: Quanto você recebe por mês?
0: Hoje é só segunda-feira, não começa. Quanto? A gente já é tido como os comunistas do rádio.
1: Você recebe 4 mil por mês? É. Ok, a partir de setembro, você vai ganhar 4 mil por dia, 30 dias e vai trabalhar o 31º.
0: Muito bem, é o mundo imaginário de
1: pi. 30 dias ganhando 4 mil por dia. E trabalha no 31º.
0: Eu adoraria.
1: Vai abrir o mercado de trabalho.
0: Eu adoraria.
1: Porque quantas pessoas terão que ser contratadas? No mínimo 30.
0: Um salário maravilhoso desses, 4 mil por dia.
1: Não, mas é que tu vai ter que contratar 30 pessoas. Isso vai abrir o mercado de trabalho. A oferta de emprego vai subir absurdamente.
0: Tá.
1: Então tu contrata 30 novas pessoas. Olha, veja bem, hein?
0: Tá, não.
1: São novas 30 pessoas que têm poder aquisitivo. Absurdo, porque tu vai pagar 4 mil.
0: Pra movimentar a economia.
1: Pra movimentar a economia.
0: Boa!
1: Então é simples.
0: Não, para tudo, não dá ideia aqui no programa que a gente pode ser copiado.
1: Tá bom.
0: Né? Vamos fazer o seguinte, eu vou te levar na reunião da direção da empresa no próximo mês.
1: Ótimo, obrigado.
0: Eu vou dizer, pessoal, o Pi tem uma ideia.
1: Tem uma ideia.
0: Tá? E aí a gente discute lá. Não,
1: eu vou trazer números, planilhas.
0: A gente discute lá com o nosso CEO, com nossos diretores. Pra ver se é possível, né? Chegar num patamar.
1: Esse CEO aí, ele tá em tudo quanto é empresa, né? É o dono do mundo, o CEO.
0: CEO das empresas, né?
1: E conhece esse senhor?
0: Eu conheço o nosso aqui.
1: Ah, mas então não é o mesmo.
0: Não é o mesmo. Cada empresa tem seu CEO.
1: Qual é o sobrenome do CEO? Porque eu pensei que fosse o seu CEO.
0: Não, o nosso CEO é o Neves.
1: Sim, é um...
0: Mário Neves. Esse é o nosso CEO. Esse é o nosso CEO. Então... E é legal não ficar falando muito
1: não,
0: sobre ele.
1: Não, mas o CEO... Não tô falando dele. Eu tô falando do CEO. O CEO não é um senhor, então.
0: Não. Não, é o CEO. É o chefe do
1: escritório. Eu tava achando estranho porque eu ouvia falar o CEO da NSC. Daí tá, daqui a pouco, o CEO do Atacadão. Aí eu pensei, mas ele tem as duas coisas.
0: Não, são diferentes pessoas.
1: Ah,

0: Ah, é?
1: Entendeu? São diferentes.
0: Não pessoas. É o CEO. Mas não. Esse nome
1: cada
0: é comum,
1: empresa
0: então.
1: Tem o seu CEO. Exato.
0: Eu vou batizar meu filho CEO.
1: Pode
0: o
1: ser.
0: O meu novo filho CEO. CEO Cunha.
1: CEO Cunha. Fica bom. Vai Olha ter aí, mais um cara. Filho depois de 60?
0: Se tiver candidatas dispostas a esse novo...
1: Ai, cara, eu já te disse, vai fazer uma vasectomia. Mas tu
0: quê?
1: Não quer, porque tu acha que tu vai te apaixonar e vai ter vontade de ter mais um filho.
0: Eu nunca Mas joguei eu isso entendo. Aí, cara. Nunca joguei vasectomia.
1: É?
0: Não, não
1: o que
0: sei
1: que
0: nem
1: tu jogava?
0: Como é o joguinho. Ah, eu jogava bola quando era criança.
1: Mas é, né? Mas tem aquela coisa, tu, ah, eu acredito, não quero fazer uma leitura precipitada da tua personalidade.
0: O quê?
1: Eu acredito, tu imagina que vai te apaixonar novamente, que é claro, né?
0: Aqui. Isso aí acontece comigo todos os
1: Quem
0: dias.
1: Tá na... Eu sei, o problema todos é a correspondência, né?
0: Sim,
1: é o lado
0: eu
1: de lá.
0: Cartas.
1: É o lado
0: Escrevo-te
1: de lá.
0: Essas mal traçadas linhas,
1: problema
0: meu
1: lá de
0: amor.
1: Lá. Mas tu imagina aos 67 ter mais um filho por aí.
0: Ah, seria maravilhoso.
1: Seria, né?
0: Muito lindo, lindo, lindo. É. Ele ali, imagina, cara.
1: Né? Cadê o papai? Papai!
0: Papai!
1: Papai!
0: É.
1: Não, tô brincando.
0: Tu visitou teu pai hoje? Não, não tive tempo de ir lá.
1: Não, tô brincando, mas assim, agora trazendo um relato, tu também foi pai mais maduro, né?
0: Eu?
1: É claro. O Miguel tá
0: mesmo
1: com quantos anos?
0: Que tu, tá
1: 50
0: com
1: anos. Teve o Juan com 50 anos.
0: Isso.
1: Eu tive a Alice com 50 anos. Isso. E uma coisa que eu posso te dizer, e também tu deve ter amigos, os nossos amigos, alguns dos meus amigos já são avós, né?
0: Sim, eu inclusive sou também.
1: Tu também, é verdade, tu é vô.
0: É porque eu tenho pouco convívio.
1: Vovô,
0: né?
1: Estrela.
0: Isso.
1: É, mas eu acho, assim, que tu ter um filho, tendo mais idade, te traz uma vitalidade, uma maneira nova de viver, assim, que eu entendi
0: o contrário.
1: Comparado às pessoas da minha geração, que são avós, eu me sinto com muito mais vitalidade, assim, de com mais vontade de viver do que, sei lá, se eu estivesse sendo
0: claro, pode,
1: avô já,
0: eu,
1: não
0: mas,
1: sei.
0: Mas eu acredito.
1: Eu sinto que eu não entreguei os pontos, entendeu?
0: Sim,
1: é mais ou menos por aí.
0: Porque tu sabe, tu supõe a tua importância e que realmente é para tua filha. Até que ela se torne adulta, que pelo menos tu precise estar presente para dar o suporte necessário. E isso acaba te renovando.
1: Isso aí.
0: Agora, isso que bom que é assim, porque essa é a famosa responsabilidade de tutores, né? De pais. Não são, né? Nem todo mundo sente dessa forma, alguns acabam se abatendo e tal, mas eu acredito que seja realmente um renovador de vida.
1: É, um fato renovador, com certeza.
0: Filhos renovam, desde que a gente consiga... Não vamos palestrar.
1: Não, mas podia concluir, desde que a gente consiga...
0: Desde que a gente consiga não projetar nossos medos, nossos traumas e nossas expectativas na vida que não é nossa.
1: Palavra da salvação.
0: Glória a vós, Senhor.
1: Muito bem, vamos às boas do programa?
0: Vamos às boas do programa.
1: Os assuntos que estão por aí, estão por aqui.
0: Ah.
1: Te deixei falar tudo que tu queria?
0: Não, eu sempre quero falar mais.
1: Então cala essa boca que nós vamos pros destaques.
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1: Na batida de Santa Catarina, os assuntos que estão por aí, estão por aqui no Desprogramados. Pô, manda sua participação aí, 489-9188-1009, ou então no chat da nossa live ali no canal Desprogramados. No canal Desprogramados você encontra também a primeira e a segunda temporada do Papo Desprogramado. Tem muita entrevista legal por lá, muita coisa boa. A última foi com o MV Bill. E eu vou te dizer, eu não vou nem falar, né, porque... Vai que dá algum contratempo com o nosso convidado da sexta-feira.
0: Não, não fala, não é legal falar.
1: A terceira
0: falar.
1: Temporada não, não deve começar de uma maneira tão grandiosa que eu não posso nem dar a entender quem é esse convidado.
0: Me permita uma observação muito importante, aproveitando esse espaço que nós temos aqui para às vezes falar algo sério. Eu vou sugerir para aqueles que nos ouvem, assim como para nós mesmos, que a gente tenha capacidade... Quem sabe uma sabedoria de determinadas coisas que estão diante da gente olhar, assistir, ouvir e fazer a sua própria avaliação daquilo, reservar para si o que existiu de melhor, dispensar o que não gostou e seguir a vida. Não necessariamente ficar o tempo todo julgando. Assista, às vezes pelo prazer de assistir. Se permita, quem sabe, ouvir coisas diferentes, coisas novas, questionar. E é isso. Porque dá um pouco de cansaço quando pessoas apenas estão tendo a intenção de uma conversa sobre vários assuntos sem impor a verdade absoluta dos fatos e sem impor que a sua opinião é a que vale, e perceber que existem pessoas que acabam se tornando muito agressivas numa coisa tão simples que é uma conversa. E esse é o objetivo do podcast do Desprogramados: conversar. Não é impor leis, regras, verdades absolutas, é conversar.
1: Muito bem.
0: E conversar é tão bom.
1: Eu vou pegar esse depoimento seu.
0: Pois não.
1: Para levar para o time comercial defender o nosso produto no mercado. Foi muito perspicaz.
0: Obrigado.
1: Seguindo à risca o que está desenhado no teu feedback, né? No teu plano de desenvolvimento.
0: Olha aí.
1: Seguindo à risca, você foi muito preciso, Mr. P. Parabéns.
0: Muito bem. Agora veio o Mr. P de pijama.
1: Veio, agora veio ele.
0: E não é nem
1: aquele que a gente contratou. Agora sim. 26 para 6. Nesse final de semana também tivemos o aniversário do nosso sócio 00001, Luciano Calheiros, que está de férias. Mas parabéns. Ele está sempre nos acompanhando.
0: Sempre.
1: Calheiros, grande parceiro e amigo. Parabéns para Luciano Calheiros, que em breve volta aqui ao programa. Vamos aos assuntos que estão por aí, estão por aqui?
0: Estou aguardando aqui ansiosamente.
1: Agora me pegou Quem Sou Eu, versão 101 Dálmatas. Eu nunca assisti o 101 Dálmatas.
0: Sim, até porque qual dos 101 nós vamos ser? Fica difícil, né?
1: Mas
0: o 101 Dálmatas é a Cruella.
1: Eu nunca assisti
0: a Cruella. Tá no 101 Dálmatas.
1: Não, tu não começa, cara.
0: Mas claro que é, cara. Cruella é do 101 Dálmatas.
1: Dálmatas
0: dos... A Cruella...
1: Personagens.
0: A Cruella.
1: Vamos lá.
0: A Cruella
1: está, ora, realmente está.
0: Viu? Ora, tu acha que eu não entendo de desenho animado?
1: Não, eu nunca... Eu vi muito cedo. Eu vi, claro, obviamente eu vi muito criança.
0: Claro. Assim. É os cachorrinhos e a Cruella, principalmente. Aí tem o ajudante da Cruella.
1: Então tu é a Cruella.
0: Eu acho que eu tenho a cara do ajudante dela. Vê se não...
1: O Alonso?
0: Que é o mordomo, né?
1: O mordomo.
0: É, né?
1: Eu sou
0: ele, então. Eu sou ele.
1: O Horácio. Não sei.
0: É o magrão atrapalhado.
1: É que aqui... Esse aqui.
0: É o que se atrapalha.
1: Tá bom, então. Tu quer ser alguém, ô, meu diretor? Também não viu 101.
0: É um baita desenho esse, maravilhoso.
4: Eu também não vi 101 Dálmatas.
1: Eu não vi.
0: Mas pra ver 101 também tem que ter paciência, né?
4: Eu não vi nenhum, imagina.
1: Só porque eu tô lendo aqui, eu vou escolher o Pongo, que é o dálmata macho, inteligente e elegante, que inicia o romance entre os donos.
0: Eu quero te dar os parabéns, porque a gente sempre projeta aquilo que a gente gostaria de ser, que a gente não é.
1: Então eu sou a prenda, a dálmata fêmea amorosa, mãe dos filhotes. Tem mais a ver comigo,
0: isso,
1: né?
0: Isso é bom.
1: Tem mais a ver comigo. Tá bom, então.
0: Não, mas é que um tem o que tu deseja e o outro tem aquilo que tu é.
1: Tu cansou agora. Às vezes eu me canso. Eu imagino. Eu fiquei pensando, não deve ser fácil realmente.
0: Conviver comigo?
1: Não, eu convivo contigo, mas não na intimidade.
0: Não, né? É difícil.
1: Até realmente me manifestei nas redes sociais no fim de semana, que vi fotos no teu perfil oficial do Instagram, que não, só faltava estar no reserva. Não. Só faltava estar no reserva.
0: Eu ia botar
1: uma
0: collab.
1: Uma foto de peito aberto, se mostrando. Collab. Tá mostrando muito corpo.
0: É.
1: Né?
0: Tá mostrando, achou que...
1: Não, eu fui lá e até comentei.
0: Foi um comentário, inclusive, meio... Olha...
1: É.
0: Mas eu achei meio demais.
1: Velho elegante. Não, como é que eu vou? Velho ridículo.
0: Não,
1: sedutor. E elegante. Velho sedutor.
0: Não.
1: Velho sedutor.
0: É, mas isso é bem o
1: sedutor,
0: teu perfil,
1: sim,
0: né?
1: Velho não. E aí eu falei, mas eu pegava.
0: Deixa eu ver se tem aqui o teu comentário.
1: Quer tá que lá no arroba Everton Cunha P.
0: Quer que eu leia o teu
1: achar
0: comentário?
1: Aí meu comentário
0: que velho gato, estiloso. Gato sim, velho não, eu pegava.
1: Foi esse o meu comentário.
0: Tá bom.
1: Falando em velho gato e estiloso, maravilhoso.
0: Eu sou um velho gato.
1: Aniversariante de amanhã, Barack Obama.
0: Pô, um velho 65 gato.
1: 65 anos.
0: É.
1: O Obama sempre tem aquela... Quando ele divulga a playlist anual dele no Spotify, é muito legal, né? Ver as coisas que ele tá ouvindo.
0: Eu vou te fazer uma pergunta.
1: Eu acredito que seja mesmo o Barack Obama que publica aquilo ali. Porque provavelmente seja um assessor. Mas eu prefiro acreditar que é o Barack Obama.
0: Deixa eu te fazer uma pergunta. Tu não acha que o Barack Obama é mais um exemplo de uma pessoa que a gente imagina que 95% da população no mundo admiraria, acharia ele bacana, e isso não acontece? É, eu verdade. Acho tão estranho isso, porque ele, pra mim, eu acho uma aberração ele de maravilhoso.
1: Eu também.
0: Eu não consigo entender como é que alguém é contra o Barack Obama.
1: Exatamente. Eu também.
0: Me não assusta consigo. Isso.
1: Também não consigo.
0: Né?
1: Mais ou menos Nelson Mandela.
0: Isso.
1: Unanimidade.
0: Isso.
1: Madre Teresa de Calcutá.
0: Sim.
1: Unanimidade.
0: É, isso aí. Né? Bom.
1: Tem umas
0: bom.
1: Coisas assim, né?
0: Tem umas coisas que tu pensa...
1: ao mesmo tempo tem um monte de gente que odeia o cara.
0: É, cara. Né?
1: É porque hoje, pra odiar, o pessoal tá odiando até de graça.
0: Mas tu sabe que é tão importante isso que a gente tá... Porque olha aqui, ó. O Barack Obama perdeu a eleição. Perdeu a eleição. Há quanto tempo atrás?
1: Não, o Barack Obama se reelegeu.
4: Ele foi reeleito.
0: Ah, tá. Então ele se reelegeu. Não, depois.
1: Depois foi a Hillary que perdeu.
0: Isso.
1: Foi a Hillary, né? Que perdeu primeiro, né?
4: Foi a Hillary e depois a
1: depois aí
4: Kamala,
1: foi
0: o... E quem perdeu recentemente foi o... Me ajuda?
1: O Biden.
0: O Biden. Que é outra figura muito carismática também, né? Mas não vai entrar.
1: O Biden saiu da disputa e aí a Kamala Harris entrou.
0: Isso. E sim, ele tava mal, né?
1: Ele tava dodói.
0: Mas o Barack Obama, o nível que tem de rejeição nível... é uma coisa meio...
1: É, meio absurda.
0: É meio absurda, assim,
1: total.
0: Né?
1: Total. Mas tudo bem, vamos aos próximos aniversariantes. Essa talvez com menos rejeição, Bruna Marquezine, 31 anos.
0: Olha aí.
1: Mostra pra nós, Gabriel, o diretor.
0: Como é que
1: a gente...
0: ela tá?
1: Vamos ver como é que ela tá. Tá bonita, tá bem, tá muito bem. E quem é o Yuji Tamashiro?
0: É o do que era do SBT.
1: Ah, o Yuji! O Yuji do PlayStation!
0: Agora ele é gospel, ele é evangélico, é pregador.
1: Ah, pregador Yuji.
0: É.
4: Mas gostava do Macana, né?
1: Do Macaninha? De Sete Cantos, Piracicaba?
0: Ele se converteu,
1: Gostava de uma cachaçinha?
0: Eu prefiro não opinar.
1: Eu também não vou opinar.
0: Eu prefiro não opinar.
1: Eu não sou capaz de opinar.
0: Não, eu prefiro não opinar.
1: Meghan Markle. 45 anos. Bota aí pra nós. Pode
0: muito
1: botar,
0: bem.
1: Virar pra mim também.
0: Muito bem.
1: Inclusão, né, no programa, obrigado. Valeu. Quem é a Meghan?
4: É a...
1: Eu não lembro dela.
4: É a esposa do Príncipe Harry?
0: Ah, a gente tem dúvidas,
1: eu achei que fosse a princesa mesmo.
0: Tu achou que fosse
1: ela? Achei que fosse mesmo. É... Eu acho que é. O rosto é parecido ali. Eu ia dizer parecido com a princesa. É a própria.
0: É a própria. É, mas isso aí é mais ou menos que eu pensando e lembrando que o Barack Obama não foi eleito, reeleito. Então é isso aí.
1: Não, o Barack Obama foi eleito e reeleito. O Barack Obama ganhou duas eleições.
0: Sim, daí chegou
1: nos 8, né? E aí ele não pôde mais ser. Claro.
0: Exatamente.
4: E aí teve uma eleição Trump versus Hillary Clinton. O Trump ganhou. E depois Trump versus...
1: Biden.
4: O Biden ganhou. E depois Kamala Harris versus Trump, e o Trump ganhou.
1: Isso aí. E assim estamos. E assim o mundo tá bem bom.
0: Maravilhoso.
1: Louis Vuitton faria 205 anos o Louis Vuitton.
0: Como é que pode? E ele não vê mais um pila do que ele criou. Cara.
1: Não vê, mas tá aí,
0: não,
1: né?
0: Não adianta mais nada.
1: É.
0: Toda essa fortuna pra ele não faz a menor diferença.
1: Mas faz
0: pros
1: herdeiros.
0: É verdade, né? Tu tem razão.
1: Que é uma fortuna de muitos e muitos milhões.
0: Louis Vuitton.
1: Greta Gerwig, 43 anos. O legal é que a gente sabe todos os aniversariantes.
0: Não.
1: A gente conhece todos. Tirando Louis Vuitton.
0: Maravilhosa.
1: É, legal.
0: Maravilhosa.
1: Ela é atriz?
0: Tu não sabe o que ela é?
1: Eu não sei, me diz. Eu não lembro dela. Ai, ai, ai. Acontecimentos de amanhã.
0: Eu espero...
1: Acontecimentos.
0: Ah, como a gente espera, né, Porã?
1: É. A gente erra.
0: Sabe o que...
1: Deixa eu te falar uma coisa, Everton.
0: Pois não.
1: Olha pra mim.
0: Pois não.
1: Quem tá errado somos nós.
0: Que espera.
1: Exato.
0: Quem espera, nós, né?
1: Não, quem espera sempre alcança, nem quem sempre é assim.
0: Quem espera que a vida seja feita de ilusão. Vamos pegar essa música pra nós, Porã?
1: Vamos. É preciso saber viver.
0: Não, a gente ainda não...
1: É. Estamos aprendendo. Acontecimentos de amanhã. Morte de Marilyn Monroe. Poxa, aos 36 vida. Anos, uma das maiores estrelas do cinema de Hollywood, foi encontrada morta em sua casa em L.A., Los Angeles.
0: Uma mulher à frente do tempo.
1: Muito
0: né?
1: à frente.
0: Muito à frente.
1: Muito, muito. Muito. Maravilhosa. Amanhã é o Dia do Padre, comemoração instituída pela Igreja Católica em homenagem a São João Maria Vianney, considerado o padroeiro de todos os sacerdotes.
0: Então, parabéns a todos os padres, em especial meu primo Padre Márcio.
1: Oh, o Padre Márcio.
0: Padre Márcio.
1: A família da minha esposa também tem o Padre Everton, aqui da paróquia de Biguaçu. É, então, um abraço também pro Padre Everton.
0: Hã? Que interessante.
1: Quero mandar um abraço para um padre especial, que era o reitor da Unicinos, o Padre Marcelo, que é manezinho, raiz aqui da ilha, e é uma pessoa espetacular.
0: Também, legal.
1: No dia do padre, vou lembrar aqui
0: e
1: o padre.
0: E um abraço para o padre Drayton também, que é meu colega de colégio na adolescência.
1: Grande Drayton, velho!
0: Não, não é Drayton, é Drayton. Não, não, tu errou. É Drayton.
1: Pô, achei cara, que era o Drayton, Drayton, então eu confundi.
0: O Drayton. Não, mas agora eu me
1: cara,
0: atrapalhei.
1: Tem que fazer o intervalo.
0: Não, me atrapalhei, ele não é mais padre.
1: Ah, ele largou a batina.
0: Desculpa, Drayton, pelo amor de Deus. Mas largou, que... largou. Largou, é até casado agora.
1: Mas
0: agora
1: que bom,
0: eu lembrei.
1: Que bom.
4: E trabalha com o que agora?
1: Não descobriu que, descobriu que a vocação dele era para outra coisa.
0: Sim, sim, sim. Exatamente.
1: E que coisa ele... boa, né? Descobrir os caminhos cara, assim,
0: o,
1: né?
0: O Drayton, eu acho que todo mundo teve um colega assim. E não, eu, e não é exagero o que eu vou dizer agora. Não é exagero. O Drayton tirava nota 10 durante todo o segundo grau, todos os anos do ensino médio. Ele tirava 10 em todas as matérias. Eu não estou exagerando. Todas. Era uma coisa inacreditável e ele não era de ficar em casa enfurnado nos estudos. Ele simplesmente era um cara fora da curva. E se formou e de uma forma padre. Absurda. Aí depois ele entrou no seminário junto com esse meu outro primo, o padre Márcio, virou padre. E depois de alguns anos largou a batina, hoje ele é casado. E é um cara espetacular, trabalha na PUC em Porto Alegre. Ele é professor de filosofia.
1: Por que que tu não faz um especial Padre Drayton no teu Instagram? Mas faz no perfil oficial. O Reserva não vai aceitar colega.
0: Eu gostaria de fazer no... Tu que aceita
1: que é uma história. Não, não vou aceitar colega. Fala lá sobre o Padre Drayton, sobre o Padre Márcio.
0: Falando
1: amanhã
0: nisso,
1: é o dia do padre. Faz isso, cara.
0: Falando nisso, eu tô precisando de um segundo perfil reserva. Gabriel, tu não pode aceitar meus collabs.
1: Já tem o canal desprogramados.
0: É collab agora ou collab? Que,
1: agora é como tu quiser. Como tu quiser. Collab, é collab, quiser. Pode tá. ser.
0: O negócio é colar.
1: É, isso
0: cola,
1: aí.
0: Cola em mim.
1: É, vamos fazer o show do intervalo e a gente já volta com mais Desprogramados okay. na Atlântida.
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20: Álbum novo do Oasis. Quem ainda sonha com um novo álbum do Oasis pode precisar esperar. E talvez por muito tempo. O Liam Gallagher voltou a jogar um balde de água fria nos rumores sobre material inédito. E explicou por que não pretende entrar no estúdio com o irmão Noel Gallagher nesse momento. Ao responder um fã nas redes sociais, o vocalista foi direto ao comentar os pedidos. Ele disse que simplesmente não está preparado para as críticas se o disco não vender 100 milhões de cópias na primeira hora. Segundo Liam, eles vão apenas fazer alguns shows e ser felizes. Mas ele garante que caso o Oasis volte a gravar músicas inéditas, a essência da banda vai ser preservada. 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
1: Uou, um beijo do Guto.
0: Mas tamo que beijo, de volta.
1: É que eu tô ainda engasgado. Meio gripado.
0: Ah, tá gripado. É, aí não é bom.
1: Ainda tô um pouco. É, beijo do Gordo, estamos de volta Desprogramados na Atlântida para toda a rede Atlântida Santa Catarina e para o mundo no nosso canal Desprogramados no YouTube. Agora 8 para 6, 6 da tarde tem mais um campeão de audiência na rede Atlântida, o Pretinho Básico, chegando por aqui. A pauta do programa de hoje, que ficou pro final, a gente podia ter trazido essa pauta antes pra galera participar, mas a gente não fez isso. Então nós vamos fazer agora e não vai dar tempo das pessoas participarem, porque já tá na hora de entregar o programa. Homens que lavam a louça...
0: Pensei que fosse homens que latem.
1: Lavam a... Tem uns que latem. Homens que lavam a louça dão mais tesão?
0: Ah, mas para aí.
1: Quando
0: mas...
1: o assunto é só tesão...
0: Não, só um pouquinho. Não,
1: isso aqui é pesquisa, cara. É não, a ciência,
0: não,
1: velho.
0: Não, vai, eu não tô.
1: Isso aqui agora, é ciência,
0: agora, cada velho. Vez que eu ver um homem lavando a louça, eu vou pensar sobre isso. Que não. Isso?
4: Ele é negacionista.
1: Isso é ciência. Ah. Tu não precisa... Quando é que tu pensa em um homem lavando a louça?
0: Nunca.
1: Então, mas a não ser que tu veja.
0: Isso, agora, agora vai, eu vou ver.
1: E aí vai, tu vai opa. Ver e vai dizer, que tesão esse homem lavando a louça.
0: Deixa que eu lavo pra
1: mas
0: ti.
1: Mas não é por aí, não é por aí. Quando o assunto é tesão, a maioria das pessoas logo pensa em características físicas consideradas sensuais. Tipo o corpo do Mr. P.
0: Ah, não, não.
1: Uma nova tendência, porém, tem ganhado fama ao lançar luz sobre um comportamento chamado... Shorty play. O termo está associado a homens que limpam a cozinha e organizam a casa. Lá em casa dá briga eu organizar a casa. Porque eu sou o cara que organiza. Minha mulher, ela não tem problema com desorganização.
0: Entendi.
1: Eu tenho, porque eu já sou muito bagunçado por dentro.
0: Quem sabe
1: então que... eu não consigo com o ambiente desarrumado, me deixa ruim, me deixa mal.
0: Faça assim, ó, hoje de noite no Instagram, tu faz um especial no teu perfil.
1: Especial sobre arrumação da casa.
0: Arrumação da casa, que isso. Tu consegue, a tua esposa às vezes isso. Não.
1: Isso, eu sou a nova Marie Kondo. É Marie Kondo, aquela que organiza, né, a japonesinha. Né?
0: Não sei.
1: É? Eu acho que é. O termo está associado a homens que limpam e cozinham e organizam a casa. Olha só, eu fiz tudo isso ontem, Mr. P.
0: E não adiantou nada, porque a tua mulher
1: cozinhei,
0: não te quis.
1: Tu não sabe, eu não posso expor aqui a minha esposa, tá, mas é eu verdade. Quero dizer que eu estou em dia com sucesso.
0: Opa! O que seria o sucesso?
1: O sucesso da vida matrimonial.
0: Ah, não é sexual especificamente.
1: Matrimonial
0: é
1: um como um todo,
0: isso,
1: né?
0: Então.
1: Aquela coisa bem encaixadinha no sistema.
0: Pô, eu imaginei outra coisa, aquela coisa bem encaixadinha, meu pensamento já foi lá na...
1: Mas é que tu é um velho bagaceiro.
0: Vai começar, vou chamar o Heitor.
1: Nosso escritório novo não exato, permite essa não brincadeira permite. Mais.
0: Tá, vamos lá. Termina aí o apresentador.
1: Então eu fiz tudo isso ontem, ó. Limpei, cozinhei. Não tô fazendo propaganda.
0: Mas era o que eu ia dizer.
1: Não tô fazendo propaganda, mas é que eu
0: só
1: sou
0: um
1: bom nisso.
0: Tu já viu o William Bonner na história dele, na carreira
1: olha,
0: dele?
1: Olha, Fátima, lá em sim. Casa, você
0: não, ele
1: sabe
0: vai dar uma
1: que
0: notícia.
1: Eu arrumo tudo.
0: Ele vai dar uma notícia. O valor do ar-condicionado neste último mês subiu 20%. Fátima... Aquele ar que a gente
1: comprou.
0: Ficou de comprar semana passada, que nós não compramos...
1: Aquele ar, Fátima.
0: Tu acha que a gente deve essa semana... Sabe que...
1: Tem uma promoção.
0: Tem uma promoção. Eu vou falar pra vocês.
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0: A gente foi numa loja, eu dei uma olhada no ar. Tu já viu isso alguma vez na tua vida?
1: Não, nunca, mas esse aqui não é o Jornal Nacional.
0: E muito menos tu é o William Bonner. E eu a Fátima Bernardes.
1: Que bom, né? Senão a gente já teria casado e tu teria trigêmeos. Imagina tu com trigêmeos e eu pai ainda dos teus trigêmeos aí ia ter aquela piada, né, do Potter invariavelmente contada isso.
0: Não vamos contar.
1: Não dá pra contar?
0: Não, vai lá não,
1: até porque tem piada do diretor hoje.
0: Ah, tô ansioso.
1: Bom, esses caras aí
0: esses
1: caras tipo eu que lavam a louça, organizam a casa, tornaram-se mais atraentes sexualmente para suas parceiras. A palavra é, na verdade, uma fusão de outros dois nomes, shore, que é a tarefa doméstica, e foreplay, que significa preliminares. A atração, nesse caso, está ligada à percepção de que o parceiro é um adulto funcional, proativo, principalmente sim. Porque muitos homens esperam ser servidos em vez de colaborar. Que é o caso do Mr. P, ele só espera ser servido. Em contrapartida, isso não significa que basta realizar as tarefas para a parceira automaticamente ter obrigação de querer.
0: Não, tem que ser gostoso.
1: Nesse cenário, o efeito é uma consequência da sensação de companheirismo, de empatia, principalmente de uma relação igualitária que preza pelo conforto e pelo descanso do par.
0: Pessoalizando, eu vou te dizer que tem uma coisa que me dá. Não vou dizer.
1: Não precisa. Eu prefiro não saber o que te dá tesão. Eu prefiro dormir sem saber o que te dá tesão. Por favor, a nossa audiência pode ser poupada disso. Eu vou até desligar o teu microfone para que tu não te atreva
0: não vou falar.
1: A dizer, porque agora chegou o momento onde a gente tira todo o áudio do programa para trazer aqui a presença do nosso diretor, que não faz mais cortes do programa, Gabriel.
0: Faz tempo, né?
1: O diretor com a piada do diretor. Seja bem-vindo.
5: Vocês sabem como que as freiras secam as roupas?
0: Para aí. Vamos pensar um pouquinho. Tem tempo para pensar. Porque como é que elas secam as roupas? Orar.
1: Por favor, como é que as freiras secam as roupas?
5: Covento.
1: Acabou o programa.
0: Isso.
1: Acabou. 6 minutos, vem aí o Pretinho Básico. Agora a gente vai ouvir You Know I'm No Good, a música da Amy Winehouse, na versão dos Rolling Stones.
0: Poxa.
1: Recém-lançada.
0: É verdade, novo trabalho.
1: Está espetacular essa versão. Ouça aí, o Pretinho Básico tá chegando, Mr. P, na Rede A7. Tchau.

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19: Olá, olá, bom fim de tarde, amigo e amiga ligados na Atlântida. Estamos chegando às 6 horas e 5 minutos com o seu Pretinho Básico, segunda edição deste 3 de agosto de 2026. Muito obrigado pela sua audiência, você que cola com a gente aqui para se aliviar dos perrengues da vida ou só para dar risada com esses malucos do Pretinho. 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
20: Na abertura do programa, meteu um bocejo fora.
21: Não, é um bocejo, cara. Foi um suspiro.
19: Foi um bocejo, isso não, foi não, um não. suspiro. Não,
21: porra, na abertura. Porque quando eu falei os perrengues da vida, é aí que entra o suspiro, entendeu?
19: Mas é que geralmente esses microfones aqui estão desligados quando tu tá começando. Depois tu abre.
21: Não.
19: E aí eu dei o suspiro, assim, porque perrengues da vida, eu.
21: O cara pensou, pá.
22: Vou defender o Leandro, o café acabou.
19: Acabou, mano.
22: O café acabou.
19: Qual é a segunda alternativa?
22: O cara quer dar...
19: Água. A terceira, cerveja.
22: E a quarta...
19: Vinho.
22: E a quinta...
19: O que é aquilo? O que é isso?
22: Que isso? Quando chove, o que cai do céu?
19: O que é isso? Não, tu tá no lugar errado pra isso.
22: Por quê?
19: Não é aquilo.
22: Não é aquilo. Mudamos, então?
19: Nunca... Quanto tá louco?
21: O que tá acontecendo aqui?
19: Tu já vai sair amarelado.
22: Por quê?
19: Amarelado.
22: Isso aí, cartão depois, o quê?
19: Isso aí é colocar em risco, é colocar em jogo...
22: O jogo quê?
19: A idoneidade da galera aí.
22: Não. Para, vocês também não podem brigar com vocês
20: Ivan,
22: mais.
20: Mudou pra Ivan, era o Léo?
22: Vocês não podem brigar com vocês mais.
19: Ah, é o Ivan?
22: É o Ivan, não é o Léo.
21: Cara, eu preciso.
19: Amarelinho pro Ivan também.
22: Eu vou expulso.
20: Não, mas pode?
19: Eu preciso do personagem.
20: Não. O Léo levou um e o Ivan levou outro.
22: Mas eu levei.
20: Não. Quem tem personagem tem um cartão a mais agora pra tomar.
22: Porra, nego!
21: Não, que quando usa o personagem pra justificar a cagada, os dois tomam cartão, tá
22: mas
21: certo?
22: Mas quem falou fui eu, não foi o Gordo Léo.
21: Não, mas depois no meio da resposta tava usando
22: o... Quem usou a minha voz?
19: Você é muito lacaio.
22: Quem é lacaio? Eu não sei nem escrever lacaio.
19: 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É a MHNet.
21: Que aí tu não tem perrengue, né?
19: 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Aí... Johnny Vasconcelos tá com a gente, senhoras e senhores.
23: Salve, salve, Alexandre.
19: Que dia mais bonito, Johnny, hein, Johnny?
23: Obrigado, cara.
19: Tá bonito, tá bonitão,
23: são
19: Johnny.
23: São seus olhos.
19: Tu também são bonitos, mas tu tá bonito.
21: O Johnny, cara, que eu preciso dizer aqui, cara. Não falei aí no microfone.
19: Pedaço mal caminho. Pra Leandro mim, Bortolatti.
21: Boa fala, tarde, Lele. Boa tarde.
19: Pra mim, cara,
21: tesão.
19: O grande trabalho. O trabalho da Copa do Mundo na equipe da RBS foi do Diori pelo fato que ele estava sozinho.
21: Falamos aqui isso várias vezes.
19: Ele estava lá do outro lado dos Estados Unidos. Verdade. Nós estávamos numa grande equipe, ele estava sozinho. Quando eu vi, o cara estava com o drone, cara.
21: Verdade.
22: Tava com o músico da Shakira, porra.
19: Outro naipe, né?
21: Deus,
19: outro naipe.
21: Fez videoclipe.
19: David Beckham.
22: David GTA.
20: Larissa Riquelme, tua ex.
23: Eu nunca estive...
20: Calma, eu nem falei que era tu.
23: Eu nunca estive sozinho, Alexandre. Eu nunca sempre estive rodeado de uma equipe maravilhosa do Grupo RBS.
22: Tá, tu vai apanhar agora. Vai me dar
21: Daí ele atravessa os Estados Unidos pra jantar com a gente e eu, solidário, vou dormir com ele no metrô.
23: É isso aí. Até 6h20 estamos se mamando.
19: Vocês dormiram no metrô?
23: Dormimos no metrô.
19: Então sabe dessa história?
22: Tu tá elogiando ele?
20: Sim, bebedaram e voltaram do trabalho.
21: Nós bebedamos um pouquinho além do que podia. E aí na hora de ir embora a gente pegou no sono. E aí eu vi que ele tava dormindo, eu tirei uma foto dele pra sacanear. E depois que eu tirei a foto eu peguei no sono. E aí daí ele tirou uma foto minha pra sacanear. E também dormiu.
19: Tá, mas vocês dormiram, passaram a noite numa estação de metrô, isso?
23: Não. É que assim, ó, eu fiz um bate-volta de Los Angeles pra Nova York.
19: Tá.
23: Eu fui pela manhã, na segunda-feira, pra Nova York e voltei na terça. Só que, tipo assim, eu dormi 2-3 horas à noite e saí 6 da manhã pra Nova York. A gente jantou lá, pá, comes e bebes, não sei o que, e depois a gente foi tomar uma cerveja, eu e o Lele e uns amigos.
19: Tá. Aí que tomou.
23: Aí,
19: todo mundo foi pro hotel. Nós resolvemos a mais.
23: Porque assim, ó, eu tava vivendo o extraordinário. Eu tinha 24 horas pra estar com os amigos e eu, no outro dia, voltaria pra ficar sozinho lá em Los Angeles.
19: Sim, claro.
23: Então eu queria aproveitar até o último segundo
19: que
23: daquele momento.
19: Que coisa bonita esse depoimento, Johnny.
23: Aí, cara, eu saí pra dar um rolê com o Lele e eu tava no horário de Los Angeles. Então, tipo assim, 2 da manhã pra Nova York, era 11 da noite em Los Angeles. Tava maravilhoso.
19: Tá certo.
23: Só que eu dormi muito pouco. Então, quando começou a misturar a cerveja com sono, entendeu?
21: Aí a gente decidiu ir embora.
23: Cara, aí a gente foi embora.
21: Daí a gente olhou o preço do Uber pro hotel. Não. Não dá, vamos de trem.
23: Pegamos o trem, tá? Apagamos no trem. Os dois dormiram no trem. Daqui a pouco o Lelê me acorda no trem e diz: Jory, a gente já tá quase chegando na Luiz Pasteur. E aí nós tivemos que descer na estação seguinte.
21: Que beleza.
23: Aí de madrugada em Nova York o trem levava 40
21: minutos
23: pra passar.
21: Pra voltar.
23: Aí eu dormi sentado na estação.
22: E no outro
21: histórias maravilhosas que vocês vão levar pra vida, pra contar pra filho, pra contar pra neto, pra contar pra amigo. Histórias que vocês carregam na bagagem porque estão aqui no Grupo RBS.
22: Isso é verdade.
21: Fazem parte desta equipe, desta empresa vencedora que fez uma cobertura de Copa do Mundo irretocável.
22: Inacreditável. 37
21: milhões de pessoas. Mais de 37 milhões.
22: Fala, negro Ernesto!
21: E aí, Alexandre,
22: como é que tu tá, querido?
21: Em viagem de
22: tá com uma espinha na bochecha, na verdade.
21: Sou jovem, né?
22: É jovem, verdade, não dá pra negar.
21: Eu sou jovem.
22: Tá com inveja de mim por quê?
21: O teu salário.
22: Falou de Vini Moura. Falou de Vini Moura agora. Não.
21: Deixa eu te falar uma coisa.
22: Falou de Vini Moura.
21: Vou te falar uma coisa. Eu vou ter que primeiro nascer algumas vezes.
22: Tu não, Pedro. Tu
21: trabalhar não. Algumas décadas, além das quatro que eu já trabalho.
22: Isso é verdade.
21: Pra chegar perto do salário de Pedro Ernesto Denardin.
22: Isso é verdade.
21: Então, mas cala tua boca. Tenho
22: inveja do respeito. Te respeito.
21: Obrigado aqui, pelo respeito.
22: Eu, esses cagalhão, não respeito. Fala o que quero.
21: 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Seja Vero. Muito bom fim de tarde, Rafael Gomes.
22: Bom fim de tarde, Alexandre.
21: Tá hoje pela manhã... 100%. Hoje pela manhã, no programa da Uma, nem era Uma, era de manhã, tarde. Era de tarde. Eu tava olhando pra essa tua camiseta, olhei várias vezes pela pra camiseta.
22: Caralho!
21: Agora que fui e voltei. Cara, é o Romário nessa camiseta. Isso. Do Godfather.
22: E aí mesmo, Godfather tá gol. Godfather.
21: É maravilhosa essa camiseta.
22: Um abraço, cara, pra galera da Uzi Liverpool, que me mandou de aniversário umas camisetas.
21: Baita camiseta.
23: O que seria Godfather Gomes?
22: Pai do gol.
23: Perfeito.
21: Isso aí.
23: Importante, né?
22: Não era difícil.
21: É uma brincadeira com a camiseta do Poderoso Chefão, com a estampa do Poderoso Chefão.
23: A pessoa pode não saber.
21: Que ali, ao invés do...
22: Tá, ao invés de Godfather, qual é a tradução de Corleone. Godfather?
21: Cara, mas do a Corleone, pessoa... Corleone, tá, qual é o nome dele na vida real?
22: Marlon Brando.
21: Marlon, obrigado. Ao invés do Marlon Brando, é o Romário. Muito boa a camiseta. Parabéns. Romário. Muito
22: obrigado.
21: Os destaques do Pretinho aí, da Pena. E aí,
22: meu irmão, tranquilo?
21: Tudo bem, da Pena?
22: Chateado.
21: Ficou chateado, eu imaginei.
22: Não, fiquei, mas eu não tô aí, Pretinho. Né? Assim, ó, não, lamentável da parte de vocês.
21: O quê?
22: O cara sai, vai curtir um bagulho e bota o Carioca.
21: E chama a melhor imitação do da Pena do Brasil.
22: Não, não é melhor, não. Aí, desculpa.
21: Desculpa.
22: O da Pena não é o carro-chefe dele.
23: Quem é o melhor da Pena?
22: Quem é que imita melhor o da
21: melhor
22: Pena no Brasil?
21: Do que o Carioca.
22: Ceará.
21: Quem?
22: O Ceará, cara, Ceará, do Carioca é bem melhor. Tá. Não é o carro forte do Carioca, tu respeito.
21: Não é por ser o carro forte, é por ser uma imitação muito boa.
23: E a expressão é carro-chefe, não é carro forte.
21: Exato.
23: É uma imitação que ele guarda sete chaves. Né?
21: Pô, tu quer dizer ponto forte, né?
23: É o carro forte.
21: O carro-chefe, o ponto forte. Aí ficou o carro forte.
22: O que eu falei? Eu falei o quê?
21: Carro forte. Ah, cara, tu tá maluco, velho. Tu tá muito maluco. Cara.
22: Eu ia falar que essa lambeção do Lelê aqui, porque ele não sabe o que o Joris fez no outro dia com ele.
21: Joris. Bebeu alguma coisinha, não?
22: É, eu tô emocionado.
21: Bem pouquinho.
22: O Joris, ele pega o Lelê. O Adams meteu pra ele assim: ó, o Leandro não vem hoje. Acordou meio ruim de estômago, tá indisposto. Nós, beleza, né? Não vai fazer o bola. Arranca o bolo, Jory. Porque ontem eu e o Lelê tomamos um fogo. E nós agora tomamos cuadros.
23: Todo mundo escondendo o Lelê. Mas, Fetter, eu fiquei 24 horas em Nova York e tirei o Lelê do bola no dia seguinte.
22: Pô, fenômeno, né?
21: Pô, fenômeno.
23: Tirou a bola do Lelê.
21: É, mas eu tinha direito a uma folguinha ali, né?
22: Tinha, total, né,
21: Lelê? Foi só meio turno.
22: E outra, né, cara? É a vida real.
21: Vida real.
22: É a vida real. Os caras entregaram conteúdo tipo bicho. Por que que não vai poder, fora do horário de gerar conteúdo,
23: claro,
22: chutar a bola?
23: E o que que tu fez na tua folguinha lá?
21: Dormi. Tá duvidando?
22: O Jory se meteu na tua folga, então, foi isso?
21: O soninho é... Cara, o soninho é muito bem-vindo. Quando tá cansado. O corpo fala.
22: Vamos dar aqui nos destaques do Pretinho Básico. Nós temos o Petinho Básico também no Pretinho das 6 da tarde. 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
21: É Agronese.
2: É isso?
20: É isso.
2: Falei certo.
20: Correto.
2: Correto.
20: Creio que, perfeito.
23: Creio que o correto seja
2: agromesa. 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Hoje é um dia bem especial para a gente aqui. Tá chegando com a gente a partir de hoje a Agronese, no patrocínio do Petinho Básico, que não existia no programa das seis. E nós abrimos o quadro justamente porque a nossa parceira quer estar conosco aqui às 6 da tarde. 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Valeu, galera da Agronese, obrigado pela parceria, abraço pro nosso amigo Duni. Bom demais ter vocês com a gente aqui no Pretinho, é o que a gente vem falando há um tempo. 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Nosso ouvinte aniversariante é a Thaís.
20: Thaís, espetacular. Que isso?
21: Isso? Mas que isso, Vinícius?
22: É o microfone, não sei.
2: Thaís Machado, a Thaís Machado de São Miguel do Oeste, Santa Catarina, mora em Floripa, tá fazendo 29 aninhos e atualmente tá desempregada, mas ela é uma futura bombeira militar.
22: Ah, bombeiro, então, né? Legal.
20: O que quer dizer com isso, Ivan?
22: Que é legal, que é uma profissão digna, salva as pessoas de morrer.
2: Isso aí, agora tu veio.
22: Quem veio, otário?
20: Pensou que ele ia vir com cagado.
22: Você veio falar que ela pega na mangueira, sem vergonha. Tua cabeça aí que é maldosa. Ah, ela vai pegar na mangueira, bombeira. Não, rapaz, tu que pensa essas coisas, eu te penso.
20: Aniversário da guria, velho.
2: Que invertida maravilhosa.
20: É, em dia que é noite, né?
23: Quem não te conhece, te compra.
2: É
23: quem
2: óbvio,
23: não te conhece,
2: por isso que é maravilhosa.
20: Tá bom.
2: Ah, que cafajé.
22: É a convivência com você.
20: Não, eu passo as piores coisas pra aquela cabeça ali.
2: As eu sei pelos também. Posts que ele me manda.
20: É isso.
2: Eu sei pelas coisas que ele me manda.
20: Ah, mas... bobeira desce pelo cano e sai.
22: As coisas também tem.
2: Vamos dar aqui nos destaques do Pretinho Básico. Estudo aponta que postura correta do corpo pode influenciar no humor e no comportamento.
23: Então era por isso que o Potter era o zelador do bolo.
20: Uma pesquisa no jornal britânico, ela colocava um jogo num tablet para ser jogado por 200 pessoas. 100 dessas pessoas tinham um tablet ajustável, tal qual o nosso microfone aqui, tá? A gente, os mais altos como eu, tem um microfone mais alto. Os mais baixinhos, o microfone vai descendo e assim sucessivamente. Que é pra quê? Pra não afetar a sua postura.
2: Certo.
20: A outra metade do estudo, os outros 100, eles tinham o jogo num tablet numa altura padrão, independente da altura da pessoa. Então algumas pessoas ficavam mais abaixadas, algumas mais erguidas e tinham que adequar a sua postura para jogar naquele jogo. No início e no final daquele jogo, eles tinham que responder um questionário sobre conforto, humor e sentimentos. E a grande maioria dos que estavam desposturados, não sei se essa expressão existe.
23: É, tu inventaste.
22: Eles estão desposturados, existe.
20: Ah, o mendigo é o nosso Aurélio.
23: É.
21: Ah, eu sou o Ivan. Pode dizer assim, ó, os que não estavam numa postura confortável e correta, estavam desconfortáveis.
20: Alegaram humor muito pior do que os que estavam. Por mais que todos eles tenham um sentimento de satisfação para com o jogo, que era, um jogo divertido, achei fácil, achei difícil. Não, foi muito legal, foi desafiador. Mas todos eles pareciam mais tristes, raivosos ou apenas desconfortáveis por terem ficado com uma postura inadequada durante o dia. Então agora troca para o mercado de trabalho, onde tu fica 5, 6, 8, 10 horas numa postura errada, numa postura inadequada, o quanto isso afeta no
2: teu dia. Por isso a importância do exercício físico. É, por isso a importância do alongamento. Alongamento
20: do Pilates,
2: é um troço, né, muito importante. É. Pilates é uma das coisas mais maravilhosas que já inventaram para o corpo humano. É o Pilates.
20: Ah, eu adoro.
2: Porque ele fortalece a inframusculatura. Ele fortalece o teu músculo de dentro para fora. E aí quando tu emagrece, depois de um ano de Pilates, meu, tu vai tomar um susto com o que vira o teu corpo fazendo Pilates.
20: Vira uma máquina de sexo. Vira...
2: É.
20: Fica maleável, né?
2: Nossa, fica elástico.
20: Informação.
23: Qual é a tua postura preferida, Sandrine?
20: É a borboleta paraguaia.
2: Como é que é? Escreve,
20: balança. Pesquisa e tu vai ver que existe.
2: Borboleta paraguaia.
20: Borboleta paraguaia faz milagre,
2: Alexandre. Agora, se não houver, eu vou te expulsar.
20: Valendo o quê?
2: Descompostura. A tua presença no programa.
20: Informação.
2: Então tá, tu vai tomar um amarelo se existir.
20: Tá, combinado. Descompostura é o jeito certo de falar.
2: Então, descomposturados.
20: É, exatamente.
2: Borboleta.
20: Paraguaia.
23: Paraguaia.
20: Para quem?
2: Não é possível, cara. Borboleta.
20: Cara, imagina a quantidade Paraguaia. De pessoas que estão digitando.
23: O pessoal lá no Google borboleta. Hoje, assim,
2: é. Cara, não é possível!
20: Alexandre, eu entendo disso.
2: Não é possível a borboleta paraguaia.
20: Tá, e agora tu, com a tua capacidade que tu tem de transmitir para os ouvintes.
23: Uh-huh. Descreve a borboleta paraguaia.
2: Mas claro que vou, tá fácil, é só ler.
20: Vamos ver.
2: É uma posição... Uma posição.
20: Fechei os olhos.
2: Tarará, tarará, tarará, que viralizou nas redes sociais, caracterizada por uma variação de frente, onde quem está por cima controla o ritmo.
20: Ai, gibiru.
2: Ah, tá. Com as solas dos pés unidas e joelhos abertos, assemelhando-se à postura da borboleta no yoga.
20: É tipo as gordinhas.
2: Agora eu vou pedir aqui que a Iá me mande uma imagem.
20: Ou seja, Alexandre, entendi. Tu não acha que quem faz Pilates bem, faz bem essa posição?
2: Grande chance.
20: O meu argumento não estava correto?
2: Total.
20: Essa posição aí... Amarelo pra ti.
2: Total.
20: Essa posição aí é duas gaitadas e o Júnior só
2: tocou ali com a hora. Com o maior prazer, só um pouquinho. É, amarelinho pra mim. Amarelinho pra mim.
22: Mas eu fiquei só com uma dúvida. Se eu posso, Alejandro, a posição é com a pessoa te olhando?
2: Sim. Tá, eu acho que é uma variação.
22: Ou é de costas?
2: Pode ser. Acho que os dois, valendo os dois.
22: Os dois, o cara vai se entregar.
2: Porque é borboleta, ele é borboleta. Tá indo e vindo.
20: Oi, Ivan, vou te dizer uma coisa. É
2: questão de ordem.
20: Considero o seguinte: joelhos abertos
2: e pés juntos.
22: Oh, isso aí dá uma compressão.
2: Só isso aí já isso aí é dá uma compressão.
20: É tipo o losango da bandeira do Brasil, assim, ó, que tu fica vendo.
23: É tá aí, tu é o casulo ou tu é a borboleta na
20: sua mas isso é um particular meu.
22: Isso é. Isso aí é.
23: Não, é pra saber.
22: Você até cego sabe que isso é isso.
2: Isso aí é borboleta.
22: Isso
2: é um particular meu.
22: Isso aí ninguém do mundo sabe, pessoal. Ali embaixo do protocolo faz. Sandrinho, pô, Sandrinho que
23: ele é. Ele passa e os caras começam,
22: né? É o carrinho velho. É.
23: Por que carrinho
22: velho? Solta a rodinha quando brinca.
23: Isso aí é pior que meio dia 59.
22: Por quê?
23: Uma hora.
22: A apelido dele é trio elétrico, sabia? Ele...
23: Por quê?
22: Só não vem que ele já morreu. O famoso mosquitinho, né?
23: É, porque...
22: Tem que dar um tapa para parar de chupar.
2: É o sol das nove.
23: É, o porquê é o sol das nove?
2: Parece que queima, mas não queima.
23: Esse aí gosta do casulo de carne.
2: Policial!
20: Ah, não, o cara da gaúcha me tem.
2: Policial.
22: Ah, aquele é do pretinho, é da gaúcha. Negativo. Aqui não tem informação nenhuma.
20: Mas a voz vem da gaúcha.
2: Policial se disfarça de arbusto.

0: vai ser? Onde é que é
1: Nova
0: isso?
1: Nova Jersey.
0: Ah, vai ser, então lá vai ser.
1: Lá a lei não fala sobre, porque em tese lá tu deves seguir a lei, mesmo se não estiveres sendo observado.
0: Qualquer lugar deveria ser assim.
1: Pois é, mas na legislação brasileira não é assim.
0: Não é assim.
1: A legislação norte-americana...
0: Nem mesmo quem faz a lei cumpre
1: a lei. Se qualquer pessoa comprovar que qualquer pessoa não seguiu a lei...
2: Essa pessoa
1: será punida. Então, neste caso, um policial de Dunellen, em Nova Jersey, nos Estados Unidos, se disfarçou de arbusto.
2: Babaca, né?
1: Pra flagrar... E assim, se disfarçou mal porcamente, assim, tem...
3: De porco ou de arbusto?
2: É, decide. Não, é arbusto. Ele era porco, que nem porco da multa, né?
1: Arbusto suíno. Binóculos, com binóculos.
2: Arbusto suíno.
1: Ele ficava de olho pra ver os condutores que estavam ao celular, no volante... Além da alta velocidade, desrespeitando normas básicas do trânsito.
2: Por exemplo, quais
1: em normas? 6 horas foram 74 autuações.
0: 6 horas?
1: 6 horas.
0: Saiu mal dali, né?
1: Todo dia. 6 horas.
0: Desposturado.
1: Descomposturado.
0: Descomposto.
1: As multas variam de $200 a $400.
2: Fez a parte
0: dele. Tem um meme maravilhoso, que não sei se é na Alemanha, na Itália, na França, onde é que é. Mas é um cara que ele bota uma caixa nele mesmo. Bota uma luz de como se fosse o flash do telefone e fica parado na rodovia. Os carros passam, ele pá, tira o flash, mas ele não é nada. É ele fantasiado de radar e ele fotografando os carros. Daí passa o carro da polícia. E ele pá, tira o flash e o carro da polícia para, passa por ele e para. E aí ele que tá paradinho aqui, vira pra lá, ele vira assim atrás do carro da polícia, o carro da polícia, os guarda abrem e ele sai correndo. Nunca viram isso?
1: Não vi.
0: Cara, o meu algoritmo é muito abobado, na boa.
3: Ah, o meu é um pouco mais que isso.
0: Porra, tá louco.
3: Pra pior,
4: assim. O meu tá voltando.
3: O meu algoritmo, normal, às vezes, ele vê umas coisas assim que eu penso, cara, foi eu que fiz isso aqui.
0: É óbvio, né?
3: O meu
4: eu sou completamente retardado.
3: O meu esses dias... Ele mostrou um cara puxando briga com outro. E aí quando a câmera abriu, ele só tinha um braço. Então esse é o meu algoritmo.
0: Cada um com o seu algoritmo.
2: Pô, eu achei que tinha piada um bagulho.
1: Não tem piada também.
2: É só o Cacá, não tinha um braço pra brigar. Tá tudo bem?
1: Não.
2: Tu pode brigar com um braço só?
1: Pode.
2: Não,
1: pera aí.
2: Ué, não pode
1: mas agora? Evita. Tu pode brigar, mas tu...
2: O pode apanhar de um cara de um braço.
1: O outro cara tem dois
2: braços. Tá, mas se o cara não sabe brigar.
1: Tá, mas aí é muito all-in, tu tá dando muito all-in.
2: Tá, vamos lá.
1: Vamos lá, tu sabe brigar.
3: A maioria das pessoas não sabe brigar.
0: Nem sabe o que é all-in também.
1: É verdade.
0: O que é all-in?
1: Ah, tu tá apostando tudo.
0: All-in.
1: É.
2: Joga um pouco.
4: Qual era o braço?
1: Era o que ele não tinha ou o que ele tinha?
4: O que ele não tinha.
2: Qual é a diferença
0: que faz para o é que se ele é destro e não tem
1: perfeito
0: direito...
1: Se não, mas se ele responder um, é o outro
0: que sabe. Ele é só do jab.
2: Não, só um pouquinho. Mas se ele nasceu sem braço, ele nunca pode ter sido destro.
1: Ele não tem escolha, né?
2: Isso.
1: Ou ele é destro ou ele é destro.
0: Eu acho que se o cara perde um braço, ele adquire habilidades com o braço que sobrou. Uhum. Pode ser,
2: né? Tipo quem, por exemplo?
0: O meu cachorro, o Sapucaí.
2: Ah, não.
0: Tá, mas por uma questão de timing, por exemplo, né? Na sequência, boxe
4: meu
0: básico.
4: Não tem os dois braços.
0: Na sequência, jab direto. Tá. O jab é de esquerda, o direto é de direita.
1: Tá.
0: No caso dele, não por uma questão de agilidade, ele teria que dar o jab de esquerda, voltar pra guarda e dar o jab de...
1: Esse golpe não existe pra quem não tem
0: o direto de esquerda, exato. O cara ia sair muito no prejuízo.
1: É tipo uma bicicleta pra quem tem uma perna, não tem como.
2: Mas ele pode ser igual o João Jones, que ele dá-lhe o soco e vira o cotovelaço. Que aí o cara que só tem um braço, ele tem que ter o cotovelo forte.
0: É,
2: pra poder até pra você apoiar, fazer...
1: Não, e a ironia, fazer a flexão, né,
2: com o braço é difícil.
1: Porque a expressão João sem braço é de quem se faz desentendido.
2: John no arms, né?
1: É tipo...
0: John no arms.
2: É bom com gelinho.
0: A expressão João sem braço, de onde que é?
1: É tipo, o cara que se faz desentendido, não é comigo, entendeu?
0: Mas qual é a relação?
1: Não.
2: Que ele quis mostrar o conhecimento.
1: Não, não é isso. Que o cara não tinha braço, mesmo assim, ele foi pra dentro, né? Ele foi meio contra a colocação.
4: Essa
1: é
4: a expressão?
0: Certo.
2: Tá passando, Alô.
0: Legal, tá passando. Mas tá tudo certo. Próximo destaque rapidamente aqui.
2: Que doente, cara. É o microfone.
4: Eu só fiquei com uma dúvida só.
0: Qual é a dúvida, Johnny?
4: Vamos perguntar. Tentar. Que o Lelê ia explicar que o cachorro dele desenvolveu habilidade com o braço que ele não tem.
0: Não, por ele ter perdido a pata. Quando eu adotei o Sapucaí, ele tava com uma pata necrosada. Ele foi, sofreu. Aí amputaram.
1: Sim, porque tu acha que era Sapucaí.
0: Ele ficou só com a da esquerda. Só que daí ele foi adquirindo a habilidade de correr só com uma pata na frente, porque ele centralizava ela.
5: Entendeu?
2: Então ele tipo não, patinete.
3: Ele, e ele pulava isso. Muito alto. Ele pula muito alto, né?
5: Ele era o mais rápido dos três.
2: Tinha que ser patinete, o nome do teu cachorro.
5: Cara, agora ele tá velhinho, ele tá.

0: Não vai conseguir mais.
1: Tinha que ser triciclo.
0: Agora não tem mais o que fazer.
1: É um baita nome.
2: Mas ele adquiriu. Carrinho de rolimão.
0: Ele adquiriu, né, pô.
2: Cachorro do Lelê parece um triângulo de snook.
0: Até o Lelê aqui, né?
1: E o diálogo dos idiotas.
3: Sapucaia passou?
0: Não, cara.
2: Ele está firme.
3: Porra, mas pior. O Sapucaia, nós vamos mudar de nome. O Sapucaia vai passar a chamar Highlander.
0: Eu não quis contar isso aqui no microfone, porque isso aconteceu no período da Copa também. Eu não tinha contado pra minha filha ainda, né?
2: Ah, não.
0: Mas durante a minha estada na Copa do Mundo, o João, o outro cachorro lá do sítio, faleceu.
3: Ah, Lelê.
2: Aquele bem... bonito.
0: O que que tinha o João? Não sei, cara. Ele teve uma...
3: Morreu de quê? De João.
0: Tinha 13 anos já, ele já era mais velhinho e tal, né? Oh, aí eu só fui contar pra minha filha agora nas férias, né? Que eu tava, fui de conversar com ela. Mas isso é muito louco, né, cara? Porque o Sapucaia tava internado, aí eu vou, morro, João. Lembra que
3: teve... A vida é isso aí, uma loucura.
0: O
3: é.
0: Acidente do Rafa foi numa segunda-feira, claro. Lembra? No domingo eu tive a notícia da morte do João. Então eu tive a morte do João, o acidente do Rafa, e eu disse, me volta, quero voltar pro Brasil,
2: Porra,
0: você foi, João. Poxa vida, cachorro bonito. E o Sapucaia voltou pro sítio agora.
3: Porque cada vez mais forte.
0: Porque é o seguinte, o Sapucaia tava internado e o João morreu. A Olivia começou a ficar triste. 3 dias sem comer, eu falei, vai definhar a Olivia agora. Aí levou a Olivia lá pro asilo de cachorro.
3: Certo.
0: Aí os dois começaram a ficar bom. Daí eu falei pro veterinário, bom, doutor, vamos levar de volta pro sítio, né? Vocês estão bem, né? Eu tô pagando as diárias deles. Claro. Vamos levar pro sítio de novo. Eles vão ficar bem lá. Aí fizemos uma cerquinha pro Sapucaia não chegar perto do barranco lá, tá tudo certo. Estão os dois lá, feliz da vida.
3: Que beleza.
1: E a Olivia voltou. Tudo comer. Isso. A vida tudo normal. Isso, sabe por quê? Porque o Jory, que é um mau caráter, e como eu conheço ele muito bem, eu sei o que ele tentou fazer. O Lelê começou dizendo assim, ó, bah, o meu cachorro quando perdeu um braço. E o Jory falou bem baixinho, o meu cachorro não tem nenhum braço.
4: O meu tem só 4 patas, meu cachorro.
1: E aí ele perguntou pro Lelê e disse, como é que foi o teu cachorro pra ver se o Lelê ia falar de novo? Aí o Lelê não falou de novo.
0: Tá, mas é que no sentido que ele tava falando, o braço é pata.
2: Mas teu cachorro pata é cheio de fufru também.
1: Ah, não, tu tem o Lulu da Pomerânia.
2: Tu tem o Lulu da Pomerânia.
4: Mas o meu
2: Lulu... Não, fala do teu cachorro
4: que tem. Mas o meu Lulu da Pomerânia é bruto.
2: Que bruto!
1: Ah, para, Jorge!
2: Ah, para!
1: É, Lulu é bruto, ele tá certo.
4: Eu vou mandar uma foto dele pra vocês.
2: Bota na live o teu Lulu da Pomerânia ali,
1: tá? E Lulu da Pomerânia, tá certo, Jorge? Faz sucesso com a mulherada. Claro. Só a mulher para pra conversar com o cara.
3: Falaram da minha loucura, ó. Ficaram aí falando de...
2: Viu que passa?
0: Vai passando. Quer me dizer que um homem mim, passeando com o Lulu da Pomerânia...
1: Chama muito mais atenção. Tu vai ver.
3: Claro que não.
2: Claro, o cara fala
1: presta atenção.
2: Bichona,
1: homem com pitbull. O homem tá com pitbull, tá?
3: Não,
1: tem só homem na volta dele.
2: Para, claro que não, cara.
1: Tem só homem na volta dele. Homem com o Lulu da Pomerânia, vai parar a mulher pra
3: falar. Não, tu tem que encontrar o meio termo que é o Golden.
1: Confia.
3: É pastor alemão.
1: Pastor alemão.
2: É o...
3: Esse aí é o meio
2: termo. Vira-lata.
1: Aquele que...
3: É, dependendo do vira-lata.
1: Cachorro de machão. É Lulu da Pomerânia, Shih Tzu, Pinscher,
4: o carro do celular, machão. Eu deixei Pinscher. Meu celular carregando na redação ali, mas certamente no meu Instagram tem uma foto do Einstein ali.
0: Ah, o nome dele é Einstein?
4: Einstein.
0: Pare. É um Lulu da Pomerânia.
3: O nome dele é Einstein.
4: Mas ele é a cara do Einstein, cara. Ainda mais quando ele bota a língua pra fora.
0: Pior que faz sentido.
4: Ele é branquinho assim, peludo assim, ó. E é com a língua de fora assim. Assim,
0: ó. Eu vou até perguntar aqui, vou até perguntar no Google aqui quais são as...
2: Raças mais...
3: Mais machas.
2: Mais masculinas. É o... A de Rottweiler.
1: Rottweiler,
0: ele... Vocês viram que
1: é, não é bom.
0: Vocês viram que a inteligência artificial, pelo menos hoje de tarde, eu pude comprovar aqui. Tá? Eu já me ferrei com a inteligência artificial durante a Copa, né? Fui lá no Google, inclusive, fazer um protesto na frente lá. Mas hoje eu usei o Gemini, de tarde, e ele me deu 2 opções de resposta. 2. A gente tava falando ali do...
3: que mais te convia.
0: A gente tava falando do João Rock. Que o Gordo Léo... Não dá pra chamar de gordo, mas...
1: O João morreu.
0: O Léo e a Babi estiveram esse final de semana e eles comentaram que tinha lá são 2 palcos paralelos, né?
2: O palco principal são 2 palcos.
0: É um do lado do outro. E eu falei... Cara, o Planeta fez isso uma vez. Eu lembro direitinho. Só não lembrava o ano. Aí fui no Gemini e perguntei... Em qual ano o Planeta Atlântida teve 2 palcos principais, um ao lado do outro? Aí a resposta A... nunca houve isso no Planeta Atlântida. Resposta B... No ano de 2013, qual das duas você acha que lhe ajuda melhor? Aí eu...
1: Aí se o cara não sabe, é igual no Show do Milhão.
0: Quando bom,
3: ele cara não sabe, não adiantou
0: nada. Mas se a inteligência artificial já está te dando 2 opções, já é uma evolução.
3: Se eu tô perguntando, é porque eu não sei.
0: Tá, mas se ele te dá 2 opções, beleza.
2: Tá, então me ajuda.
1: Não sabe, tu segue, não sabe, porque tu sabe que teve ou não teve.
0: Mas é que antes dava uma e dava errado.
1: Ah, bom.
2: Tá, mas 2013...
1: Ah, melhorou,
2: tá falando.
1: O Jamie Knight tá usando as cartas do Show do Milhão. Ele tirou 2, ele tem que chutar agora.
0: A resposta A dizia que isso nunca tinha acontecido no planeta, que isso acontece no João Rock, em outros festivais. E a outra resposta dizia, em 2003, o Planeta Atlântida fez assim, um chamava palco água e o outro chamava palco fogo. É a resposta correta.
1: E tava certo mesmo o ano?
0: Tava certo, porque eu me lembro que eu trabalhei nesse planeta com a comunidade ninjitsu.
2: A lógica é legal.
0: Só que eu não lembrava o ano.
2: Tá rolando um show e eu tô arrumando pro outro. Isso. Aí o intervalo é de 10 minutos pra já começar o outro show.
1: Tudo bem.
0: Perfeito.
1: Consulte a inteligência artificial com parcimônia.
5: Cinemas tem a maior bilheteria coletiva em final de semana da história. Bilheteria coletiva em final de semana. O que, que é uma bilheteria coletiva em final de semana?
1: É uma bilheteria de mais de um filme.
2: Homem-Aranha, eu disse.
1: Porque Homem-Aranha é a maior bilheteria de todos os tempos de estreia. Tá? Ele superou Vingadores Ultimato, voltando ao sucesso da Marvel com filmes de super-herói, depois de muitos anos de filmes que estavam fracassando no cinema.
5: Certo.
1: E também depois de...
5: Vingadores fracassou, então.
1: Sim, mas é que Vingadores tem bastante filme entre eles. Me diz outro filme da Marvel nesse meio tempo.
2: Tu vai te quebrar agora com ele. É nerd? Tu vai ir mal ali, né?
5: É, não consigo dominar.
1: É, pois é, não. Teve uma, no mínimo uma dezena de filmes. Entendi. Da Marvel, inclusive alguns que foram cancelados, porque a Marvel não conseguiu fazer um círculo de história que sustentasse depois do sucesso de Vingadores Ultimato. Mas parece que agora ela tá conseguindo.
5: Agora ela se vingou.
1: Em paralelo a isso, muito bom, né?
2: Usar a grande piada da noite.
5: Mandou muito bem.
1: Em paralelo a isso, a gente tem o sucesso da Odisseia também, que é do Christopher Nolan.
5: Quase o mesmo elenco, né?
1: Quase o mesmo elenco. A Zendaya e o Tom Holland.
0: Pô, lançaram ao mesmo tempo.
1: Ao mesmo tempo.
2: Uhum. Pessoal, pingou legal.
1: E aí, este final de semana supera o final de semana de Barbieheimer. Lembra que era o filme da Barbie e Oppenheimer? Que também é o quê? Normalmente, o filme da Odisseia, ele traria um público diferente do filme do Homem-Aranha para o cinema. Uhum. Então, são dois filmes muito hypados que colocam os dois com uma bilheteria altíssima. Em paralelo a isso, tem muita gente da Marvel indo assistir a Odisseia por causa do elenco, que é um elenco semelhante. Então, um público que não assistiria um filme, entre aspas, mais sério, tá indo ver um filme sobre tragédia grega e, por isso, o cinema bateu então, tá nesse final...
4: Tá cheio de mongolão vendo Odisseia, então.
1: Vai sozinho.
4: Foi isso que tu quis dizer.
2: Valeu, só vai sozinho.
4: Foi isso que tu quis dizer. Não.
2: Tu viu que... Eu falei que ia passar. Ia chegar...
5: Mas isso não é spoiler. Tu viu que tem beijo no Odisseia, né?
1: Vi.
5: Chamaram de beijo grego.
1: 400 milhões de dólares foi o que se fez em bilheteria no mundo todo só nesse final de semana.
2: É bom quando não é o cara.
1: Tem uma nova expectativa pra essa quebra de recorde no fim do ano, quando a gente vai ter um novo filme do Vingadores.
2: Qual? De novo?
1: Que é o Vingadores Doomsday.
5: Os caras, porra.
1: Que é o retorno do Robert Downey Jr. No mesmo final de semana de estreia de Duna 3.
2: Ele é o Homem-Ferro de ferro, né?
5: Homem-Ferro. Homem-Ferro.
1: No mesmo final de semana de Duna 3, que também é um sucesso.
2: É a continuação do 2?
1: Sim.
5: É o não, eles pularam. Eles foram do 1 pro 3. Uhum. Por quê? Porque o cara quis. O
4: cara tipo, agora eles vão lançar o 2.
1: E tudo isso também.
2: E fez lá, rapaz.
1: Vai em contrassenso do que se dizia na pandemia: que os streams iam matar o cinema.
5: Uhum.
1: E o que tá se vendo cada vez mais é que o anseio das pessoas por assistir antes, como a gente vive num excesso de conectividade. Quando existe um filme que não é possível ver, agora, muito mais do que antes, as pessoas querem ser as primeiras a ver.
5: Certo.
2: Aí tem um cinema bacana agora também, com a poltrona bonita, parece uma kitnet. O IMAX.
5: Tá chegando nas outras capitais, né? Porque em São Paulo isso já é bem comum ter cinema que, pô, tu chama atendimento durante o filme pra te levar.
2: Tem garçom.
4: O cinema é outra atmosfera, né, cara? É outra vida, né?
5: É, daí agora isso, por exemplo, Porto Alegre, que é uma das principais capitais do país, não tinha. Agora tem também, que é uma sala super especial, tipo assim, acho que cabem...
1: Poucas pessoas,
5: não vai riscar aqui quantos, mas é bem selecionado.
4: Bem menor que uma sala normal.
5: Exato, uma poltrona maravilhosa.
1: Pop de comida.
5: Tem vinho? Tem vinho, tem cerveja, a pipoca maravilhosa, tem hambúrguer, tem rango, poke, tudo.
4: Vai, eu vou ir lá ver o meu.
5: Tipo assim,
4: ver
5: cara,
4: um filme em casa, só que no cinema.
5: É isso, é outra qualidade.
2: E
5: aí o áudio, a imagem também, muito melhor. Então, assim, cara, isso muda completamente a experiência.
1: Não, meu, mas poke em casa. É que cada vez
0: a
1: mais...
0: A tela o cara até tem, o que o cara não tem um poke.
1: É que cada vez o cinema tá te entregando uma coisa que tu não vai ter na tua casa.
5: Filme.
1: Que é... Não, meu, é uma experiência...
2: Pipoca, não sei você.
0: O cheirinho da pipoca.
1: 5, 6K, 10K da tela de cinema. A experiência do áudio, a gente que trabalha com rádio, cara, eu fui ver Oppenheimer no cinema. A cena da bomba atômica, que eles também fazem o efeito da bomba atômica no som, né? Que primeiro chega o som e depois... primeiro chega a imagem e depois o som. É muito
5: forte. Tu saiu todo queimado da sala.
2: Assim, o que tu pegou, eu queria só um peguinho. Só que tá teia, muito.
5: Tá muito. Olha a cara dele que tu veio. O que que aconteceu?
1: Cara, tamo feliz, né?
2: Pingou, né?
5: Por quê? Porque...
2: Pingou, você é Pix que pinga do nada, tu não tá esperando e vem. Sabe? Tu não tá esperando. Quando vem, tu abre a tua conta.
4: Antigamente o cara abriu o casaco, meu... botava no bolso e tinha R$50.
5: Hoje aconteceu isso comigo. Só que ao contrário, tu não tava esperando, mas o cara se manobra, tem que mandar o Pix aí.
1: Puta que pariu. Isso é igual dividir bebida em festa.
5: Tava esperando. Mas,
1: cinco dias depois. Vem, ô meu. Rachinha aquele do. Daí tu já não tá esperando, né? Porque na noite passa rápido, passa batido.
2: Vamos pegar outra voz, lembra?
5: 22 minutos pra 7. Tem um último destaque aqui que eu acho completamente irrelevante. Podemos pular esse aqui do Sérgio Malandro?
4: Agora não, né? Eu sou fã do Sérgio Malandro.
5: É?
2: E o Lelê vai gostar.
1: Mostra do tatuagem
5: Sérgio do Sérgio Malandro. Como é que você sabe que tem uma tatuagem do Sérgio Malandro?
4: Não, não
5: tem,
4: não.
5: Não?
4: Tem nada.
1: Ela pegadinha do malandro.
2: Ele tatuou... Quer dar uma pegadinha
5: pega aqui
2: no
5: glue, yeah.
1: Ele tatuou no pênis.
5: Sérgio Malandro revela que fez sexo num cemitério.
1: Ah, não.
5: Mas quem é que já não fez sexo no cemitério?
1: Quem nunca enterrou alguém? Não, não, só um pouquinho.
4: Eu nunca fiz também.
5: Paciência.
2: No cemitério eu só fiquei com morto.
5: Eu não falo da minha vida pessoal.
1: Não dá. Eu tava esperando isso de ti.
0: Vai estranha, né, cara? Aonde? Qual cemitério?
1: Ui, a Rodaica sabe?
2: Aí tu vai jogar o cara
5: na água. Aí,
2: traíra. Tava legal, pô, tá legal a brincadeira.
1: Pô, todo mundo aqui é parceiro.
4: Deixou o guerreiro mal, hein? Deixou o guerreiro
5: não
4: mal.
5: Não precisa contar tudo da tua vida pregressa pra pessoa que tá contigo agora.
1: Verdade.
5: Tá,
1: mas tu contou no pretinho.
4: Não, mas ela não contou pra Rodaica.
1: Mas tá só nós aqui.
2: Só tá nós aqui, nós
5: também. E outra, eu não contei nada.
4: Eu não contou nada.
2: Nós também que oito pessoas aqui, tá tudo bem.
4: Alguém aqui já transou no cemitério?
2: Depende do cemitério.
4: Como assim?
2: Depende.
1: Como assim depende do cemitério? Que outro, quantos tipos de cemitério
5: um tem? Um cemitério de pets ou um cemitério de humanos?
1: Obrigado. Não, onde tem um cemitério de pets?
2: Pô, aqui na subida aqui perto do Antigo Olímpico tem.
5: Pô, pet cemitério dos Ramones.
4: Música dos Ramones.
2: Isso. Tu bate, aí tu te quebrou, te quebrou.
1: Não, mas eu não tô falando
4: nem sério. Nem tudo é piada.
1: Eu tô falando sério aqui.
2: Exatamente, o Romário não é poderoso, Jefão.
5: Tem o filme Pet Cemetery.
2: Também. E aí, onde é que enterra os bichinhos? Tem o cemitério de
1: bichinhos. Claro que muita gente opta pela cremação.
2: Porque depois tu pega e tu mistura, tu joga na água.
1: Isso faz aí, negócio, onde ele mais foi feliz, pãozinho, etc.
5: Eu acho que teve uma vez de patrocinador aqui, não tinha?
2: O crematório?
5: Era plano de saúde pra pet que incluía o funeral.
1: Pet Love.
4: Pet Love.
5: Isso, exato. Não, mas lá no morro não tinha.
1: O Sérgio Malandro tava.
5: No morro tem cada coisa.
1: Tava no podcast dele de tempos em tempos, assim, surgem umas fofocas, assim, no mundo pop. E eles estavam falando sobre locais, digamos assim, diferentes, onde as pessoas, os convidados dele já haviam...
5: Inusitados.
1: Isso, feito sexo.
2: Deixa eu mandar um abraço só pro Claudinho, amigo meu, que tem um crematório de churrascaria ali, pegado ali, só pro cara. Então só mandar um abraço pra ele, desculpa, só aquele dia que eu queria jantar hoje.
4: Crematório de churrascaria?
2: Isso, crematório de churrascaria do Claudinho.
5: Como é que é o turno? Até às 6, crematório. É concomitante.
2: É rodízio.
1: Só depois me diz o endereço. Os dois são 24 horas.
2: É rodízio.
4: Que legal.
1: Ele disse que no início da carreira dele ele tinha pouco dinheiro. Sobre e quando ele começou a namorar, ele roubava. Ele tinha um amigo que era coveiro. E que, como ele não tinha dinheiro pro motel, ele levava sua primeira namorada ao cemitério pra fazer o ato. E além disso, ele também roubava flores do cemitério pra fazer um buquê e dar pra ela.
4: Eu não teria orgulho de contar essa história aí.
5: Que loucura. O cara não tinha grana, velho.
1: Ah, mas dá pra tu improvisar de outra forma.
4: Tem história que o cara não precisa contar, né?
1: Ah, tem. Isso aí não é legal. Tu não falaria, Lelê.
5: O quê?
1: Tu não contaria essa história.
2: Qual lugar mais estranho que tu fez amor, Leandro? Vinícius.
0: Melhor eu não falar.
1: Cara, melhor não falar.
2: Ah, vocês também são.
5: Fala, Léo. Eu já falei pra vocês algumas vezes.
2: Fala, gordo Léo.
5: Já falei pra vocês algumas vezes que assuntos como este nós deveríamos levar para um local restrito.
1: Isso. Casa de swing.
5: Uma rede social restrita, onde nós falássemos lá nessa rede social absurdos, que nós até gostaríamos de falar aqui no Pretinho, mas obviamente nós não podemos.
4: Não fala os absurdos.
1: O problema é que vaza igual, Léo.
4: Vaza?
1: Você vaza as fotos
4: das gurias? Não vaza.
2: Herói,
5: né? Isso é uma coisa que ainda não convenci. Não me convenci disso. É. Tem que vazar, só pode vazar. Tu tá vendo com uma tela e gravando com outra tela.
4: Ah, mas não fica a mesma coisa?
2: Ah, fica, mas na hora H.
1: Ah, mas o teu áudio falando que tu fez
5: vai chegar. Não é a experiência completa.
1: Na hora do corte no Bagosp vai estar lá.
5: É isso.
4: Entendi.
1: Jory disse que...
4: Eu não disse nada.
1: É.
5: Tagalhão. Não é fácil, cara. 18 minutos para 7 desta noite de segunda-feira. Muito obrigado pela sua audiência. Você que entra nesse ambiente do Pretinho aqui através do seu alto-falante, se diverte com a gente e muita gente também nos vê pela tela. Obrigadaço pela sua parceria. Bota uma para nós aí, então, Ivan. O que é que tu quer botar aí?
2: Ah, eu tô tranquilo. Tô suave. Tô suave. Quer que eu conte uma piadinha?
1: Posso é o teu contar. Trabalho, cara.
5: É que tu ganha pra estar aqui fazendo alguma coisa, né? No momento até agora tu não fez nada.
2: Como não? Já enredei, tomei amarelo, fiquei na minha. É. Falamos do Lulu, da Bomerânia, do Jory.
5: Não quer falar nada?
2: Dois canibais. Estão parados assim, olhando sobre a vida e passou a moça sem um bracinho. Aí um cutucou o outro e falou...
5: Tipo Sapucaia.
2: Isso, tá vendo aquela ali? Ele, tô comendo. Próximo pro Claudinho da churrascaria, crematório do Claudinho.
5: Mas de novo?
1: Ah, tu tá patrocinado.
5: Porra!
1: Tá fazendo pouco, tá patrocinado.
2: Tô, queria
1: só... Tá comendo lá.
2: Tô comendo lá.
1: Tá vendo? Tô comendo.
5: Tá comendo o que lá?
1: Não. Para de inventar isso aí, depois surge os estabelecimentos com o nome das coisas que tu inventa e tu fica bravo.
5: É verdade.
2: Por sinal, nenhum dos arrobas sou eu. Do artista Jefferson, do palhaço maionese, não sou eu. Cara,
1: daqui a pouco dá uma merda.
2: E tu também não é dono do Terezo. Não sou dono do Terezo, nem do Kelly, tem o Terezo em Joinville, né? É. Não sou dono do
5: Terezo. Abriu um Terezo?
2: Abriu.
5: Não me diz isso.
2: Abriu um Terezo, não é meu.
1: Abriu.
5: E um Garotones já abriu, não?
1: Ainda não.
5: Porque
1: ainda
5: esse aí é o que faria mais sucesso, sem dúvida alguma.
1: Vamos lá no Garotones.
2: Mas esse abriu vai ser...
5: Esse eu já registrei. Cara, faz um Garotones, uma festa adulta, tipo assim...
2: Com o Alexandre Feder DJ. Mano, Lorde, Garotones, festa do Garotones.
5: Não, é festa, é local, é um lugar.
1: Uma variação da reunião dançante, reunião da linguiça
4: Alexandre
1: dançante.
4: Alexandre Feder só de regata branca.
5: Não, cara,
2: vocês estão... Uma festa gay contigo tocando é bombar.
1: Nossa.
4: Só de regata.
1: Ah, o Sandrinho é seu... Olha ali o primeiro convidado da tua festa. Olha o primeiro convidado da tua festa.
5: Não é possível, cara.
2: Ô, Jory, na moral.
5: Ah, Jory, por favor, Jory.
2: Os caras te xingam mesmo.
5: Ah, cara.
2: Os caras também te xingam mesmo.
4: Olha ali a brutalidade do cachorro, cara.
1: Não basta ser comentarista de arbitragem. Tem que ter um cachorro desse.
5: É cachorro de criança. Cachorro de criança.
1: Cachorro de trunfo, Jory.
2: Vai.
1: Cachorro de macho.
2: Vai.
4: Eu podia dizer que a Antônia...
1: Não, que ele é antes da Antônia que eu te conheço.
4: É, verdade.
1: Vai aplicar pra tua mãe.
4: É, mas, cara... É isso, né, cara?
5: Tu tem ele desde solteiro?
4: Não.
2: Ele veio com o Andressa ou é do casal?
4: Depois do casamento.
5: Ah, então tu e a Andressa optaram por ter um Lulu.
4: Isso aí.
5: Tá lindo.
4: Ele é um Lulu...
1: Era aposta?
4: Não, é um Lulu anão.
5: É o Lulu com a banda toda.
4: É um Lulu... É um Lulu que não gosta de sexta-feira 13, né?
5: Certo.
4: Por quê? É, porque por causa da superstição, assim, essas coisas.
5: Ah, é. Certo, é muito que inteligente.
1: Que informação é essa?
5: Ah, ó, chegou lá.
2: Eu falei, começou em mim e foi rodando.
5: Tá, olha só, 14 minutos para 7. Lelê, o que que tem aí, Lelê?
6: Fala, galera, eu me chamo...
5: Eu sou muito louco para uma segunda-feira, vamos ver na sexta.
6: Vamos pegar uma bem curtinha aqui.
5: Tá.
6: Fala, galera, então. Eu me chamo Atos Lima.
5: Atos...
6: Com TH.
1: Nome bíblico.
2: Não, é não, que bíblico, idiota. É mosqueteiro.
5: Ele é um personagem dos Três Mosqueteiros.
1: Né? Mas o Atos também tá na Bíblia.
2: Não tá na Bíblia.
5: Quem?
1: O Atos? Existe o livro de Atos na Bíblia.
2: Aí eu não fico
5: deve existir de Portos também, né? Obviamente, o de
2: D'Artagnan. E o de D'Artagnan e o de Aramis.
1: Alguém quer pesquisar e me pedir desculpa?
2: E o de Aramis usa terno.
5: Aramis 14, versículo 15.
6: Eu acho que o Vini tá certo. Eu acho que ele tá certo.
5: Vamos ver então.
1: Tá.
4: E também tem o Salão de
1: Atos. Que bom que é tu, né? Que vai olhar.
2: Eu não vou duvidar.
5: Ah, o Salão de Atos.
6: Salão
5: é muito
6: bom. Quando o Fetter procura isso aí na Bíblia.
2: Informação,
5: vamos ver.
2: Existe o livro de Atos.
5: É, olha aí.
2: Só que Atos sem o H.
4: É.
5: Tudo bem.
6: Não, é verdade.
5: Tá, não. O Salão de Atos da URGS é sem o H também.
4: Sem o H também.
5: É? Pois é.
4: É isso aí.
5: Então, o Atos Lima diz aqui: sou muito fã de vocês e os acompanho há muito tempo. Venho através desse e-mail dar os parabéns para a minha nega véia. A nega véia.
4: Ah.
5: Daniela Henrique.
6: Tem que ver se ela gosta de ser chamada de nega véia.
5: É, eu tô lendo como ele mandou, né, aqui, né? Daniela Henriques, porque é com Z,
6: são dois,
5: no fim. Né? Que faz aniversário hoje, 13 de agosto. Estamos há 15 anos juntos e sempre na escuta do Pretinho Básico. Eu sou de Uruguaiana, mas atualmente moro em Blumenau.
6: Aí, ó.
5: Então tá aí, ó. Tá aí o registro, né? Do Atos, com H, TH, Atos Lima,
6: Essa declaração de amor.
1: É um ato de amor, né?
6: É,
1: um ato de amor. De amor.
6: Daniela Henrique.
5: Ou atos libidinosos.
6: Estão 15 anos juntos.
1: 15 anos? Pô, tadinho.
5: Oi?
1: Como assim, não, tadinho? Não, pensei alto.
5: Quanto tempo tu tá casado com a Babi?
1: Eu, 4 anos.
5: 4 anos. Imagina daqui a 11, o que tu vai estar dizendo?
1: Ah, eu vou estar feliz que nem tu.
2: Que invertida!
5: Não, não, não vai. É porque eu tô a 23. Não,
1: imagina. Ai, então 23, mais feliz ainda. Mais feliz. Porque com 15, como tu tava?
2: Porra! Melhor que 23.
4: A resposta. Vou
2: cadê a respirada?
1: Essa é uma suspirada pior que a do Lelê na abertura.
5: Não, cara, porque as pessoas têm o livre arbítrio de estarem separar ou não estarem com quem querem.
2: Não, não é assim, sabe que não é assim. Sabe que não é.
5: Sabe que tu não tá é querendo assim sugerir alguma coisa que eu não sei?
2: Ah, que horas tu vai embora?
5: Daqui a pouco, às 19.
2: Vamos conversar. As coisas que aconteceram quando teve no Rio, eu
1: preciso te contar. Pesou o clima.
2: Pesou. Vou te contar aí, ó.
5: Ah, tá vindo de ti?
2: É. A senhora aí de baixo aí, ó.
5: Senhora de baixo da onde?
2: A senhora que fica aí embaixo.
5: Aonde? Embaixo do quê?
2: Na mesinha. Não fica ninguém. Tem uma vetera aí, baixinha, anãzinha aí, que vocês contratam aí, que o dia que eu operei a mesa aí, eu entendi porque que tu fica brabo quando tu não vem. Senhora, é uma deusa.
1: Bateu um chegou doente, aí de novo, cara. Né?
2: Senhor, voltou de novo.
1: Tu é um doente, o que aconteceu, cara, com vocês hoje,
2: velho? Mas tá feliz, quer que a gente fique triste, gente? Não faz
5: tá feliz
2: triste.
5: Por quê?
2: Porque pensa, eu tô vivo, eu acordei, abri meus olhos e vi o céu e falei, obrigado, Deus, por mais
1: momento,
2: um dia.
1: Fiquei na dúvida se era o Léo ou se era o Ivan.
5: Não, eu te entendi, eu te entendi.
2: Falei bonito agora?
5: Falou bonito. Sabe agora, mas tu, mas
2: foi
5: além,
2: de atos.
5: Tu foi além do falar. Agora deu de otário, agora não gostei.
2: É. Por que é otário?
5: Mas foi bem, otário, cara. Eu queria te elogiar pela tua sensibilidade, porque tu começou um o programa muito sensibilizado.
2: Sensibilizado.
5: E agora tu meteu essa trouxa aí e não vai levar. Não.
2: Ah, vai ficar brabinho comigo então. Ah, de ti eu não esperava.
5: O que que tu não esperava?
2: Ficar cocô comigo. Pô, tu é um baita ser humano. O outro palhaço fala que tu é o Midas do
5: bagulho. Qual palhaço?
2: Maionese.
5: Ô, maionese, aí.
1: Quando? Imbecil, cara.
2: Dia 9 de Jaguarão, dia 20 de novembro estaremos em Florianópolis.
5: Esquecer, jamais esquecer o bordão, jamais esquecer o bordão. 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Vamos vender o que sem avacalhar hoje, Gomes?
1: Buenas, gurizada do PB, tô vendendo meu Jeep Renegade Sport. Ah, ano 2000.
4: E com o Lulu da Pomerana.
1: Ano 2023, cinza chumbo.
2: Vem com gin na garrafa.
1: Trata-se de um Jeep
4: o Jory e o Lulu.
2: O Jory, o Lulu e o Gin Tônico.
1: Trata-se de um Jeep de fundamento para quem busca qualidade e conforto.
5: Cadê as fotos?
1: E não tem foto.
5: Ah, não. Vamos combinar uma coisa a partir de agora. Se o cara não mandar foto, a gente
2: vai avacalhar. Eu já falei, é isso aí. Ah,
1: já viu o petinho básico sem foto?
5: Eu tendo a concordar.
2: O petinho básico sem foto não existe.
5: Tendo a concordar.
1: Eu fui o único dono dele, tirei 0 quilômetro na concessionária.
5: Qual é a cor? Qual é a cor?
1: Cinza chumbo.
5: A cor das rosas. Qual é o modelo das rosas que eu gostaria de ver?
1: Ele é versão Sport com motor 1.3 turbo. Rodas aro 18, exclusivas, câmera de ré integrada para não passar sufoco ao estacionar. E interior em banco com couro sintético.
4: Tem como ele mandar uma foto da roda?
1: Todas as revisões foram feitas rigorosamente na concessionária.
2: A roda de
1: carro
2: couro?
1: Só dorme em garagem coberta.
2: Ah, cara, que
5: pelo
2: fala
5: menos
2: isso aí,
5: dorme, né?
2: Pelo cara,
5: menos
2: o carro, carro que dorme em garagem.
5: Quantos quilômetros tem?
2: Quantos quilômetros tem?
1: Me desfaço apenas para comprar outro zero novamente. Acompanha manual de fábrica e chave reserva.
5: É importante.
1: É pegar e rodar sem se preocupar. Tá com 82 mil quilômetros.
5: Que ano é?
1: 2023.
2: Tem zebra aí, hein?
1: Se eu vender, utilizarei parte do dinheiro pra ir no show do Palhaço Maionese dia 9 de Jaguarão.
4: Ah, não tá tão caro assim.
1: Preço pra fechar negócio, 95 mil. Contato, jipdefundamento@gmail.com.
2: Quanto ele quer no jipe?
1: 95 mil.
2: Ah, um valor.
1: Jipdefundamento@gmail.com.
5: Nosso querido ouvinte que quer vender, a gente tem esse espaço pra vender de graça o que você precisa vender aí pra melhorar a sua vida e vende. Tem que aproveitar o espaço, cara. Imagina nesse momento tem alguém querendo comprar um jipe. Jeep Renegade, chumbo, modelo Sport, não viu a foto. Que a foto vende,
2: entendeu? Exatamente, quem é que vai na zona vendado? Ninguém, cara.
1: Ninguém,
2: é isso aí.
1: Ninguém compra no comércio sem foto.
2: Claro que sim, cara.
1: Vai fazer teu esqueminha lá. Não vai nem no Garotone sem foto. Tu vai fazer teu esqueminha lá. Tá no teu celular, o PDF.
5: Qual esqueminha?
1: Ah, comprar as coisas que tu quer, entendeu? Tá no PDF.
5: Garotone. Tá bem. Show do intervalo, a gente volta em seguida pra acabar o pretinho.
1: Imagina.
5: Quer falar alguma coisa, Ivan?
2: Te amo.
1: Tá bêbado. Ah, tá.
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18: Vamos de volta para mais um pouquinho de Pretinho Básico. Mandar um abraço pro nosso querido Neto Fagundes, que hoje não tá aqui, que tá lá, obviamente, com a sua família e com toda a legião de fãs de Bagre Fagundes, que passou hoje pelo Palácio Piratini em Porto Alegre para dar o abraço de despedida do Bagre e toda a história que o Bagre deixa pra gente. Então o Neto Fagundes, quando vem ao Pretinho, ele vem assinando a qualidade Nego Velho na linguiça, hambúrguer e produtos Calemba Nego Velho, mais tradição e praticidade na tua casa. Vamos fazer a escolha do craque do episódio? Pode sair votando, Lulu.
19: Vamos votar então no Gordo Léo.
18: Lulu vota no Léo.
19: Gordo Léo.
20: Pô, muito obrigado, Diário.
18: E tu vota em quem, Léo?
20: Voto no Vini Moura.
19: Obrigado, cara.
18: Por algum motivo especial?
20: Apresentação impecável.
19: Não entendi. Tu tá nessa agora? Não, mas eu achei o teu olhar um pouco duvidoso do voto.
18: É que tu não apresentou nada.
19: Não, me desculpa.
20: Tá, mas gosto, né?
19: Ah, eu não acho que eu fui mal.
20: Gostei da atuação dele, achei.
19: Em agosto, começou o mês. Não acho que eu fui mal. Inclusive, tu nem me chamou, eu fui bem aqui, cara.
18: Não, tu foi tri bem, mas tu não apresentou nada, assim.
21: Foi, perto do que tu vinha antes, não foi muito bem hoje, não. Desculpa.
19: Ah, beleza, então.
21: Tava achando. Tá vivendo.
18: Murchou, deu uma murchada.
21: Tá vivendo extraordinário,
19: achando. Ah, nada mais empolgante que isso numa segunda-feira
21: de trabalho. Não,
20: é verdade. O cara vem parceiro pra trabalhar.
18: Melhor, podia ser sexta, podia ser pior.
21: Não, não.
18: Vai botar em quem, Vini Moura? Vota no Lelê, vota no Lelê.
19: Não, eu vou votar em ti.
21: Não, mas...
19: Por quê? Cara, acho que foi bem, a apresentação foi legal, o programa fluiu bem, passou rápido o tempo.
18: É.
19: A gente saiu dos destaques ali, deixou a gente jogar, irmão.
18: É,
19: gosto disso.
18: Isso aí.
19: Quando não vai muito no roteiro. Cara, isso é legal, cara. Isso é legal.
18: Isso aí, irmão.
19: Isso é legal.
18: Gostei, gostei.
20: Pareceu uma crítica, gente.
19: Eu gosto
20: meio veladinho.
19: Os outros dias, assim, é uma merda.
20: Quando tu dá muito cartão, tu trava, assim, é ruim de jogar. Mas quando tu
18: gosta de jogar contigo.
21: Arbitragem de Copa do Mundo, né?
20: Isso, deixa eu jogar.
18: E tu, Lelê?
21: Ah, eu vou votar na produção.
18: Produção, né?
21: Na produção, porque a produção me pega muito quando a produção bota um destaque que tu chega antes de falar o destaque, tu assim, ah, vou pular esse aqui. E não pula. E o destaque é bom, mérito da produção, isso aí.
18: Muito bem, né?
19: Tu gostou do Sérgio Malandro, né?
18: Yeah, yeah! E tu, Gomes, vai votar em quem?
19: Ah, eu voto em ti, que revelou que transou em cemitério.
21: Não, eu não revelei.
19: E
21: não,
19: que
21: não,
19: perdeu
21: não,
19: uma porta.
21: Não,
19: tu vai
21: não
19: votar no cara mentindo,
21: deu,
19: então.
21: Se auto deu um cartão
18: me
21: amarelo.
18: Me deu um cartão amarelo, não, ok. Mas eu não revelei que eu transei em cemitério.
19: Temos um fato e uma mentira.
21: Ah, é, e o meu voto ainda é corroborado pela descoberta da borboleta paraguaia.
19: Isso aí.
18: Aí sim. Foi
19: a eu tenho várias
18: posições. Não, aí o meu voto é teu, Sandrinho. Aí eu vou contigo.
19: Eu tenho várias posições pra cemitério.
18: Não, aí pode me mandar lá no inbox.
21: Ah, eu acho que a gente pode criar esse quadro aqui, né?
18: Também, boa!
19: Quadro da borboleta?
18: Kama Sutra do Sandrinho. Isso!

0: Ouvimos Samuel Rosa e Seu Jorge, Não Tenho Dó. Antes, When I Was Born, When I Fuss, Boston. Também ouvimos com Stella Lefty, Morena Victor Clay, Upside Down, Jack Johnson lá no começo. Seu e Sol Lagoon ao vivo no Atlântida Celebration. 7:30 na Atlântida. Vamos para um intervalo, voltamos em seguida por aqui. Temos muito mais até as 9 da noite. Calma, o intervalo é muito, muito rápido. Pera aí que a gente já volta. 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
1: A televisão aberta está prestes a viver sua maior revolução desde a digitalização do sinal. 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A experiência será parecida com a dos streamings, mas com uma diferença. 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
1: Muito bem, voltamos por aqui. Atlântida, rádio das nossas vidas. A melhor vibe do FM 25 para as 8. Saudar aqui a Camila no Rio Grande do Sul, acompanhando pelo aplicativo. Ela cheia, vendo pautas do programa. Da vida, legal. Vamos ouvir Morgan Wallen, Camila. Essa é boa demais.

0: mesmo Morgan Wallen que começou essa sequência e encerra aqui com Ella Langley, ainda Mary Carey, Manny Stephan, Snow, Shakira, Emicida. Ficamos assim com esta sequência 8 em ponto. Boa noite de segunda-feira aqui na Atlântida.
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0: 8h05, Atlântida, Rádio das Nossas Vidas. Nova sequência, começando com o Arctic Monkeys.

0: ouvimos Sober, Back to Friends, Stones in the Stars, In Excess Suicide Blown, Natty Roots, Ed Sheeran, Arctic Monkeys. Encerramos esta meia hora. Intervalo aqui na Atlântida. Mr. P na rede, volta já.
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2: Você sabe o que realmente aumenta o retorno de uma campanha de marketing? 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Mas não basta alcançar a pessoa certa. O contexto em que a sua marca aparece também faz toda a diferença. No NSC Total, por exemplo, essa segmentação acontece em um ambiente de conteúdo confiável e altamente engajado, ajudando as marcas a tornar suas campanhas ainda mais eficientes. 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
3: Atlântida, rádio das nossas vidas, 28 para as 9, Jake Scott.

0: ouvimos Chronics. E assim ficamos. Ainda tivemos Post Malone, J Quest, Justin Timberlake, Charlie Brown, Jake Scott. Lá no começo, 6 para as 9 vem a Voz do Brasil e nós retomamos tudo outra vez aqui na Atlântida, depois das 10 com o Pijama. Até daqui a pouco. Opa! E a sequência da noite, contemple as suas expectativas positivas. Encerramos aqui, Mr. P na rede. Aí está. 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
3: E olha só a dúvida do Gustavo. Doutor, tenho 25 e considero meu pênis pequeno. Quando eu estou de pé, ele fica com uns 10 centímetros. E quando eu estou sentado, ele fica com 12. E eu já vi alguns vídeos dizendo que a masturbação atrapalha no crescimento. Será que é isso que aconteceu no meu caso? Temos algum produto que ajuda ele a crescer mais? Olha só, Gustavo. Primeiro, aos 25, acho pouco provável que seu pênis cresça mais do que ele já cresceu. Essa variação de medida quando você está medindo de pé ou sentado, não faz muito sentido, ele teria que ter o mesmo tamanho. Você está falando em 10, 12 centímetros, você provavelmente está muito próximo da média do tamanho do pênis do homem brasileiro em ereção. Depois, masturbação não atrapalha no desenvolvimento, no crescimento do pênis. Uma coisa não tem nada a ver com a outra. E para terminar, não tem nenhum produto que vai fazer com que ele cresça mais do que ele já está hoje. Existem alguns casos, algumas intervenções que podem ser feitas, mas que são mais reservadas a casos mais agudos de pessoas que têm o tamanho do pênis muito menor do que esse que você está contando pra gente. De qualquer forma, se você está muito canado, se você tem muitas dúvidas, consulte um urologista. Dúvidas? Escreve pro @ Jairo Bauer Oficial.
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17: A televisão aberta está prestes a viver sua maior revolução desde a digitalização do sinal. 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